0: assim: e a voz que eu do céu tinha ouvido tornou a falar comigo e disse: vai e toma o livrinho aberto da mão do anjo que está em pé sobre o mar e sobre a terra. E fui ao anjo dizendo-lhe: dá-me o livrinho. E ele disse-me: toma-o e come-o. Quantos aqui querem a palavra de Deus? Quantos querem que Deus dê a palavra para você comer? Levante a mão. Porque a partir do momento que você pede entendimento na palavra, como João chegou lá e disse: dá-me o livrinho, eu quero o livrinho. Bom, você quer o livrinho, mas tem que comer. E a gente tem que comer todo dia. Você aguenta ficar sem almoçar um dia ou sem jantar um dia, sem comer nada um dia, se não for por jejum? Você ficaria 1, 2, 3, 4 dias, 5 dias sem comer? Não. Nós precisamos comer todo dia. Quando a gente levanta pela manhã, a gente já acorda com fome. Por melhor que você tenha jantado, na manhã você já está com fome de novo. E por melhor que seja o teu café da manhã, na hora do almoço você quer comer outra vez. E por melhor que você tenha almoçado, à noite você quer jantar. É verdade ou não é? Todo dia a gente faz isso. É ou não é? A palavra de Deus também. Se ela é alimento para o nosso corpo, como que a gente come uma vez por semana só? Não é? Ou come só um pouquinho? Quando você come qualquer comida, quando você está comendo, você não mastiga a comida? Você mastiga ou engole inteira? Mastiga, não é? Você quer sentir o sabor daquele alimento. Você está digerindo aquele alimento. Então não pode pegar a Bíblia e falar assim: ah, eu leio todo dia. Todo dia eu abro, sai um versículo, eu leio e fecho. Aí você está fazendo uma refeição incompleta. Você deveria mastigar essa palavra, comer este livro, como estas pessoas aqui fizeram. Comer com aquele apetite de quem precisa disso para viver. No dia a dia nós comemos para continuarmos vivos, não é? A palavra de Deus é mais do que isso. Nós precisamos comer todo dia para continuarmos vivos na fé. Quando você deixa a tua Bíblia guardada, empoeirada, ou em cima de um móvel, ou aberta no Salmo 91 ou no Salmo 23, e deixa ela ali empoeirando, você está abrindo mão de comer o alimento perfeito e necessário todos os dias. E a tua alma vai enfraquecendo, você vai ficando fraco na fé, vai ficando doente na fé. O resultado é um cristão adoentado. É um cristão que vai acabar morrendo por falta de alimento. Mas a ironia é que o alimento está lá e a pessoa não está comendo. Ou então ela está comendo apressadamente. Coisa mais gostosa que tem é você chegar num restaurante, escolher bem no cardápio aquilo que mais te apetece, fazer o pedido, esperar chegar à mesa, agradecer a Deus por aquele alimento e aí comer saborosamente. Não é gostoso isso? É maravilhoso. Você come com satisfação. Aquilo foi preparado para você. A palavra de Deus é a mesma coisa. Todas as partes que estão aqui neste livro, de capa a capa, foram selecionadas pelo próprio Deus. Ele preparou esse cardápio completo para a tua alma. Antes que você sentisse fome, ele já tinha preparado isto para você, este banquete. Aí você seleciona o livro, a parte que você quer. Aí agradeça a Deus. Antes de ler a Bíblia, faça uma oração sempre. Meu Deus, me dá entendimento na tua palavra. Me dá inspiração para compreender a tua palavra. Como você faz para agradecer o alimento que Deus te dá? Agradece pela palavra e aí vai comendo, mastigando, digerindo, saboreando. E quando você está digerindo o alimento, quando você está mastigando o alimento, porque a digestão começa na boca, quando você está mastigando, você está sentindo também o seu sabor. Você está preparando aquilo para servir para o teu corpo, para todo o teu corpo aproveitar. Essa é a razão porque você tem que comer a palavra e sem pressa. Porque é ruim você comer correndo, é ruim você comer sem sentir o sabor, depois o estômago fica doendo. É verdade ou não é? Com a palavra é igual, amados. Essa palavra que nós estamos vendo aqui é alimento verdadeiro para o nosso corpo. E ninguém consegue viver sem esta palavra. Agora, a partir do momento que a palavra é o alimento, a Bíblia é o alimento, nós temos que entender que essa Bíblia, esse livro inteiro, fala de uma só pessoa, de Jesus Cristo. Jesus disse: examinai as Escrituras, porque julgais ter nelas a vida eterna, e são elas que de mim testificam. Então, se alimentar da palavra é se alimentar de Cristo. E o próprio Cristo é a palavra viva de Deus. No princípio era o Verbo, e o Verbo estava com Deus, e o Verbo era Deus. Ele estava no princípio com Deus. Todas as coisas foram feitas por Ele, e sem Ele nada do que foi feito se fez. E no livro de Apocalipse, no capítulo 19... quero que você leia comigo, aqui no versículo 11 em diante, nós lemos o seguinte: e vi o céu aberto, e eis um cavalo branco, o que estava sentado sobre ele chama-se fiel e verdadeiro, e julga e peleja com justiça, e os seus olhos eram como chama de fogo, e sobre a sua cabeça havia muitos diademas, e tinha um nome escrito que ninguém sabia senão ele mesmo, e estava vestido de uma veste salpicada de sangue, e o nome pelo qual se chama é a palavra de Deus. Comer a palavra é se alimentar de Jesus Cristo, e Jesus é o pão da vida. Eu gostei quando o pastor falou que no Brasil Deus tem a segunda maior panificadora do mundo, que é a Sociedade Bíblica do Brasil, que imprime Bíblias para o país inteiro e até para as nações, trabalhando 24 horas por dia. Sabe por quê? Porque a fome do mundo é muito grande. Deus disse que um dia Ele mandaria fome à terra. Não fome de pão, mas fome de ouvir a sua palavra. O ser humano tem uma alma faminta dentro dele, uma alma sedenta. E o ser humano sente falta deste alimento. Quando ele começa a comer, comer pelo ouvido primeiro, como você está fazendo agora. Nesse exato momento eu estou distribuindo uma refeição para todo mundo aqui. E você está comendo pelo ouvido, porque o ouvido prova as palavras como o paladar prova o alimento. Então você está alimentando a tua alma. Perceba, quando você começou a escutar a palavra agora, até a canseira das pernas sumiu. Você até se esqueceu que estava de pé. Você esqueceu da vida, esqueceu de tudo. Por quê? Porque começou a comer a palavra de Deus. Começou a se alimentar desta palavra. E o mundo, as pessoas estão famintas. E não há em todo o universo alimento mais poderoso do que a palavra de Deus. E quando eu digo a palavra, eu quero que você entenda: Jesus Cristo, o pão da vida, o Verbo de Deus, a palavra de Deus. O que o mundo está precisando mais do que nunca é de Jesus Cristo. Se você tem sentido muita fome na sua alma, pode ter certeza, você está precisando de Jesus Cristo, a palavra de Deus. E a autoridade de Jesus é tão notável, que enquanto no Antigo Testamento, os profetas escreveram da seguinte maneira: assim diz o Senhor, Jesus Cristo veio e falou: eu, porém, vos digo. Ele é a própria palavra. Ele não é um profeta. Ele não veio anunciar a palavra de Deus. Tudo que ele falou é a própria palavra de Deus. Porque Jesus é Deus. e Jesus é a palavra. Se tem alguma coisa importante para você desejar na tua vida, é a palavra de Deus ou, em última instância, Jesus Cristo. Não há nada mais importante para você. Há muito tempo atrás viveu um homem nobre, rico, e ele estava fazendo aniversário e chamou todos os criados, reuniu todos na sala e ele colocou o cocheiro, que todos os dias o conduzia com a sua carruagem, colocou ali ao lado o jardineiro, que todos os dias cuidava do seu jardim, colocou ali também a cozinheira, que todos os dias preparava a sua refeição, colocou ali também a arrumadeira, que todos os dias arrumava a casa, e colocou também um menino, que era o mensageiro, o menino de recado, um menino de uns 14 anos. Colocou estes funcionários ali e disse: hoje é meu aniversário, mas eu que quero dar o presente. Eu tenho duas ofertas para fazer, mas vocês só podem escolher uma. E os empregados, curiosos. Aí esse patrão disse assim: neste envelope eu tenho uma boa quantia em dinheiro, e neste outro eu tenho uma Bíblia. Eu pergunto primeiro para o cocheiro: você quer a Bíblia ou você quer o dinheiro? Ele disse: olha, patrão, eu não sei ler, de modo que a Bíblia não vai ser muito útil para mim, eu prefiro o dinheiro. O patrão disse: também, tome o dinheiro aqui. E o cocheiro pegou aquele envelope gordo, cheio de dinheiro, e tinha uma quantia muito boa mesmo. O cocheiro ficou todo feliz. Aí ele perguntou para o jardineiro: você prefere este envelope com bastante dinheiro ou você prefere esta Bíblia? E o jardineiro disse assim: olha, patrão, é lógico que qualquer pessoa iria preferir a Bíblia, mas acontece que eu precisava fazer uma compra para encher a minha despensa, e eu queria fazer uma compra bem grande, porque também estou recebendo uns parentes que vão se hospedar comigo, de modo que eu vou preferir o dinheiro. E o patrão disse: também, toma o dinheiro. E ele conferiu, tinha muito dinheiro dentro do envelope. Aí ele perguntou para a cozinheira: você prefere esse envelope cheio de dinheiro ou essa Bíblia? E a cozinheira disse: olha, a Bíblia é um bom presente, mas eu estou precisando comprar algumas joias, de modo que eu vou preferir o dinheiro. E o patrão falou: está bem, tome aqui o dinheiro. E ela olhou, tinha muito dinheiro lá dentro. Aí ele perguntou a mesma coisa para a arrumadeira: você prefere este envelope cheio de dinheiro ou essa Bíblia? Se fosse com vocês, o que vocês iam preferir, hein? É, aqui na teoria é fácil, né? Mas olhando aquele envelope cheio de dinheiro, foi perguntado para a arrumadeira: você prefere a Bíblia ou esse envelope cheio de dinheiro? Ela disse: ah, eu estou precisando comprar umas roupas novas, eu estou precisando trocar o meu guarda-roupa, minhas roupas já estão muito velhas, de modo, patrão, que eu vou preferir o dinheiro. Então está aqui o dinheiro. Aí ela ficou com o envelope cheio de dinheiro. E por último estava aquele menino de 14 anos, o menino de recados. Aí o patrão perguntou para ele: e você, meu filho? E ele olhou para o menino, e o menino estava assim com um sapato velhinho, velhinho, rasgado, com um buraco na sola. Aí o patrão perguntou: será que o dinheiro não era melhor para você? Porque parece que você está precisando comprar um sapato novo. Aí o menino disse: patrão, Um menino, hein, de 14 anos. Patrão, eu de fato estou precisando de sapatos novos, mas eu vou preferir a Bíblia. Porque a minha mãe me criou no Evangelho e ela me disse que a palavra de Deus é mais desejável do que o ouro, do que muito ouro fino. Eu prefiro a Bíblia, patrão. Aí o patrão, muito bem, deu a Bíblia para o menino. E os empregados todos na sala, não é? Cada um contando o seu monte de dinheiro e o menino com a Bíblia. Mas quando ele pegou a Bíblia, que linda! Que linda a Bíblia! Aí a hora que ele abriu, estava cheia de dinheiro. Muitas e muitas notas, muito e muito dinheiro. E o menino foi folheando a Bíblia, mas tinha muito dinheiro. Ele foi tirando aquelas notas e muito dinheiro. E os outros empregados ficaram olhando. Ficaram com inveja. E o menino foi tirando aquele monte de dinheiro e juntando tudo, deu muito mais do que todos eles tinham recebido juntos. O menino escolheu a melhor parte. Um dia, uma irmã reclamou para Jesus, dizendo assim: Senhor, manda minha irmã me ajudar. Olha só, eu cuidando da casa, atarefada, e essa minha irmã aí aos teus pés, ouvindo o Senhor falar, manda essa folgada me ajudar. Jesus disse: ô Marta, você está fatigada com tantas coisas, mas uma só é necessária. E a tua irmã escolheu a melhor parte, que não lhe será tirada. Maria estava ali, recebendo a palavra de Deus, da boca do próprio Deus. O que você está recebendo é alimento, mas é a palavra do próprio Deus. Agora, Deus também vai te fazer uma oferta. Uma oferta preciosa. Você prefere todos os prazeres do mundo, ou a sua religião, ou a sua tradição, ou a sua parentela? Você prefere tudo isso, ou prefere a palavra de Deus? Porque se você falar que você prefere a palavra de Deus, então você está escolhendo Jesus. Se você escolher Jesus, você tem que falar: eu quero comer Jesus. Eu quero me alimentar do Senhor Jesus. Jesus disse: a minha carne verdadeiramente é comida, o meu sangue verdadeiramente é bebida. Quem come a minha carne, disse Jesus, nunca mais terá fome. Você vai se alimentar de Cristo. Mas a oferta é esta. Aí você olha para esse mundão tão bonito e você procura Jesus e você não vê nenhuma imagem, nenhuma pintura, não vê nada. Você fica pensando: ou Jesus ou esta vida. Aí você fica achando que talvez este mundo é melhor. Talvez seja melhor pegar o que está mais próximo, o que é mais urgente, o que está à mão, e deixar Jesus para outra ocasião, ou para mais tarde, ou deixar ele para lá também. Mas tudo isso é ilusão, porque eu te garanto que a maior riqueza, o maior tesouro está com Jesus Cristo. E quem tem Jesus tem tudo, e quem não tem Jesus não tem nada. O apóstolo João escreveu dizendo assim: quem tem o filho tem a vida, quem não tem o filho não tem a vida. Por isso que você vê tanta gente que aparentemente possui dinheiro, belas casas ou carros, estabilidade, posição, status, mas na verdade a pessoa não possui nada, porque ela não tem Jesus. Se você fizer a escolha sábia, preferindo a palavra de Deus, querendo se alimentar de Cristo, se você agora falar: eu quero comer Jesus, eu quero colocar Jesus nas minhas entranhas, eu quero ser chamado pelo seu nome, como disse o profeta Jeremias: achando-se as tuas palavras, logo as comi, e a tua palavra foi para mim o gozo e a alegria do meu coração, porque pelo teu nome me chamo, ó Senhor Deus dos exércitos. Se você escolher Cristo, você vai ser chamado pelo nome do Senhor. Aí você vai poder dizer: eu sou cristão. Aí você vai ser chamado pelo nome de Cristo. E com Cristo na tua vida, todas as tuas necessidades espirituais e materiais serão preenchidas, porque Ele vai tomar conta de você. Deus está te propondo uma escolha agora. A palavra, isto é, Jesus ou o mundo. Só que o mundo passa e a sua concupiscência, mas aquele que faz a vontade do Senhor permanece para sempre, porque Jesus disse: passarão os céus e a terra, mas as minhas palavras não hão de passar. Se você escolher a palavra, você vai viver eternamente. É uma escolha que você tem que fazer, porque um dia eu fiz a escolha, cada pessoa que está aqui já fez esta escolha, e cada pessoa que escolheu bem sabe do que eu estou falando, porque se alimentou de Cristo e recebeu vida de verdade. Se você agora falar assim: eu quero Jesus, só Jesus, não vou comer mais porcaria, não vou comer mais o lixo, não vou mais comer o que não presta, a partir de agora eu quero o verdadeiro alimento, eu quero Jesus, o único que salva, eu quero só Jesus. Se você escolher só Jesus agora, Ele vai entrar dentro de você, e você vai fazer um banquete agora mesmo, um banquete não apenas espiritual, mas também nutricional, porque Ele disse assim: eis que estou à porta e bato. Se alguém ouvir a minha voz, e olha só, a gente ouve pelo ouvido, e é pelo ouvido que a gente come a palavra. Se alguém ouvir a minha voz e abrir a porta, eu entrarei em sua casa, seu corpo, eu entrarei em sua casa, e com você cearei e você comigo. Você vai se alimentar de Cristo e Cristo também vai te alimentar. Vai haver um banquete agora no teu interior. Hoje você vai sair daqui com a tua fome saciada. Estou vendo ali uma faixa dizendo: greve de fome contra a dengue e o desemprego. A pessoa fala: eu vou passar fome porque eu quero emprego. A pessoa é capaz disso. E a tua alma está passando fome, fazendo greve de fome. Sabe por quê? Porque ela só quer Jesus Cristo. Não adianta você dar outro alimento para a tua alma. Não serve. A tua alma não pode se alimentar de outra comida que não seja a palavra de Deus. E a palavra de Deus é Jesus. Por isso, olhe bem para mim agora, cada pessoa que está aqui. Olhe bem para mim. O que você está recebendo como oferta de Deus é algo que pode transformar a tua vida a partir de agora, a partir deste instante. Não é uma coisa que Deus ainda fará, porque eu te digo que Ele já fez. Você vai simplesmente chegar à mesa que Ele preparou e comer o pão da vida, que é Jesus Cristo, e se alimentar da palavra de Deus. Você está compreendendo isso? Olhe bem para mim. A tua alma está fraca, doente, raquítica, anêmica, sedenta. A tua alma está precisando da palavra, e a palavra é Jesus. Se você quer saciar agora a fome da tua alma, você tem que levantar a tua mão e dizer: eu quero receber Jesus como meu único, suficiente, exclusivo e eterno Salvador. E você vai compreender o que quer dizer se alimentar de Cristo, comer o pão da vida, saciar a fome da tua alma. Olhe bem para mim agora, porque esta oferta é irrecusável, mas tem gente que fica indiferente. Esta é uma oferta que qualquer pessoa inteligente aceitaria na mesma hora, mas você está ouvindo, você está se alimentando. Então a oferta é esta: Quantos aqui querem receber Jesus Cristo, o Filho de Deus, o Verbo de Deus, a Palavra de Deus? Quantos aqui querem receber Jesus como o único, suficiente, exclusivo e eterno Salvador? Por que eu estou frisando único? Porque não tem outro. Suficiente, porque você não precisa de mais ninguém. Eterno, porque por toda a eternidade Ele vai ser o teu Salvador. Quantos aqui querem receber Jesus Cristo, o alimento de Deus, que foi dado para o mundo e para a tua alma? Quantos querem entregar a sua vida para Jesus agora? Erga sua mão direita assim bem alto. Todos que querem, ergam bem alto as mãos. Olha quanta gente. Olha quanta gente, glória a Deus. Cada pessoa que ergueu a mão, eu vou convidar você para chegar no banquete, para chegar à mesa. Saia do teu lugar e venha aqui para frente em nome de Jesus. Por favor, cada pessoa que ergueu a mão, vem aqui, tem uma mesa preparada para você. Todos que ergueram as mãos, vem aqui para frente comigo. E vamos aplaudir o Senhor Jesus por cada vida que está chegando. Até as crianças. Até as crianças querem comer. Criança adora festa, né? Vou dizer uma coisa para você. Você que ainda não entregou tua vida para Jesus oficialmente, você ainda não fez isso publicamente, você tem que fazer. Não adianta você dizer: ah, aqui mesmo onde eu estou, eu entrego a vida para Jesus. Não pode ser uma coisa assim secreta, escondida. Tem que ser pública e notória. Jesus disse: quem me confessar diante dos homens, também eu o confessarei diante do meu Pai que está nos céus. Você que está aí atrás, ouvindo esta palavra, a oferta foi feita, você quer Jesus? Se você falar eu quero, então sai do teu lugar e vem aqui para frente agora. Você que ainda não fez isso oficialmente, publicamente, na frente de ninguém, vem fazer agora. Vem aqui para frente para entregar tua vida para Jesus. Vem para cá. Você que está afastado, afastada, você que está desviado, desviada, você sabe que Jesus está voltando, você conhece a palavra. Jesus Cristo a qualquer momento vai mandar tocar as trombetas. E quando os anjos nos quatro cantos do mundo começarem a tocar as trombetas, os que são de Cristo vão ser transformados no abrir e piscar de olhos e vão ser arrebatados para se encontrar com Jesus nos ares. Isso está para acontecer a qualquer momento. Como é que você vai continuar afastado, afastada, desviado, desviada? A tua alma está correndo um grande perigo. E você sente tanta saudade da palavra de Deus, tanta vontade de estar novamente em comunhão com Jesus. Pense bem, você que se desviou, há quanto tempo você não participa da Santa Ceia do Senhor? Há quanto tempo você não se alimenta de Cristo? Então, não fique onde você está. Você que está sem igreja, você que está afastado, afastada, desviado, desviada, o Espírito Santo está te chamando. Vem aqui para frente agora, em nome de Jesus. Vem para cá porque nós vamos orar. Vem para cá porque tem um banquete preparado para você. Vai chegando. E vamos aplaudir o Senhor Jesus pelas pessoas que estão chegando. Tem mais alguém que quer vir para frente? Pastor João Ribe, eu ando tão fraco na fé, eu ando tão sem forças. Sabe o que acontece? Está faltando alimento. Você precisa se alimentar, ler mais a palavra, ir mais à igreja, escutar mais a palavra de Deus. Se você anda fraco, fraca na fé, é porque a tua alma está fraca. Você está faminto, precisa comer mais, se dedicar mais, orar mais, buscar mais o Senhor.
1: Você que sente que está fraco na fé, fraca na fé, vem aqui para frente que nós vamos orar.

0: Você pode se ajoelhar comigo aqui na frente? Você que está ouvindo pela rádio em qualquer lugar, então se ajoelhe ao lado do rádio. Você que está dirigindo em qualquer rua, estrada do Brasil e quer entregar tua vida para Jesus, está ouvindo pela rádio, coloque a mão direita sobre o teu coração, como nós estamos fazendo aqui na Praça do Ferreira, em Fortaleza. Coloque a mão direita sobre o teu coração. Ore assim comigo. Meu Deus e meu Pai. Não tenha vergonha não, Ele é o teu Deus, Ele é o teu Pai. Abra a boca para comer. Você já comeu bastante pelo ouvido, agora vai comer pela boca. Vai beber água viva pela boca. Então abra mesmo a tua boca, diga: meu Deus e meu Pai, eu ouvi a tua palavra e achando a tua palavra, logo a comi. E ela foi gozo e alegria para o meu coração. E é por isso, Senhor, que pelo teu nome eu me chamo agora, porque eu declaro, eu confirmo que só Jesus é o meu Salvador, é o meu alimento, só Jesus é o meu Senhor e o meu Redentor. E eu quero, meu Pai, declarar para o céu ouvir e para a terra estremecer, e para esta palavra ecoar no inferno, que só Jesus é o meu Senhor, o meu Salvador, o meu pão da vida, o meu alimento eterno. Meu Pai querido, do mesmo modo que eu recebo o Senhor Jesus como meu único, suficiente, exclusivo e eterno Salvador, eu quero que o Senhor também me receba no teu reino e registre o meu nome no livro da vida do Cordeiro. Confirme, Senhor, o meu nome no teu santo livro e me dá sabedoria, me dá graça para compreender a tua palavra e coloque em mim a fome pela escritura. Coloque em mim, Senhor, o apetite pela tua palavra e me abençoe em nome de Jesus. Assim seja feito. Amém.
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Aquele caçador de rolinhas tinha uma técnica especial. Ele ficava com a sua rede presa no alto dos galhos das árvores e jogava muitas sementes no chão. E quando o bando de rolinhas vinha, ele soltava a rede e prendia uma grande quantidade que depois era comercializada no mercado. Pois bem, um dia, a rolinha chefe, sendo a mais sábia e idosa, descobriu que o único meio de se livrarem de tal armadilha e impedir que toda a espécie fosse dizimada, pregou a união entre eles e de que não deveriam ceder às iscas, às tentações do caçador, mas que deveriam ficar sempre vigiando. Mas caso a rede caísse, deveriam enfiar a cabeça pelos laços, pelos nós, e levantar voo todas juntas ao mesmo tempo. Pois bem, então foi assim. O caçador preparou ali a sua rede suspensa nos galhos das árvores, ficou bem longe, com um fiozinho de nylon quase invisível para puxar a rede. E ali no chão, muitos e muitos grãos de milho. E o caçador ali esperando. Mas a rolinha sábia disse: precisamos comer. Precisamos pegar o alimento, mas olha, vigiem, hein? E se acontecer da rede cair sobre vocês, cada uma enfie a cabeça pela malha e ao mesmo tempo batam as asas para que a rede suba com vocês, para que vocês escapem. E assim foi. As rolinhas chegaram ali, no local da armadilha onde tinha muito milho, mas enquanto olhavam para o milho, também olhavam para o alto. Isto é, olhavam para o chão e olhavam para o céu, sempre vigiando. E o caçador, achando que as rolinhas estavam no papo, puxou o fio de nylon e aquela rede veio e caiu sobre todas. Quando as rolinhas se viram presas, lembraram-se do conselho da velha e sábia rolinha-chefe e enfiaram as suas cabecinhas pelas malhas da rede e disseram: agora! E bateram as asas ao mesmo tempo e foram levando aquela rede para o alto e subiram, subiram, subiram, e o caçador ficou que nem bobo olhando enquanto as rolinhas fugiam levando a rede. E lá do alto fizeram um looping e se livraram da rede que caiu sobre a copa de muitas árvores. O caçador nunca tinha visto nada igual. Penou um bocado para recuperar a rede, porque era a única que ele tinha, e voltou para casa de mãos vazias. A mulher lhe disse: cadê as rolinhas? E ele disse: me enganaram. Elas parece que combinaram tudo, estavam unidas. Nunca vi coisa igual. Bateram asas ao mesmo tempo, voaram ao mesmo tempo, deram um looping no ar ao mesmo tempo e jogaram a minha rede na copa das árvores. Olha só, estou todo arranhado para recuperar a rede e não tenho uma só rolinha, nem para o jantar e nem para vender no mercado. E a mulher disse: é melhor você ficar mais esperto. Desse jeito nem adianta voltar lá. Ele falou: eu sei disso, vou ter que pensar em outra técnica. Então, ele pensou assim: ah, já sei. Como tudo era milho e estava ali, eu vou colocar milho, vou colocar alpiste, eu vou colocar grãos, eu vou colocar granola, eu vou misturar também com outras sementes, eu vou fazer a maior confusão no meio daquelas rolinhas e elas vão ficar assim, tão distraídas, olhando tantas coisas, que eu vou apanhá-las. E assim foi. O caçador voltou ao local, amarrou a sua rede no alto dos galhos, puxou o fio de nylon bem para longe, aquele fio imperceptível, uma linha de pescar, e colocou no chão, entre a relva, várias sementes, não só de milho, não, tinha de trigo, tinha de tudo quanto era tipo, tinha alpiste,
Realmente era um banquete, uma grande variedade. Quando o bando das rolinhas vieram, ficaram altamente distraídas com aquela fartura e brigavam entre si. Não, essa é minha! Não, não é sua, não, é minha! E começaram a brigar. E enquanto elas estavam olhando só para aquela variedade de sementes e disputando e brigando e não olharam para o alto e nem vigiaram, o caçador puxou o fio do nylon e a rede caiu sobre todas. E todas, mesmo aprisionadas, continuavam apegadas com aquela disputa. Não, essa semente é minha. Não, é minha, eu vi primeiro. Não, sou eu que como. Essa eu não experimentei ainda. Não, essa daí é minha. E assim foram aprisionadas e levadas uma parte para o mercado, para serem vendidas e conservadas em gaiolas, e a outra parte para a panela e para a fornalha. E esta história ilustra perfeitamente a técnica de Satanás para aprisionar as ovelhas do Senhor Jesus. Olha só, se nós formos unidos, escaparemos. Nenhum laço nos prenderá. Se olharmos para este mundo e também para o alto, se vigiarmos e orarmos, o passarinheiro não nos apanhará. Até a palavra no Salmo de número 91, versículo 4 diz: o Senhor te cobrirá com as suas penas e debaixo das suas asas estarás seguro. Versículo 3: e Ele te livrará do laço do passarinheiro e da peste perniciosa. Olhando para o alto, se abrigando debaixo das asas do Senhor, vigiando e orando, não tem perigo. Você não vai cair no laço do passarinheiro, isto é, na armadilha do diabo. Mas se você ficar encantado, encantada com as variedades de ofertas neste mundo e começar a brigar e discutir com teu próximo e disputar coisas como se fossem só suas e começar a brigar e discutir, a rede cairá sobre você e certamente sofrerá grande prejuízo. Ou a sua alma será vendida como escrava aprisionada, ou você irá para a fornalha juntamente com o passarinheiro. Vai servir de alimento no inferno, a sua carne sendo consumida por toda a eternidade, num lugar onde o bicho não morre e o fogo nunca se apaga. Qual é o segredo do livramento? A união. Jesus Cristo pregou a união, não a disputa, não a concorrência, não o falar mal, mas aqueles que vivem disputando, falando mal e brigando, já estão reservados para a prisão e para a condenação. Escute só o que diz a palavra do Senhor. Na segunda carta do apóstolo Pedro, capítulo 2, versículo 9, escute só. Assim, sabe o Senhor livrar da tentação os piedosos e reservar os injustos para o dia do juízo para serem castigados. Mas, principalmente aqueles que, segundo a carne, andam em concupiscências de imundícia e desprezam as dominações. Atrevidos, obstinados, não receiam blasfemar das autoridades, enquanto os anjos, sendo maiores em força e poder, não pronunciam contra eles juízo blasfemo diante do Senhor. Mas estes, como animais irracionais que seguem a natureza, feitos para serem presos e mortos, blasfemando do que não entendem, perecerão na sua corrupção. A palavra de Deus não deixa dúvida nenhuma. Ande em união, não falando mal dos outros e nem vivendo em contenda, mas vivendo em submissão à autoridade, não falando daquilo que não sabe nem daquilo que não entende, não fazendo fofoca da vida dos outros, pessoas que você não conhece, não passando os boatos para frente, não discutindo, não contendendo, mas, pelo contrário, andando no amor e no temor do Senhor, vivendo em união. Porque você já sabe, qualquer pessoa do mundo sabe,
a união faz a força. E principalmente se você andar unido com o nosso Senhor e Salvador Jesus Cristo. Aí você não cairá em nenhuma tentação, nem será aprisionado ou aprisionada, porque Deus, o Senhor, sabe livrar da tentação aqueles que andam na sua presença e guardam a sua.

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4: Só mais um minutinho de pé. Você está com o teu evangelho aí? Tá? Abra no evangelho de Mateus, capítulo 4. Nós vamos ler o versículo 10. Evangelho de Mateus, capítulo 4, versículo 10. Acharam? Acompanhe. Mas Jesus disse a lui: "Vattene via, Satana, perché nella Bibbia è scritto: adora il Signore tuo Dio, a lui solo rivolgi la tua preghiera." Pastor, você está falando língua estranha? Eu li esse versículo conforme ele está na Bíblia italiana. Tá bom? Depois eu vou te explicar por que eu li esse versículo na Bíblia italiana. Agora eu leio pela segunda vez na nossa Bíblia em português. Então disse-lhe Jesus: "Vai-te, Satanás, porque está escrito: ao Senhor teu Deus adorarás e só a Ele servirás." Amém?
5: Amém.
4: Agora vou ler de novo na Bíblia em italiano. Vocês estão aprendendo italiano hoje, tá? Mas Jesus disse a lui: "Vattene via, Satana, perché nella Bibbia è scritto: adora il Signore tuo Dio, a lui solo rivolgi la tua preghiera." Depois eu vou te explicar bem isso aqui. Mas quem crê que seja em português ou italiano que Jesus disse essas palavras? Quem crê? Você crê? Então vamos dar para esta palavra eterna, internacional, para esta palavra que está em toda a terra, vamos dar a melhor salva de palmas. E enquanto você aplaude, abra tua boca e diga: glória ao teu nome, Senhor. Levante os olhos para o céu e diga: glória, glória, glória ao teu nome, Senhor. Isso, vai aplaudindo e glorificando. Pai querido, olha que coisa linda. A lagoa se ama, Senhor. Abre o céu para receber este louvor. E em todo o Brasil, em toda parte, em toda a terra, alguém está te glorificando agora. Pai bendito, ninguém veio aqui para escutar homem algum. Então vem com teu espírito, tome a boca do pregador, tome os lábios do mensageiro, envia a tua palavra com poder e autoridade, e que a tua palavra vá, percorra toda a terra e prospere naquilo, para o qual está sendo enviada. Em nome do Senhor Jesus, diga amém, Jesus. Podem se assentar, por favor. Logo após o batismo nas águas, o capítulo 4 de Mateus inicia dizendo que depois Jesus foi conduzido pelo Espírito ao deserto, Espírito com letra maiúscula, o mesmo Espírito que desceu sobre ele na hora do batismo nas águas. Ele foi conduzido pelo Espírito ao deserto para ser tentado pelo diabo. Escute isso. Não foi Satanás que colocou Jesus no deserto. Não foi o inferno que colocou Jesus naquele lugar com serpentes e escorpiões, sem água e sem comida. Foi o Espírito de Deus. E o deserto? Ele é um lugar de treinamento. Eu quero que você entenda isso. O deserto é um lugar de treinamento. Toda vez que Deus te coloca numa situação que você se sente assim, num deserto, sozinho, sozinha, em dificuldades, passando até necessidades, saiba que se a tua vida está nas mãos de Deus, se Deus realmente dirige a tua vida, os teus passos, é porque este deserto não é para você sair de lá fraco, doente e derrotado, mas é para você sair cheio de vida, poderoso, poderosa, e vencendo todo o inferno, vencendo até o maioral dos demônios. Então aguenta, aguenta o deserto. A palavra de Deus diz, por isso que eu gosto da tradução da Bíblia em italiano, que Jesus, ele não esteve lá apenas, ele permaneceu lá 40 dias e 40 noites. Ele permaneceu. Ele poderia ir embora a hora que quisesse, concorda comigo? Ele tem 30 anos de idade, é dono do seu próprio nariz, pode fazer o que bem quiser. Ele poderia se levantar e dizer, já estou há 3 dias aqui nesse deserto, sem comida, sem água, já deu. Mas ele permaneceu 40 dias e 40 noites, sem comer e sem beber. Olha, eu tomo café da manhã, eu me alimento de uma maneira bem saudável, até matar a fome de manhã, mas quando dá 1 hora da tarde, 2 horas da tarde, eu já estou com fome de novo. Com você também é assim? Dá fome, não é? Se o almoço atrasar por 2:30 da tarde, 3 horas da tarde, a gente está com fome, a gente quer comer. Jesus passou essa necessidade, não era apenas de comida, mas também de água. Lá não tinha água para beber, só pedra, areia, durante o dia um sol escaldante, temperatura abrasante. Jesus está desidratando, ele está perdendo líquido, ele não repõe líquido e ele está ficando fraco, ele não se alimenta, e durante a noite, quando ele poderia ter um pouco de alívio, a temperatura muitas vezes cai abaixo de zero. No deserto é assim. O mesmo lugar que durante o dia é quente, insuportável, de noite parece inverno. E Jesus está passando também por isso, ao ar livre, ao relento, sujeito às intempéries. Ele está numa situação muito difícil, mas ele não reclama, ele não murmura. A gente tem que anotar isso, porque o cristão, ele é uma cópia de Cristo. Quando você está no deserto ou passando por dificuldades, não murmure, porque o mesmo deserto, que é um lugar de treinamento para a tua vitória, quando você murmura, o deserto se transforma em lugar de cadáveres, em lugar de sepultura. O deserto se transforma em cemitério. Então você não pode murmurar, mesmo que você esteja passando por uma dificuldade extrema. E o que aconteceu quando a dificuldade de Jesus se agravou? Que ele teve fome. A palavra diz que depois de 40 dias e 40 noites ele teve fome. O que aconteceu quando ele sentiu fome? Agora eu quero comer. Eu estou com fome. Eu preciso comer. Eu estou com fome, eu preciso comer. Nessa hora se avizinhou dele o tentador. E o diabo pegou algumas pedras que tinham até o formato de pão, de pãozinho. E o diabo se aproximou de Jesus, mostrou as pedras e disse: se tu és o Filho de Deus, ordena que estas pedras se transformem em pão. Jesus estava assim já, naquela situação de delírio, faminto. Ele poderia dizer: Satanás, eu vou te provar que eu realmente sou filho de Deus. Você vai ver agora com os teus olhos essas pedras virarem pães e eu vou comer. Mas aquelas pedras estavam sendo oferecidas por Satanás, pelo diabo. Jesus não poderia aceitar nada da mão do diabo e transformar as pedras em pão e comer daquilo que veio da mão do diabo. Você está entendendo a coisa? Não é porque estão te oferecendo um manjar, mas é Satanás que faz a oferta que você vai comer. Jesus podia falar: ah, eu vou dar graças e vou comer, eu vou abençoar e vou comer. Mas Jesus sabia que aquilo estava vindo das mãos de Satanás, e das mãos do diabo nunca vem coisa boa. Satanás nunca vai dar nada de bom para você. Eu conheço N testemunhos de pessoas que fizeram pacto com o diabo e a vida foi totalmente arruinada, não conseguiram nada na vida, porque o diabo não é fiel nem com seus súditos. Todos aqueles que estão servindo Satanás ou fazendo a vontade do diabo vão terminar com a vida totalmente desgraçada, porque o diabo, ele não sabe fazer outra coisa a não ser matar, roubar e destruir. E é isso que ele faz desde que ele colocou os pés lá no jardim do Éden e incorporou na serpente. E veja a grande diferença. O primeiro Adão, ele está num lugar onde ele não sente fome. Ele tem tudo ali com fartura, do bom e do melhor. A melhor água, a melhor comida, o melhor alimento, as melhores frutas. Ele tem tudo de bom e do melhor. Adão, o primeiro Adão, ele não está com fome, ele está num lugar de fartura. Ele tinha uma ordem de Deus para não comer do fruto daquela árvore. Mas você conhece a história. O diabo tentou, tanto a mulher como o homem, e eles desobedeceram a Deus. E ali, naquele momento, o desejo de Adão e Eva não era por dinheiro ou por mais coisas, porque eles eram donos do planeta. Eles eram donos do Jardim do Éden, eles eram donos de tudo. Eles desobedeceram a Deus não por causa de ganância, de querer ter mais, mas por poder. Eles queriam poder. Satanás disse: se vocês comerem isso, Adão e Eva, vocês serão como Deus. Eles queriam mais poder. Agora, Jesus não está querendo mais poder. Jesus, ele está num lugar e com fome, e o que é melhor, ele tem poder realmente para transformar as pedras em pães. Ele pode transformar a pedra em alimento e matar a sua fome. Tanto que o primeiro milagre que ele vai realizar depois que sair do deserto vai ser um milagre de transformação. Ele vai pegar água suja numa festa de casamento e transformar no melhor vinho. Ele tem poder para fazer isso. Mas Jesus sabe muito bem que ele não pode fazer nem a vontade do diabo e não pode atender qualquer sugestão de Satanás. Ele tem poder para transformar aquilo em alimento, mas ele vai continuar com fome, porque ele tem um alimento muito mais importante, que é o mesmo alimento que você está recebendo agora. Jesus disse para Satanás: Satanás, nem só de pão viverá o homem, mas sim de toda palavra que sai da boca de Deus. Você está recebendo esse alimento agora. Acabou tua necessidade. O melhor alimento, o alimento eterno, você está recebendo. Come, come, come. Mata a tua fome. E em espírito, Satanás transportou Jesus até Jerusalém e o colocou no lugar mais alto do templo. Levou ele para um lugar sagrado. Pensa que o diabo tem medo desses lugares ditos sagrados? Colocou Jesus no lugar mais alto do templo de Jerusalém, o lugar mais sagrado da terra até então. E ele diz para Jesus: ah é? Eu também conheço a palavra. Pula daqui de cima, porque está escrito. Aí o diabo lhe fez o que ele já tinha feito com Adão e Eva. Ele pegou o que Deus disse e torceu. O diabo pegou o Salmo número 91, versículos 11 e 12, e distorceu. Ainda que ele tenha citado fielmente a Escritura, o diabo tem uma intenção maligna em torcer aquela palavra. Ele quer levar Jesus ao suicídio. Ele quer que Jesus se mate. Foi que nem aquela pessoa, né? A pessoa tem a mania de falar: meu Deus, fala comigo, eu vou abrir a palavra agora, fala comigo. E eu não estou zombando disso, porque Deus já falou comigo de diversas maneiras, abrindo a Bíblia. Inclusive, no livro Quando Não Dá Mais, eu conto um caso que Deus falou, está lá narrado, depois você vai ler. Deus já falou comigo várias vezes, abrindo assim: meu Deus, fala comigo, eu preciso de uma palavra, abrir, pus o dedo e Deus falou. Mas tem gente que faz disso até um vício, né? Toda hora, Deus, fala comigo. Toda hora, eu estou com um problema aqui, meu Deus. Aí ele pôs o dedo e leu: e Judas, pegando a corda, foi se enforcar. Né? Então, o diabo, ele torce a palavra. Ele pega a palavra para produzir um resultado ruim. Qual é o resultado ruim que ele quer? Enganar Jesus. E os falsos profetas fazem isso. Eles distorcem a palavra para que você acredite neles e para que você perca o que tem. Eles manipulam a palavra de Deus. Satanás está manipulando. E olha que ele citou fielmente o Salmo 91. Muita gente deixa a Bíblia aberta em casa no Salmo 91 pensando que espanta diabo. O diabo conhece de cor o Salmo 91, já tem mais de 2000 anos. Já tem 3000 anos que o diabo conhece o Salmo 91. Ou até mais do que 3000 anos. O diabo conhece a palavra e ele distorce a palavra. Ele disse: pula daqui, se tu és o Filho de Deus, pula daqui, porque está escrito que aos teus anjos dará ordem a teu respeito para que te guardem em todos os teus caminhos, e eles te sustentarão nas suas mãos para que não tropeces com teu pé em pedra. O diabo citou Salmo 91, minha gente. Aí Jesus responde de novo na palavra de Deus: Satanás, está escrito, não tentarás o Senhor teu Deus. Não tentarás o Senhor teu Deus. Eu estou aqui em Maceió, Avenida Fernandes Lima está aí na frente, ela é bem movimentada. Então eu vou dizer assim: eu vou colocar uma venda aqui nos meus olhos, eu vou provar que Deus me guarda, que Deus me protege, e eu vou atravessar Fernandes Lima com os olhos fechados, vendados, e nada vai me acontecer. A pessoa está tentando ao Senhor. Na Bíblia em italiano está escrito, ao invés de tentar, está escrito: não desafiarás o Senhor teu Deus. Isso é desafiar a Deus. É pecado desafiar a Deus. É um atrevimento desafiar a Deus. Eu sei que tem igreja aí que chuta a Bíblia. Não, se Deus não fizer, eu desafio Deus e chuta a Bíblia. Isso é uma loucura. Eu não queria estar na pele desses caras no dia do juízo, não. Como é que o ser humano se atreve a desafiar a Deus? Deus, ou o Senhor faz, eu te desafio, ou o Senhor faz, ou o Senhor não é Deus. Eu desafio Deus. Não desafiarás o Senhor teu Deus, não tentarás o Senhor teu Deus. Aí o diabo leva Jesus para um alto monte, que dava para ver todos os países em volta, todos os reinos da terra, E o diabo mostrou para Jesus, até num relance, todos os reinos, suas riquezas e suas glórias, todo resplendor. E o diabo disse para Jesus: tudo isso te darei, todos esses reinos serão teus, você será o maior rei da terra, eu vou te dar tudo isso. E o diabo não estava mentindo. Jesus poderia dizer: você não é dono nem de uma casinha de cachorro, você quer me dar o mundo todo? O mundo jaz no maligno. Quem manda nesse planeta, ou mandava, na vida da pessoa que tem Deus, ele não manda mais. Mas quem manda no mundo, o mundo jaz no maligno, você sabe disso. O mundo já está condenado, diz a palavra, quando você toma a Santa Ceia. A palavra diz, né? Examine-se para não ser condenado com o mundo já está condenado. E quando o diabo disse: tudo isso é meu, todos esses reinos do mundo são meus, eu te darei tudo isso, o diabo não recebeu uma negativa de Jesus. Jesus ficou quieto, porque é verdade, é dele, sim, é dele. Ele diz, num outro evangelho, que a ele foi entregue. Mas quem entregou para ele? Foi Deus que falou: o diabo, ó, criei tudo isso só para você. Não foi Deus que entregou. Quem entregou tudo isso nas mãos de Satanás foi o Adão e a Eva, quando aceitaram a sugestão dele lá no paraíso. Então, a raça humana entregou o domínio desse planeta nas mãos do diabo. E o diabo está oferecendo para Jesus o domínio do mundo, da terra. Jesus ficou olhando para Satanás. Ele deve ter pensado assim: coitado do diabo, ele está me oferecendo para ser rei desses países aqui na terra, e ele não sabe que depois que eu morrer na cruz, depois que eu ressuscitar, eu vou receber todo o poder, não só na terra, mas também no céu. A minha herança não é só aqui, é me dado todo o poder no céu e na terra. Jesus sabe que pode esperar. Ó, saiba que você pode esperar Deus agir na tua vida. Não precisa se afobar, tapear, enganar, mentir, trapacear, viu? Não precisa usar as armas do diabo para conquistar as coisas. Espera em Deus com fidelidade, dentro da palavra. Quando o diabo disse: só quero uma coisa, eu te dou tudo isso aqui na terra, se você se ajoelhar diante de mim e me adorar. Tem gente que faz pacto com o diabo. No nosso país está cheio. Está cheio. Conheço muita gente que fez pacto com o diabo para tentar enriquecer. Não enriqueceu coisa nenhuma, tá? Só deixando claro isso. Mas o diabo está dizendo para Jesus: só quero isso, que você se ajoelhe diante de mim e me adore. Foi aí que Jesus disse estas palavras que eu li para você no início da mensagem. Então disse-lhe Jesus: vai-te, Satanás, porque está escrito: ao Senhor teu Deus adorarás e só a Ele servirás. Olha o que Jesus disse. Aí eu li para você no início da mensagem em italiano, não foi? Eu li para você, na Bíblia em italiano está escrito assim, e você vai entender porque que eu li em italiano aqui. Mas Jesus disse a lui, quer dizer, disse a ele: vattene via, Satana, quer dizer, vai-te, Satanás. Porque nella Bibbia è scritto: adore il Signore tuo Dio, a lui solo rivolge la tua preghiera. Vou traduzir essa parte final: adora ao Senhor teu Deus, a ele só rivolge. Rivolge significa dirija la tua preghiera, a tua oração. Somente a Ele dirija a tua oração. Isso está escrito na Bíblia italiana. E está escrito assim na Bíblia do Papa. E está escrito assim na Bíblia dos cardeais que falam italiano, dos bispos, dos padres de Roma. Está escrito assim na Bíblia deles. E todos os meses, em todo o mundo, eles estão apresentando uma nova pessoa para o povo católico dirigir as suas orações. Se isso estivesse escrito lá no fim da Bíblia italiana, a gente poderia dizer, eles não leram a Bíblia inteira, mas está escrito no capítulo 4 de Mateus, numa passagem extremamente conhecida, onde diz claramente que a luz solo rivolge, dirija a tua preghiera, a tua oração. A Ele somente, a Ele apenas, dirija a tua oração. Isso está escrito na Bíblia do Papa. E por qual motivo eles estão sempre apresentando um padroeiro novo para o mundo, em vários países? Ou mandando você fazer 100 orações para Maria? Eu vou dizer uma coisa, eu amo a Maria, amo muito, amo profundamente, mas eu nunca fiz uma oração para ela. Porque Jesus disse que a tua oração tem que ser dirigida somente a Deus. No Evangelho de João, capítulo 17, versículo 3, na Bíblia em português, italiano, em inglês, em qualquer idioma da terra, está escrito assim, Jesus falando na última noite de vida, Ele orando ao Pai, Ele diz, a vida eterna é esta, que conheçam a Ti só, como Deus verdadeiro, e a Jesus Cristo a quem tu enviaste. Essa oração de Jesus produziu efeito? Não, porque eles estão desobedecendo e apresentando outras pessoas como mediadores e medianeiras para te livrar agora e na hora da sua morte. Mas não é a vida eterna, porque Jesus, antes de abraçar a cruz, Ele orou exatamente essas palavras, a vida eterna é esta, falando com o Pai, hein? Que conheçam a Ti só, como o único Deus verdadeiro, e a Jesus Cristo a quem Tu enviaste. E na primeira carta para Timóteo, capítulo 2, versículo 3, diz assim, porque há um só Deus, e um só mediador entre Deus e os homens, Jesus Cristo homem, o qual se deu a si mesmo em preço de redenção por todos. Essa é a vida eterna. O diabo ofereceu para Jesus todos os reinos do mundo e Jesus recusou dizendo... Vai-te, Satanás. Vai-te. Porque está escrito, somente ao Senhor teu Deus adorarás e só a Ele servirás. Mas você vai ser rei da terra. Ah! Leia Apocalipse capítulo 19, versículo 16. E lá você vai ver João descrevendo a roupa de Jesus, a postura de Jesus, e diz, depois de muitas outras coisas lindas, ele repara que na veste de Jesus, no seu manto, tem escrito este nome, Rei dos Reis e Senhor dos Senhores. Rei dos Reis e Senhor dos Senhores. E o Rei está voltando. Oh glória, o Rei está voltando. Toda a igreja fique de pé. Não é possível que você continue dirigindo a sua oração para outra pessoa que não seja Deus. E Jesus ainda disse o seguinte para reforçar esse ensinamento: tudo quanto pedirdes ao Pai em meu nome, Ele vos concederá. Toda oração tem que ser dirigida ao Pai. Até quando você vai ficar orando para outra pessoa que não te traz vida eterna e nem solução? Até quando você vai continuar no erro, tendo a Escritura? Se os outros querem errar e se querem pregar o erro, o problema é deles. Mas você entrou em conhecimento com a verdade. A vida eterna é esta: que conheçam a ti só como único Deus verdadeiro e a Jesus Cristo a quem tu enviaste. Ele é o único mediador entre você e Deus. E por que que você precisa de Jesus urgentemente como teu único, suficiente, exclusivo e eterno Salvador? Por quê? Porque o sacrifício que ele fez, ele se deu em preço de redenção por todos. Ele se deu a si mesmo. Quando a palavra diz, ele se deu a si mesmo em preço de redenção por todos, é porque ele é Deus. O sacrifício de Jesus foi para Deus em favor da nossa redenção. E ele se deu a si mesmo. E no livro do Apocalipse está escrito ele falando, no capítulo 1, você pode ler isso a partir do versículo 8: eu sou o Alfa e o Ômega, o princípio e o fim, aquele que era, aquele que é, aquele que há de vir, o Todo-Poderoso. Ele é Deus, Ele é o Todo-Poderoso. Ele é Deus, Ele é o Todo-Poderoso. Até quando você vai ficar numa falsa fé que não vai te salvar? A minha família se converteu, desde o meu avô. Se converteu, que é uma coisa muito difícil, mas ele se converteu, meu avô foi o primeiro, porque ele leu a palavra. Jesus respondeu para Satanás: nem só de pão vive o homem, mas sim de toda a palavra que sai da boca de Deus. Meu avô encontrou vida quando ele leu a palavra que saiu da boca de Deus. Foi aí que ele entendeu. O povo brasileiro, infelizmente, ainda não é salvo. A grande maioria não é. E aqueles que foram salvos estão se desviando. Nós estamos vivendo uma época que realmente antecede a volta de Jesus. Uma das profecias bíblicas diz assim, Jesus falando: e na terra, nos últimos dias, angústia e perplexidade das nações por causa do bramido das águas. Inundações até no Afeganistão, inundações em Dubai, inundações em todo o Brasil. O Rio Grande do Sul coberto inteirinho de água. E as pessoas dizendo: ah, mudança climática, mudança climática. Não, não é só isso, mudança climática. É um tempo previsto por Jesus Cristo. Nós estamos vivendo os últimos dias. Até quando você vai continuar indeciso, indecisa? Você tem que refletir pela tua alma. Não é para mudar de religião, não, porque religião não salva. Você tem que refletir pela tua alma. A urgência é pela tua alma. Você tem que pensar nisso. Eu preciso de salvação. Eu preciso de vida eterna. E a vida eterna é esta: que conheçam a ti só, como único Deus verdadeiro, e a Jesus Cristo a quem tu enviaste. Vá-te, Satanás. Vai, demônio, vai embora. Porque está escrito, Jesus citou a Escritura. A tua oração não pode ser dirigida para outra pessoa que não seja Deus. Se você está orando para outra pessoa, você está totalmente fora da salvação. Não me venha com essa história de ecumenismo: a gente ajeita, toda religião é boa. Você vai ver se toda religião é boa. Por isso que eu não estou falando de religião. E eu quero que você acorde para isso. Não é religião. Não é religião. Ninguém aqui está defendendo religião, não. Eu não quero que você vire protestante. Eu não quero que você vire crente, porque até o diabo é crente. Eu quero que você reflita pela tua alma. Pela tua alma. Pela vida eterna. você entregar tua vida para Jesus, porque você quer ser salvo. E Ele é o único que pode te salvar. Porque em cima no céu e embaixo na terra, diz a palavra, não há outro nome pelo qual devamos ser salvos, a não ser o nome de Jesus Cristo. Quando eu estou dizendo para você entregar a vida para Jesus, é porque Ele tem poder para te salvar. É o único nome que pode te salvar. Quem aqui quer entregar a vida para Jesus e recebê-lo como único, suficiente, exclusivo e eterno Salvador, ergue a mão mais alto que puder. Os que ergueram as mãos, vem aqui para frente, por favor, vem para cá. Eu quero chamar os filhos pródigos também. Jesus está voltando, minha gente. Se você está sem igreja, se você está afastado, afastada, agora é a hora de você voltar e se reconciliar. Sai do teu lugar e vem aqui para frente, filho pródigo, filha pródiga, do jeito que você está, do jeito que você está. Venha do jeito que você está. E eu quero chamar aqueles que reconhecem que estão fracos na fé. Jesus disse que nos últimos dias o amor de muitos vai esfriar. Pastor, eu ando fraco na fé, mas você não pode desistir ou enfraquecer justo agora. Você quer renovo na tua fé? Você quer se fortalecer nesses últimos dias? Você quer o Espírito Santo de Deus? Você quer renovar em você a alegria do primeiro amor? Então vem aqui para frente, todos que estão precisando de renovação. Pastor, eu preciso de oração. Eu às vezes penso em desistir, eu penso em parar. Às vezes eu penso em largar tudo. Não vai largar coisa nenhuma. Vem aqui para frente em nome de Jesus. Quando o céu se abrir e a trombeta tocar, você vai subir ao encontro do teu Senhor nos ares. Vem para cá, nós temos que ficar juntos, nós temos que continuar juntos, nós temos que ajudar uns os outros agora. Vamos aplaudir mais ao nome de Jesus. Chega mais perto de mim, por favor. E se mais alguém quer vir para frente, vem. Quero falar com você que está assistindo pela TV ou ouvindo pela rádio ou pelo youtube.com/joanribe, ou por qualquer outra rede social. Você que nesse momento está em trânsito, ouvindo essa pregação pela rádio, no seu automóvel, no seu caminhão, ou você que está ouvindo aí no radinho do teu celular, ou no aplicativo da Rádio Feliz FM, que é de graça, você baixou no App Store ou Google Play, Rádio Feliz, está ouvindo aí a mensagem. Você que está nesse hospital e você também que está nessa cadeia, cadeia masculina e cadeia feminina, eu sei que eu falo o tempo todo com os presidiários e na cadeia tem muito desviado, jovens, homens, mulheres que conhecem a palavra, mas entraram pelo caminho torto que o diabo apresentou e vocês foram enganados e pararam aí, mas Deus te visitou dentro dessa cela. Deus está te visitando dentro dessa cadeia. E se você ouviu a voz de Deus, entrega a vida para Jesus aí mesmo, dentro dessa penitenciária. E não ligue para os outros presos, para chacotas e zombarias. A alma é pessoal. Você tem que responder pela tua alma. Em nome de Jesus, nós vamos orar agora. Eu vou pedir que a igreja continue de pé. E todos que vieram para frente, se ajoelhem diante do altar, eu também vou me ajoelhar. Se não puder ajoelhar, não tem problema, viu? Pode ficar de pé, não tem problema. Coloque a mão assim sobre o teu peito, na altura do coração, e ore comigo dessa maneira: meu Deus e meu Pai, eu ouvi a tua santa palavra, e o Senhor falou comigo, e é por isso que eu estou aqui na frente. Além da minha salvação,

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1: Bob Instituto da Armadura que Deus da Voz. Boba purifica firme contra a armadilha de astúcia de diabo. Sabia? Eu cana guerria contra gente, mas contra grande poder que a autoridade que serve de satânico está mandando em mundo sucuro. Com força espiritual de mal no mundo celestial. Efésios capítulo 6, versículo 11, versículo 12. 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Guerrear para quê? Guerrear para extensão ou para defender reino de Deus. 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Agora, para poder guerrear, e tem que tomar corpo de alguém, e tem que entrar na capota, que seja o corpo de alguém, é assim para poder guerrear conosco. 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Não sei como é esse assunto, a hora que eu comecei a mexer com ele, de guerra espiritual, porque tem um estudo grande. Lê, bom, começou a olhar mundo espiritual na reagir. Lembro um tempo, eu já dei um estudo sobre esse assunto. Lembro meses, manhã, irmão, boca purifia. Boca até purifia. Como é que a situação está? Ora, quando mexe, que é de diabo? Que palavra Deus falando para não poder fazer? Bono de reação. 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Agora, reino de Deus. No livro de entender também uma coisa. Como é mundo espiritual e um mundo bem organizado. Se não puder tomar a organização desse mundo físico, vou fazer um bocadinho de ideia do mundo espiritual, vou estar acabar de ter noção de que tem no mundo espiritual. Então, o que é o mundo espiritual? Satanás se monta todo o sistema para controlar o mundo. Por exemplo, se eu vou no livro de Daniel, bom, eu vou dizer como na cada nação, cada povo, cada país, está tendo chefe de Satanás lá, que está controlando aquela nação tudo. Então, e cá por acaso, com Daniel, hoje aqui entra na oração, daqui capítulo 9, na oração de que 21 dias, hoje aqui anjo da bem que resposta, para poder entregar, e falar, príncipe de Pérsia, que seja Satanás, que não governar, e todo o caminho. 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Essa não mostrar no mundo espiritual como é que está, bem organizado. Como anda? A nós que somos povo de Deus, não tem que se com essa seriedade, essa que é coisa de brincadeira. E a hora que tem mundo espiritual organizado, isso é uma hora que você tem um presidente de um país, você pode entrar naquele país sem autorização. Ele que te representa aqui lá. E que presidentes de que país que cedo não fala do mundo espiritual, eles estão aí uma reunião diante de aquele que é chamado ser chefe máximo, serpente, diabo, Satanás. Eles tudo no mundo, cada quem está chegando e conta relatório dizer atividades, como é que na talha, evangelho para cá podia entrar, na que terra, como é que na mantigente, de barra de ignorância, de medo, e de tudo para pedir mantigente no mundo. 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Logo, sobre o capítulo que eu leio, na Efésios, e falar poderes que na manda no mundo espiritual. Significa que lá e tem o presidente, e tem aquele que ser primeiro-ministro, e tem assim ministros, e tem assim diretores, tudo organização que não tem, é assim que está organizado, toca chega lá na tabanca, lá, comitês, tudo tem, de diabo. 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Além de diabo, comitê, ele tem aquele outro que não está tendo cerimônias pequenas, fica aqui, interessa ele individualmente. Então, aquele é tudo e agentes. Um cordão deles na organização, como é que está conseguindo dominar o mundo. E além disto, para aquilo próprio Satanás tem também agentes que são aqueles que estão colaborando com o diabo. Aqueles agentes, aqueles já, e aquele pecador, que não pode falar corpo físico, mas que tem arte, são apauteiros, futseiros, Kasibike, que coisas, que grupo, tudo. Vai jamba coisas, vai muro, vai quem, tudo aqueles colaboradores. Que está colaborando, vai fazer trabalho para quem, para poder entregar relatório para aquele Irã de Tabanca, que seja o comitê. Que comitê não faz tudo, coisas se acabam. E te leva também para uma entrega mais grande. 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Não é que tem que encontrar para cada quem dar relatório diante de Satanás, diabo, próprio serpente, Lúcifer, para poder dar relatório. E assim está desenhando mais outros planos que é que ele tem que orientar de arriba para poder vai. Irmão, esse que não falou, esse é sério. Esse é sério. Então, para ver que ele manda, nesse sentido, crente tem que estar preparado. Não é chamado para ficar só assim, mas não é chamado para guerra. Guerra espiritual. Então, suma que não falar, vou começar esse estudo, vou não olhar a reação. Para ver próprio Satanás ficar contente por quando desmascarar. E está tendo reação. Mas não pera como enviar ninguém que não me ensinando. Não pega na mão com mão. Para ver Jesus está comigo. Então, assim que o mundo está organizado, meus irmãos, para poder para ele ter domínio, para a Bíblia contar na John, na primeira John lá, e falar, a nós não sabemos como a nossa de Deus. E o mundo inteiro está na mão de Satanás. Como é que está na mão de Satanás? Para ver desse forma de organizar no mundo espiritual e conseguir dominar todo mundo. Cada povo, cada nação, que seja língua, assim que tentar organizar e dominar eles tudo. Agora, a nós, com a graça de Deus que eu consegui libertado, nós chamado para poder formar exércitos. Exércitos que não vão lutar contra o poder de mal. É que a Bíblia contando. Não guerra e que é contra pecador. Não. Mas não guerra e contra quê? Para não cana guerra contra gentes ou pecadores, mas contra grandes poderes de autoridade com chefes de satânico. O nome? Não guerra e que é contra gentes, mas contra grandes poderes com autoridade. Quer dizer, e tem poder, e tem autoridade, que não manda riba, essa autoridade satânica, o chefe de Satanás, que não manda riba, nem mundo sucuro, também com força de mal, no mundo celestial. Então, tudo isso está mostrando como é que o mundo espiritual está organizado, meu irmão. Como anda crente, cabo discuta nunca. É verdade, como outro hora não está sentindo medo. Ora, quando não fala desse mistério, outra gente está começando a sentir medo. Está começando a sentir medo de futseiros, está sentir medo de ninguém que é, próprio de Irã, etc. Mas, o que é que está ali? Você tem que conseguir inimigo quando é guerreiro. Você tem que conseguir. E assim, para você ver, calca esse ponto forte, calca esse ponto fraco. Então, esse e aquele coisa. Para ver aquele comandar, a Bíblia mostrando como no livro de fazer o quê? Não vai ainda para diante, sobretudo no versículo 14, de mesma leitura do livro de Efésio, e fala assim, vou firmar isso, vou ter bardade, suma cinto, vou mara. Bardade, de boca de crente. Tudo que é bardade, que ele é tropa de Satanás. Quem que não conta mentira, se vê como mentira, é tropa de Satanás. 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Bota na verdade, suma sintron que bota mara. 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Não usa mentira, suma um pecado pequenino. Falta de contar a verdade. E não nos sustenta aquele tropa de Satanás, não dá lugar, não vira, não na boca. Então, ali, não está começando a sofrer derrota. Depois, e fala, boa vida reto, está sendo boa armadura de pito. Que talhadeira. Que tropas antigas está tendo, ba? As tropas modernas, está falando, é antibala. Aquele que está por diante de pito, assim, é assim. Agora, a Bíblia falando, não tem que ter aquela lá suma antibala contra Satanás. Contra esses planos malvados que ele está mandando contra nós. E depois, versículo 15. Boa prontia para contar bom nova de paz. E está sendo bom sapato. Não bota que não na calça. Suma tropa botou e está calça, bota. Não bota e significa vai trabalhar. Conta a palavra de Deus. 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Então, esse equipamento que não precisa, irmão, como crente, que não precisa de fazer aquele, para poder enfrentar essa batalha que tem no mundo. Riba de tudo é coisa. Bota uma fé. Suma darga. E cedo, que talhadeira, garante que o romano está tendo na altura. Como é que está fazendo? Aqueles que estão diante, é depois a talhadeira. É para a altura, renco assim, suma mura. E aqueles que ficam atrás, é até alçar de seles, é tapar lá de riba, suma é, casa com cobrido. Lico não é. Está ficando bem agora aqui lá, está chamada Operação Tartaruga. Então, significa que um inimigo na frente mansaça para riba. E na caída de que está a jadeira. E cana por molestar ninguém. Se lançar também direto, diretamente, e não olha aquele outro está a jadeira. Que está lá, e cana por atingir. Então, assim que romanos está mais. Igreja chamada para marchar na mesma posição, mesmo sentido. Não está aí um outro, não junto, não quer se junto para avançar, para espalhar o reino de Deus. É isso que nós chamamos para ele. Para bem falar que ele que está, aquilo que está paga, aquele flechas, que aquele malvado está fecha contra vós. Porque chega de hoje um crente, a mim pelo menos passa a experiência. Onde minha tia, essa minha tia, e castanha de vida. Não tem amor para ela. Não tem sentir pena para ela, porque ela tem bambarão. Um filho só que pode, mas que filho vem morre. Então, um certo dia, hoje como crente, ele vem chamando no cinta. Jobe, nunca estava prevenido. Nunca tem aquela armadura nem apito. Palavra que Satanás aproveita na boca de que mulher de gente, e a irmã Itana entra na antena fundo em alma, cada palavra que tira a boca, assim, está tingindo na fundo, não chora, não sou menino. Porque está sentindo, sente. Assim, hora que não quer tomar madura, para não proteger, no momento Satanás está surpreendendo que tipo de flecha está na boca de outra gente, da própria família. Quem é usa, subo brinquedo derrotou. Então, e fala para não tomar aquilo. Não põe. Para ele que nasceu no sapato. Não está a jadeira. É aquele malvado está fértil contra vós. Versículo 17. Vou tomar também salvação, suma capacete. Suma capacete, salvação. Que capacete de ferro, que tropa você tem, hora que não vai mato, você tem aqui capacete de ferro. aquele balas pequenino, hora que rasfal, mede para a cabeça e tá passa. E fala, botoma, aquela queza põe na boa cabeça com uma boi salvo. A boi salvo, aquela que tem que estar na boa cabeça com uma boi e crente salvo. Boca por medo nada. Salvação é perfeito. Você já declarado como bom e salvo, bom justificado, nem se botou na moral, osso, bom, está juntamente com Jesus, porque salvou. Salvação para sempre. Então, e fala para o povo que lá, suma o capacete. Depois se fala, o espada que espírito te dá, concede a palavra de Deus. Espada de guerra. Que lá, e que? Que lá, e palavra de Deus. Palavra de Deus tem que encher o coração, aquele que não está defende aquele. Se próprio Senhor Jesus e defende fortemente com a palavra de Deus, porque Satanás tentou usar a palavra para enganar na tentação no deserto. Mas tudo hora que Satanás usa a palavra para enganar, Jesus está respondendo com a palavra. Portanto, cabo tenta fazer nada se cá a palavra, porque aquele que espada com não na guerra aquela. Bom, no minuto acabar, mas não na para ali. Mas o que é que não fala, meu irmão, amigo Deus? O mundo espiritual e o mundo organizado. Se a nós não conseguimos organizar, o mundo espiritual está organizado. E cá por acaso, como por nós, milhões e milhões de gentes ainda. Que cá com o Jesus. E cá sem vontade. Esta base do poder do mal que não controla esse mundo. Portanto, para Deus judeu, desperta a boa tropa de Cristo. Tropa sempre está ainda fardado, tropa sempre está atento, tropa sempre está preparado. Para Deus abençoar-nos.

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6: Há muito tempo atrás, viveu um homem extremamente sovina. Naquela época em que banco não existia, ele guardava todas as suas moedas no pé de uma árvore no meio da floresta, no lugar mais inacessível possível. Qualquer moedinha que ele ganhasse, imediatamente entrava naquela floresta e, com muito cuidado, vendo se não estava sendo seguido, ia até o pé daquela árvore e enterrava as suas moedas. Fez isso a vida toda, até que se casou e teve um único filho. E continuou com aquele hábito. O filho o via constantemente fazendo isso, mas nunca, nem ao próprio filho, permitiu que chegasse perto daquela árvore misteriosa. Ele não confiava em ninguém. Guardou as moedas a vida toda. Nem a esposa, nem o filho sabiam direito onde. Mas, num dia em que ele havia ganho algumas moedas e, estando já idoso, ele foi caminhando, como de costume, para colocar aquelas moedas no seu esconderijo. E o filho resolveu segui-lo. E, com muito cuidado, pegou um facão para cortar os galhos das árvores e foi seguindo o seu pai com muito, muito cuidado para não ser visto. E aquele homem avarento, segurando as moedas nas mãos como se fossem diamantes, caminhando com dificuldade porque já estava idoso, subiu encostas, escalou pedras, passou no meio de árvores, riachos, até chegar naquela árvore onde ele enterrou as moedas a vida toda. E quando ele estava enterrando aquelas novas moedas, surgiu um tigre do nada. Um tigre feroz. Um tigre que o pegou pela roupa e o chacoalhou como se fosse uma boneca de pano. E ele começou a gritar. E o filho, quando viu aquilo que estava escondido para socorrer o seu pai, levantou o facão e veio correndo para matar o tigre. E o tigre tentou se afastar, arrastando aquele senhor idoso pelas roupas. E o tigre não conseguia andar rápido porque tinha que carregar o peso, de modo que o filho daquele homem conseguiu alcançar. Mas quando ele levantou o facão para matar o tigre, o seu pai disse: "Não, meu filho, com cuidado! Com cuidado, dê um golpe de um jeito que não estrague a pele desse tigre, porque assim nós poderemos vendê-lo e ganhar um bom dinheiro." E o filho, ficou hesitando com aquele facão levantado e bastou só isso para que o tigre levasse aquele homem avarento para o meio do mato e desaparecesse numa toca. E ali, naquela caverna, o tigre devorou o avarento, que gritava, mas ninguém podia socorrê-lo. Apenas se ouviam seus gritos horríveis ecoando por aquela floresta. O velho avarento morreu sem aproveitar o seu tesouro e muito menos a pele do tigre. O tesouro que ele armazenou a vida toda foi usufruído pelo seu filho, que não era avarento. A palavra de Deus nos diz, na primeira carta de Paulo a Timóteo, capítulo 6, versículo 10, porque o amor do dinheiro é a raiz de toda espécie de males, e nessa cobiça, alguns se desviaram da fé e se traspassaram a si mesmos com muitas dores. A avareza é como um tigre feroz que no final devora o seu dono e consome a carne, esmigalha os seus ossos, e ninguém pode socorrê-lo enquanto a sua vida está sendo traspassada. A própria carta, aqui no capítulo 6, versículo 7, diz: porque nada trouxemos para este mundo, e manifesto é que nada podemos levar dele. Tendo, porém, sustento e com que nos cobrirmos, estejamos com isso contentes. Mas os que querem ser ricos caem em tentação, e em laço, e em muitas concupiscências loucas e nocivas, que submergem os homens na perdição e ruína. Este é o conselho da palavra de Deus. Ter dinheiro não é ruim. O amor ao dinheiro é a raiz de toda espécie de males. Por dinheiro, uma filha é capaz de matar o pai e a mãe a pauladas. Por dinheiro, um neto é capaz de esfaquear a avó e a empregada. Por dinheiro, e muito pouco até, não precisa ser muito, um ladrão mata um ser humano e às vezes foge sem levar nada. Mas o Evangelho diz ainda aqui nesta carta de Paulo a Timóteo, capítulo 6, verso 11: mas tu, ó homem de Deus, foge destas coisas e segue a justiça, a piedade, a fé, a caridade, a paciência, a mansidão. Milita a boa milícia da fé, toma posse da vida eterna, para a qual também fostes chamados, tendo já feito boa confissão diante de muitas testemunhas. Mando-te, diante de Deus, que todas as coisas vivifica, e de Jesus Cristo, que diante de Pôncio Pilatos deu testemunho de boa confissão, que guardes este mandamento sem mácula e repreensão até a aparição de nosso Senhor Jesus Cristo. Nós temos que viver com piedade, caridade, paciência e mansidão até a volta de Cristo. Quer um lugar bom para guardar os teus tesouros? Então escute o que Jesus disse e está registrado no Evangelho segundo Mateus, capítulo 6, versículo 19. Ele disse: não ajunteis tesouros na terra, onde a traça e a ferrugem tudo consomem, e onde os ladrões minam e roubam. Mas ajuntai tesouros no céu, onde nem a traça nem a ferrugem consomem, e onde os ladrões não minam nem roubam. Porque onde estiver o vosso tesouro, aí estará também o vosso coração. Ninguém pode servir a dois senhores, porque ou há de odiar um e amar o outro, ou se dedicará a um e desprezará o outro. Não podeis servir a Deus e a Mamom. Mamom é o Deus das riquezas. Você não pode servir a Deus e as riquezas. O amor ao dinheiro é a raiz de toda espécie de males, e muitos se perderam nisso, como o próprio Judas Iscariotes, que amou mais as 30 moedas de prata do que o bem mais precioso que Deus já deu à humanidade, o nosso Senhor Jesus Cristo. Por isso, meu querido e minha querida, desfrute as bênçãos de Deus, mas não coloque o teu coração em coisa alguma, mas ame o Senhor teu Deus e ao teu próximo com todo o teu coração, com toda a tua alma, com todo o teu entendimento e com todas as tuas forças. E fazendo assim, você terá um tesouro precioso para desfrutar pela sua vida eterna.

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4: Vamos ver o que está escrito no Evangelho de Mateus, capítulo 12, versículo 28. Jesus disse assim: "Mas se eu expulso os demônios pelo Espírito de Deus, é consequentemente chegado a vós o reino de Deus." Amém? Eu vou ler de novo, preste atenção. Jesus falando: "Mas se eu expulso os demônios pelo Espírito de Deus, é consequentemente chegado a vós o reino de Deus." Agora eu vou ler mais uma vez e quero que cada pessoa que está aqui na sede da Paz e Vida, na sede nacional, repita em seguida. Vamos lá. "Mas se eu expulso os demônios pelo Espírito de Deus, é consequentemente chegado a vós o reino de Deus." Você crê nisso? Então desocupe as tuas mãos e faça o possível e impossível para dar a melhor salva de palmas para a palavra de Deus. E enquanto você aplaude, diga: "Obrigado, meu Deus, pela chegada do teu reino. Que bom que o teu reino chegou, Senhor." Isso, vai aplaudindo e glorificando. Vai dizendo: "Glória, glória ao teu nome, Senhor." Você que está ouvindo pela rádio, abra a tua boca conosco e dê glória a Deus também. Vamos levantar um grande louvor até o trono do Altíssimo. Pai querido, Deus bendito, recebe o louvor de todo este povo, e não apenas os que estão aqui na sede nacional da Paz e Vida, mas também os que estão te glorificando, te ouvindo pela rádio. Pai, derrame a tua bênção sobre cada pessoa que te exalta. Deus querido, este povo quer ouvir o Senhor falar. Ninguém veio aqui escutar o homem, não, porque o homem não tem nada a dizer. Vem agora, ó Pai, com teu Espírito, e tome a boca do pregador e os lábios do mensageiro, e fale com cada vida aqui presente e com cada pessoa que está ouvindo pela rádio, e que a tua palavra vá e produza o resultado para o qual está sendo mandada. Em nome do Senhor Jesus, diga amém, Jesus. Sente, por favor. Um dia trouxeram para Jesus um homem que era cego e mudo. O homem precisava ser levado pelas outras pessoas porque ele era cego. Ele precisava ser conduzido pela mão por causa da cegueira. E se não bastasse a cegueira, se isso fosse pouco, ele ainda era mudo. Ele não conseguia falar. Era difícil expressar a vontade, dizer o que precisava, o que queria. Fosse a coisa mais simples, ele não conseguia se expressar. Este homem, nessa situação, foi levado até Jesus Cristo. E quando Jesus olhou para este cego que também era mudo. Jesus não viu só aquilo que todo mundo vê. Jesus viu o que estava por detrás daquela cegueira e daquela mudez. Jesus viu que aquele homem era doente, cego e mudo por causa de um demônio. Era um espírito maligno que tinha cerrado os olhos daquele homem, escurecido a sua vista e fechado a sua garganta. Era um espírito maligno que prendia a sua língua. E você sabe muito bem que o poder da vida e da morte está na língua do ser humano. Este homem, portanto, não tinha nem vida e nem tampouco estava morto. E ele não conseguia ver, enxergar, estava em trevas. Então o diabo tinha feito tudo aquilo que ele pretendia com todos os seres humanos. Com aquele homem o diabo conseguiu, porque é isso que o diabo quer: fazer a pessoa ficar cega para que não veja a glória de Deus, para que a pessoa ande em trevas e escuridão. E se o diabo pudesse, faria isso com cada pessoa que vive nesse planeta, e ele ainda arrancaria a voz da pessoa. Porque como que alguém poderia produzir resultados de fé sem o uso da palavra? O diabo sabe que o que tem poder é a palavra, e a palavra tem poder para bem e para o mal, vocês sabem disso. O diabo também sabe, então ele anulou totalmente aquele homem, e ele gostaria de fazer isso com cada pessoa na terra. O diabo sabe que ninguém consegue nada com a força do pensamento, pensamento positivo, concentração. Se fosse assim, os mudos conseguiriam até transportar objetos só com a força do pensamento, porque os mudos só têm o pensamento para agir, eles não têm como falar. Força do pensamento não resolve nada, é a palavra saindo da boca que produz resultado. Então o diabo fez isso com esse homem, e Jesus viu que aquela cegueira não era física, e que aquela mudez também não era nenhum problema nas cordas vocais ou na garganta. Não, não era nada disso, era um espírito maligno. Olhe comigo o versículo 22. Trouxeram-lhe então o endemoninhado cego e mudo, e de tal modo o curou, que o cego e mudo falava e via. Jesus Cristo olhou bem para aquele homem cego. A vista dele é perfeita. E por que que ele não enxerga? Jesus viu: ah, já sei por quê. Esse homem não tem nenhum problema na boca, nas cordas vocais, na garganta. A língua dele é perfeita, é como a língua de qualquer outra pessoa na terra. E por que que ele não fala? Jesus examinou e viu: ah, já sei, é o diabo. E o evangelista Mateus, quando escreveu o relato desse milagre, e ele era um dos apóstolos de Cristo, ele ouviu muito bem quando Jesus fez a oração, dando a ordem diretamente para o espírito maligno. Jesus dizendo: espírito de cegueira e espírito de mudez, saia deste homem agora. E instantaneamente o homem abriu os olhos e a sua língua se soltou, e a primeira palavra que saiu da sua boca foi: glória a Deus, eu estou vendo. E ele nem percebeu que também estava falando. Imediatamente a sua vida mudou, porque agora ele via e falava, e foi curado de uma tal maneira. Falava perfeitamente. Ele não começou aprendendo a falar como se fosse uma criança, não. A sua língua estava presa, o diabo havia aprisionado. E eu vejo isso acontecendo muitas e muitas vezes quando nós estamos orando por pessoas que estão aprisionadas pelo espírito imundo, pelo espírito maligno. A gente vê que a pessoa está com os dentes cerrados. Pode reparar nisso. Pode reparar. Toda pessoa possessa, quando manifesta aquele espírito maligno, aquele demônio, se você pode reparar isso, O espírito mal faz a pessoa cerrar os dentes, cruza a dentição da pessoa, trava a mandíbula, trava. E você vê a pessoa escorrendo lágrima. É como se ela estivesse aprisionada dentro do próprio corpo. É como se fosse uma pessoa que sofreu derrame e não tem mais movimento, mas tem o pensamento ainda, a consciência. A pessoa possessa, a pessoa amarrada pelo espírito maligno, ela está nessa prisão, uma prisão dentro do seu próprio corpo. E é isso também que o diabo quer fazer: colocar o ser humano na cegueira espiritual, tirar a sua capacidade de falar com inteligência, para que ele não diga coisas boas, para que ele não clame a Deus, para que ele não ore ao Senhor. E o diabo mantém a pessoa aprisionada no seu interior. Repare que toda pessoa oprimida é triste, toda pessoa oprimida é caladona. Preste atenção nisso. O que você tem, fulano? A pessoa não se abre. O que está acontecendo com você? E a pessoa não diz. Ela tem dificuldade para falar, ela tem dificuldade para abrir o coração, ela tem dificuldade para desabafar. Ela gostaria realmente de se abrir totalmente, de colocar para fora todas as suas tristezas, mágoas, amarguras, desabafar, chorar, mas nem isso ela consegue. Satanás é tão maligno que ele aprisiona a pessoa de uma tal maneira que ela se sente, a própria pessoa se sente aprisionada dentro do próprio corpo. Mas olha aqui, ó, trouxeram a Jesus o endemoniado cego e mudo. A solução aconteceu quando pegaram aquele homem e o levaram para Jesus. Quando alguém disse, o caso dele pode ser resolvido por alguém, vamos levá-lo até Jesus. E quando aquele homem estava diante de Jesus, o milagre aconteceu. Eu não sei se você tem vivido algo parecido. Você não consegue ver a glória de Deus. O céu parece fechado, o céu parece escuro. Você quer falar e não consegue. Você quer se expressar e não consegue. Dentro de você, mil pensamentos estão aprisionados. Mil sonhos estão aprisionados dentro de você. Todos os teus planos estão aprisionados dentro de você. Em outras palavras, a tua vida está amarrada e você sente que a tua alma é prisioneira do seu próprio corpo. Mas hoje, não uma pessoa qualquer, não um homem qualquer, não um amigo qualquer, não uma amiga qualquer, mas o próprio Espírito de Deus te trouxe até a presença de Jesus Cristo, e Ele está olhando para você. Ele viu que o teu problema é espiritual. Ele já deu ordem: demônio, saia desta vida! E Ele já te libertou. A primeira coisa que você deve fazer pela fé agora, se você está crendo, é: louvado seja o teu nome, Senhor. É a primeira coisa, abrir a boca e dizer: glorificado seja o teu nome, Senhor. Porque agora você está vendo a glória de Deus. Muita gente, quando viu esse milagre, começou a dizer: olha só, não é este o filho de Davi? E a expressão filho de Davi é messiânica. Deus tinha prometido para Davi: aquele que vai reinar para sempre, cujo reino nunca terá fim, nascerá de ti. Então, todos esperavam o descendente de Davi, que seria o rei eterno, cujo trono jamais passaria. E as pessoas começaram a dizer: será que não é ele, o filho de Davi, o esperado, o prometido, o aguardado? Aquele que Deus disse que nasceria da descendência de Davi, será que não é este tal de Jesus, o filho de Davi? Mas o diabo tem tantos agentes e tantas pessoas trabalhando, que muitos começaram a dizer: que nada, ele não é o filho de Davi coisa nenhuma, esse homem é um enganador, ele só consegue expulsar os demônios por Beuzebu. Olha aqui, ó, versículo 24: mas os fariseus, ouvindo isso, diziam: este não expulsa os demônios senão por Beuzebu, príncipe dos demônios, quer dizer, o principal dos demônios. A palavra príncipe no evangelho se refere ao principal, não é um príncipe de realeza, não é o príncipe descendente de um rei, não, o príncipe, sempre que você encontrar nos evangelhos, a palavra príncipe quer dizer principal, como por exemplo, Jairo, o principal da sinagoga, o príncipe da sinagoga, a pessoa mais importante. Então as pessoas estão dizendo aqui: aqueles que odeiam Jesus, não é? Aqueles que têm inveja de Jesus, este não expulsa os demônios senão por Beelzebu, príncipe dos demônios, o principal dos demônios. Estão acusando Jesus de ser um agente de Beelzebu. Jesus escutou isso na mesma hora e disse: toda casa dividida contra si mesma não subsiste, todo reino ou cidade dividida em si mesma não consegue sobreviver. Se Satanás, se eu sou Satanás, Jesus falando, se Satanás expulsa Satanás, porque eu estou expulsando Satanás, se eu sou Satanás, Jesus está dizendo, se Satanás expulsa Satanás, então o seu reino está dividido e perto está do fim. Jesus está dizendo: vocês pensam que eu sou um demônio que se rebelou contra Lúcifer, contra Satanás? E aqui Jesus chama Beelzebu de Satanás, mostrando que Beelzebu e Satanás são a mesma pessoa, assim como Lúcifer também é a trindade do inferno. O diabo é um imitador. O diabo sabe que no céu tem o Pai, o Filho e o Espírito Santo, então no inferno também ele tem a sua trindade maligna, é Satanás, Lúcifer e Beelzebu. Jesus está dizendo: vocês acham que eu sou um demônio que se rebelou contra Satanás e que eu estou expulsando Satanás? Se isso for verdade, o reino de Satanás então não vai continuar, perto está o seu fim, como é que ele vai subsistir? Versículo 26: e se Satanás expulsa Satanás, está dividido contra si mesmo, como subsistirá, pois, o seu reino? E aqui eu quero fazer uma observação para você. Nós não temos o costume de chamar Satanás de Beelzebu, mas este é um dos nomes do principal do inferno, dessa trindade maligna, é uma das pessoas da trindade do mal. E Beelzebu vem da palavra Baal Zebub, que era um deus do Antigo Testamento que os filisteus adoravam. E esse Baal Zebub, ele era representado através de um ídolo, através de uma imagem. Olha só, Baal Zebub, Baal quer dizer senhor, isto é, dono, e Zebub quer dizer moscas. Os antigos achavam que Baal Zebub tinha poder sobre as pragas, sobre os insetos, sobre as moscas que infestavam aqueles lugares. Então eles, quando queriam se livrar das moscas, eles invocavam Baal Zebub, o senhor das moscas. Essa palavra Zebub, ela também tem outras pronúncias, e os judeus a pronunciavam de várias maneiras, justamente para fazer trocadilho com o nome de Baal Zebub. Por exemplo, Zebel, judeus diziam Baal Zebel, que quer dizer estrume. Também diziam Zibu, Baal Zibu, que também quer dizer esterco. Então eles diziam: ele é o senhor dos estercos, ele é o senhor dos estrumes, e estão dizendo que Jesus é Baal Zebub, senhor das moscas. Estão dizendo que Jesus é Baal Zibu ou Baal Zebel, o senhor dos estrumes, dos estercos. Estão acusando Jesus disso. Ele é um lixo, esse Jesus é um lixo, é por Beelzebu que ele está expulsando os demônios. E Jesus está dizendo: eu não faço parte do reino das trevas, eu não estou expulsando os demônios pelo poder dos próprios demônios. Mas numa coisa eu concordo: eu estou revirando o lixo, sim, eu estou revirando a lixeira, eu estou revirando o estrume, eu estou revirando o esterco, eu estou procurando no meio da lama, no meio do charco, sim, eu estou no lixão, eu estou entrando no lixão, eu estou entrando no reino das trevas, porque eu não expulso os demônios pelo poder de Satanás, mas pelo Espírito de Deus. E eu faço isso para dizer a vocês que agora é chegado o reino dos céus. E Jesus Cristo acabou dizendo: quem não é por mim é contra mim, ou está do meu lado ou está contra mim, ou você fica do meu lado ou você está contra mim. Jesus está dizendo: Em outras palavras, eu não estou do lado das trevas. Eu não estou do lado de Baal Zebub, porque eu não admito que o ser humano faça qualquer adoração de um Deus representado por ídolos. Eu não estou do lado de Baal Zebub. Não sou o senhor das moscas. Também não sou o senhor dos estrumes ou do esterco. Estou revirando a sujeira assim. Estou agindo no lixão, na imundice, onde a podridão, onde as vidas estão atoladas, onde o ser humano está perdido, onde as pessoas estão atoladas até o pescoço. É aí que eu estou entrando, mas não com o poder das trevas. Eu estou entrando pelo Espírito de Deus. Eu estou entrando com o reino de Deus. Quem quer ficar do meu lado, fica do lado do reino de Deus. Quem quer ficar do meu lado, fica do lado do Espírito de Deus. Essas pessoas rejeitaram Jesus. E ele falou assim: não tem problema nenhum. Se eu expulso os demônios com o poder das trevas, e os filhos de vocês então? Os vossos filhos? Esses discípulos aí que eu tenho, esses 12 e mais aqueles 70. Muitos são filhos de vocês, são conhecidos de vocês, são filhos de Israel. Vocês os conhecem, vocês sabem onde eles moram, quem são seus pais, sabem que eles são pessoas de boa índole. Vocês conhecem o berço dessas pessoas. Eles estão expulsando demônios como eu. Vocês acham que os seus filhos também estão agindo por Satanás? Os filhos de vocês que estão expulsando demônios porque eu lhes dei tal autoridade, eles estão expulsando os demônios por Beelzebu também? Aí todo mundo parou. Pera, aquele lá eu conheço. Conheço seu pai, sua mãe, seu avô, sua avó. Conheço a sua família há anos, moram aqui entre nós há tempos, há gerações. Não são pessoas das trevas. Eles não são satanistas. Não são pessoas que agem no ocultismo. Não são pessoas que estão utilizando artifícios ou magia negra. Aí todos tiveram que parar para pensar. Jesus disse: os vossos próprios filhos serão os vossos juízes. Porque os filhos depois iriam chegar para os que acusavam Jesus de endemoniado. Os filhos iriam chegar para os familiares e dizer: vocês estão completamente errados. Imaginarem que Jesus Cristo age pelo poder das trevas. Vocês estão errados, vocês estão no erro. A religião de vocês está errada. Vocês sim estão agindo pelo espírito de Beelzebu, acusando Jesus. Vocês sim estão sendo instrumentos de Satanás. Porque nós temos andado com este homem, nós temos comido com ele, temos dormido ao lado dele, temos acompanhado em toda parte, vemos as palavras que ele diz, as coisas que ele fala, aquilo que ele prega, aquilo que ele vive, e nós nunca vimos um erro deste homem, nunca ouvimos dos seus lábios uma blasfêmia sequer, nenhuma maldição contra qualquer pessoa, nunca desejou mal a ninguém, nunca disse uma palavra maligna. Nós estamos agora dizendo a vocês, nossos familiares, vocês estão condenados, porque vocês estão contra Jesus Cristo. E se cumpriu esta palavra, os vossos filhos serão

vivia curar em dia de sábado esta mulher, a quem Satanás trazia aprisionada há 18 anos. Por que não devia se livrar esta pobre mulher, que há 18 anos andava encurvada, porque tinha esse espírito nas costas? Você vê? A mulher não manifestou demônios, não engravinhou as mãos, não rosnou, não cruzou a boca, não blasfemou nada, era uma mulher muito simpática, mas tinha um demônio nas costas. Jesus Cristo não quer saber. Onde quer que o diabo esteja agindo, seja na vida, na mente, no sistema nervoso, na cabeça, nas costas, em qualquer parte do corpo, seja um demônio que domina a mente, ou seja um demônio que está só encostado, usando a pessoa como se fosse um animal de carga, igual aquele demônio que estava na mulher há 18 anos, Jesus Cristo não quer conversa nenhuma. Ele não é amigo de Satanás, ele não gosta de Beelzebú, ele não tem nenhuma simpatia por Lúcifer, ele tem simpatia, ele ama, ele quer e liberta mesmo o ser humano que está aprisionado pelo diabo. A única vocação de Jesus Cristo, o único interesse de Jesus Cristo é salvar e libertar todos os que estão aprisionados pelo inimigo. Jesus Cristo declarou guerra ao inferno e ele disse: acabou o demônio, quem eu liberto agora pode entrar no reino de Deus. Jesus Cristo não apenas liberta, ele diz: agora entre no meu reino, porque já é chegado a vós o reino de Deus. E você viu que coisa interessante nesse versículo 28 que nós lemos? Repare a trindade aqui. Mas se eu, o Filho, expulso os demônios pelo Espírito de Deus, o Espírito Santo, é consequentemente chegado a vós o reino de Deus, a trindade. No mundo espiritual, Pai, Filho e Espírito Santo, no mundo das trevas, Satanás, Lúcifer e Beelzebú, aqui na terra, agindo, o Espírito de Deus. Jesus disse: o Espírito de Deus, eu estou expulsando demônios pelo Espírito de Deus. Aqui na terra, o Espírito de Deus, a pessoa que crê, o homem, a mulher, Jesus disse: os que crêem em mim, em meu nome, expulsarão os demônios. Temos aqui já duas pessoas e também a palavra de Deus. Por isso que o diabo não quer que você aprenda esta palavra. O diabo quer que você continue mudo. O diabo quer que você continue cego, sem ver essas coisas. O diabo quer que você viva em escuridão. O diabo não quer que você aprenda esta palavra. Ele quer que você continue mudo, muda e cego, cega. Porque assim ele te mantém aprisionado. Mas Jesus Cristo já olhou para você, e você já está sendo trabalhado, trabalhada pelo Espírito de Deus. O Espírito de Deus já está agindo na tua vida e você está sentindo este poder. Agora Jesus está abrindo os teus olhos para que você veja que o reino de Deus é chegado, e você abra a tua boca e use a palavra para dizer: demônio, em nome de Jesus, sai agora da minha vida, sai agora da minha casa, sai agora da minha família, sai agora do meu caminho, e vai logo, demônio, porque senão eu passo por cima de você, em nome de Jesus Cristo. Aí o diabo tem que redar pé, o diabo tem que sair. Hoje, se você for a favor de Jesus Cristo, você vai entrar no reino de Deus. Esses demônios que foram expulsos não foram pelo espírito do homem, ou pela força do pensamento, ou simplesmente pela fé. Porque um amigo meu na Paraíba, ele estava orando na casa da sogra, que não acreditava em nada disso, e tinham vários vizinhos e parentes, e quando ele orou, vários demônios se manifestaram ali. Aquele pessoal lá na Paraíba, em João Pessoa, nunca tinha visto nada igual, ainda mais dentro da casa daquela mulher. Não era uma igreja, não era lugar nenhum, era uma casa. O pessoal ficou com medo. Aí esse meu amigo, com muita sabedoria, mostrou para as pessoas: olha, isso é demônio. Demônio só sai em nome de Jesus, não sai em nome de outra pessoa não, quer ver só? Demônio, sai em nome de Padre Cícero. E o diabo, ha, ha, ha, ha, ha. Demônio, sai em nome de São José, que é muito querido lá por causa da seca, né? Sai em nome

0: de São José, demônio. Agora, demônio, sai em nome de Frei Damião. Não leva mal não, tá? Tô contando o que aconteceu lá no Nordeste. Agora, demônio, sai em nome da Aparecida. Demônio, agora você vai ver. Em nome da Virgem Maria, saia. Demônio zombou. Ah, demônio, agora eu quero ver você zombar. Demônio, saia em nome de Jesus. Aí o demônio deu um grito de terror e saiu na mesma hora, porque Jesus Cristo disse: eu não sou aliado do diabo, eu não trabalho por Beelzebu nem por Satanás, eu expulso os demônios pelo Espírito de Deus. Estou dizendo que é chegado a vós o reino de Deus. Quem não é por mim é contra mim. Ou você é de Jesus ou você está contra ele. E estar contra Jesus significa estar a favor de tudo que não presta. Estar contra Jesus significa estar a favor de tudo que não vale nada. Jesus, ele liberta a pessoa do reino das trevas e diz: agora o reino de Deus está aqui. Entre, que é para você ficar seguro. Você acha que se o diabo pudesse, ele já não teria me matado, amados? Pensa bem, se o diabo pudesse, ele já não teria arrancado minha língua fora? Ele já não teria furado os meus olhos? Se o diabo tivesse esse poder, ele já não teria acabado comigo? Mas por que que o diabo não consegue me alcançar, hein? Por que que o diabo não consegue me tocar? E eu não estou falando isso para me gabar, não. O que é isso? Você está pensando que o diabo não me toca porque eu sou santo? Porque eu sou virtuoso? Porque eu sou bom? Porque eu sou especial? Sabe por que que o diabo não me toca? Porque eu estou dentro do reino de Deus. Quando Jesus disse: eu sou a porta, quer entrar? Eu disse: eu quero. E desde o dia que eu entrei no reino de Deus, o maligno não me toca. E agora eu tenho o Espírito de Deus. Agora eu posso expulsar os demônios pelo Espírito de Deus em nome de Jesus. Por isso toda a igreja olhe para mim nesse momento. E eu diria que uma das coisas mais importantes vai acontecer agora, que é a entrada dos libertos no reino de Deus. Os que foram libertos, libertas pelo Espírito de Deus, agora vão entrar para o lugar seguro, o único lugar seguro onde o maligno não lhe toca, é o reino de Deus. Se Jesus trouxe o reino de Deus, ele mesmo disse que é a porta. E não apenas a porta, ele disse que é o único caminho. O caminho você já está vendo, é só você colocar o teu pé nele. Mas você tem que chegar na porta e entrar no reino de Deus. Liberto, liberta, você já está. Se você quer ficar definitivamente livre de Satanás, para nunca mais ter pesadelo, nunca mais pensar em se matar, nunca mais viver debaixo de maldição, nunca mais servir de montaria para Satanás, nunca mais ser tocado, tocada pelo inimigo, pelo diabo, por Lúcifer ou por Beelzebu. Se você quer ficar realmente protegido, protegida, você tem que entrar no reino de Deus. E quem é de Deus, o maligno não lhe toca. Se você não entrar, sabe o que vai acontecer? O diabo vai voltar com 7 espíritos piores do que aquele que saiu da tua vida. E Jesus disse: quando ele consegue entrar outra vez na pessoa, o último estado desta pessoa é pior do que o primeiro. Então agora que você está liberto, liberta, você tem que entrar num lugar seguro, aonde o maligno não lhe toca. Você tem que entrar no reino de Deus. Quando o diabo vier para te atacar, ele não vai ter poder para tirar um fio de cabelo teu. Ele não vai poder fazer um arranhão na tua vida, porque você vai estar debaixo da cobertura do sangue de Jesus. você vai estar debaixo da proteção do reino de Deus. Você pensa que eu enfrento esses demônios sozinho porque eu sou corajoso? Diabo não é nem louco de estender a mão contra mim. Diabo não é louco de estender a mão contra alguém que é de Deus. Ele sabe que aquela pessoa tem dono. E o nosso Deus é ciumento. O nosso Deus é vigilante. O nosso Deus não dorme. Nosso Deus nem descansa. Nós é que descansamos no Senhor. Nós é que dormimos em paz na presença do Senhor. E o tempo todo, dia e noite, o Senhor está nos guardando. O diabo não consegue tocar na vida da pessoa que está no reino de Deus e que permanece no reino de Deus. Pastor João Ribe, eu quero, eu sinto que eu fui liberto. Eu creio que eu fui liberta. Eu creio que todo mal saiu da minha vida. Amém, eu também creio. Mas se você não entrar no reino de Deus, não vai adiantar nada. Jesus disse: eu vim expulsar os demônios pelo Espírito de Deus e anunciar consequentemente que é chegado a vós o reino de Deus. Eu sou a porta, quem entrar salvar-se-á. Então preste atenção, você que foi liberto, você que foi liberta, você que sentiu esta libertação hoje, você pode ter chegado aqui com uma pessoa mais carregada e pode ter manifestado muitos demônios na tua vida hoje. Pode até ter acontecido isso, mas nesse exato momento você está liberto, liberta pelo Espírito de Deus. Mas se você não entrar no reino de Deus, o maligno vai te atacar. Você tem que estar dentro do reino, porque no reino de Deus o diabo não age, não. O diabo não age. Se você quer entrar no reino de Deus, só existe um jeito, é através de Jesus Cristo. Ninguém vem ao Pai a não ser por mim. Eu sou o caminho, a verdade e a vida. Ninguém vem ao Pai a não ser por mim. Por isso que você tem que receber Jesus, o Filho de Deus, como o único, suficiente, exclusivo e eterno Salvador. Se você fizer isso agora, sua vida vai ser uma bênção. Não quer dizer que nunca mais você terá problemas, não é isso não. Não quer dizer que nunca mais você vai ter luta, não é isso não. Pelo contrário, o diabo vai continuar tentando, porque esse é o seu trabalho, esse é o seu ofício. Ele vai continuar tentando, mas Jesus Cristo garantiu: no mundo tereis aflições, mas você vai enfrentar todas essas aflições com muito bom ânimo, e tenha bom ânimo, porque eu venci o mundo. Se você entrar agora no reino de Deus, ainda que apareçam as lutas e os problemas, você vai sorrir para os problemas, você vai rir dos problemas, você não vai nem dar bola para os problemas, vai enfrentar tudo com a maior satisfação, com o maior otimismo, com o maior ânimo, porque na tua frente, te guardando, te protegendo e abrindo o caminho, vai estar o nosso Senhor e Salvador Jesus Cristo. A tua vida vai ser uma bênção. Ele te garante esta nova vida. Ele diz: eu vim para que todos tenham vida e vida de abundância. Ele é o fiador desta nova vida que Ele te oferece. Ele diz: entre, entre no reino, eu te salvo. Eu te dou pastagens, eu te dou liberdade. E eu te garanto a vida em abundância. Ele é o fiador. Ele é aquele que garante esta vida de verdade. Por isso que você precisa de Jesus. Quantas pessoas aqui hoje querem receber Jesus Cristo, Filho de Deus, como único, suficiente, exclusivo e eterno Salvador, e ter vida de verdade? Quantos aqui hoje querem entrar debaixo da proteção do reino de Deus, ficar livre do ataque do inimigo? Ainda que o inimigo ataque, quem vai lutar por você vai ser Jesus Cristo. Quantos aqui querem entregar sua vida para Jesus? Erga a mão direita assim bem alto, todos que querem. Glória a Deus. Muito bem, muita gente, todos que ergueram as mãos, vem aqui para frente comigo agora. Venham para cá e vamos aplaudir o Senhor Jesus por cada vida que está chegando. Vamos aplaudir mais o Senhor Jesus. Peça licença para o povo e fala: eu preciso ir ali na frente, deixa eu passar. Vem para cá. Você que está afastado, afastada, desviado, desviada, Você que talvez foi excluído de qualquer denominação, não sei o que aconteceu na tua vida, mas hoje você veio aqui porque o Espírito de Deus te trouxe. E porque você quer ficar debaixo da cobertura do reino de Deus. Você que não quer ficar mais afastado, afastada, desviado ou desviada, você que quer ficar dentro do reino, está hoje aqui conosco, sente saudade, sente falta da palavra, gosta da palavra, como é bom estar na casa do Senhor. Então saia do teu lugar e vem aqui para frente conosco, porque eu vou orar com você. Hoje a tua vida vai ser restaurada. Venha, venha. Isso, pede licença. Venha. Pastor, eu estou com uma vontade de ir aí na frente. Como é bom estar aqui. Então vem aqui, vem debaixo da cobertura do reino de Deus. Vem fazer esse compromisso de estar dentro do reino de Deus. Agora você tem um lugar seguro para se esconder, para se proteger. Pastor João Ribe, eu ando tão triste, a minha vida espiritual está tão vazia, a minha fé tem fraquejado. Muitas e muitas vezes eu não tenho vontade nem de orar, nem de ler o Evangelho. Muitas e muitas vezes até me falta ânimo para ir à casa do Senhor. E eu sei que isso é o maligno trabalhando para me destruir. E eu sei que eu não posso me desviar, porque não há outro caminho, não há outro meio. Mas eu me sinto tão fraco na fé, tão fraca na fé. Eu precisava tanto receber uma restauração, um renovo. Vem aqui para frente também, em nome de Jesus, nós vamos orar juntos. Você vai voltar a sentir aquela alegria do primeiro amor. É tão gostoso estar aqui, fala a verdade. Pastor, como é bom estar aqui. Eu também acho. Não tem lugar melhor na terra. O melhor lugar para a gente estar é o reino de Deus. Não tem lugar mais seguro. Não tem lugar mais abençoado. Não tem lugar mais próspero do que o reino de Deus. A vida abundante está dentro do reino de Deus. A vida de verdade está dentro do reino de Deus. E Jesus disse: é chegado a vós o reino de Deus. Entra quem quer, fica nele quem quer. Tem a porta da entrada e tem a porta da saída. Mas em nome de Jesus, nunca saia, nunca saia do reino de Deus. É dentro do reino que você tem a cobertura do Cordeiro, a proteção do sangue de Jesus. Então vamos nos ajoelhar. E as pessoas que estão ouvindo pela rádio, se querem entregar a vida para Jesus, se ajoelhem ao lado do rádio também. Quem estiver dirigindo e quer entregar a vida para Jesus, você que está dirigindo e ouvindo pela rádio, quer entregar tua vida para Jesus, coloque a mão direita sobre o teu coração, como todos nós estamos colocando agora. Coloque a mão direita sobre o teu coração. Cada pessoa que está de joelhos aqui na sede nacional da Paz e Vida em São Paulo, e também aqueles que estão de joelhos ao lado do rádio, e os que estão com a mão direita sobre o coração, ainda que em trânsito, dirigindo, mas estão entregando a vida para Jesus, estão querendo entrar no reino de Deus, todos os que querem esta bênção, esta cobertura, esta proteção, orem assim comigo: meu Deus e meu Pai, meu Deus bendito, meu Deus amado, a minha vida foi libertada pelo teu Espírito, e agora, Senhor, de livre e espontânea vontade, porque eu creio, eu entro no teu reino através da porta única e verdadeira, que é o teu Filho Jesus. Pai querido, me purifique agora de todos os meus pecados, pelo sangue de Jesus. Me lave agora de toda iniquidade, pelo sangue do Cordeiro. Coloque sobre mim a cobertura do teu reino e do teu Espírito Santo, porque eu creio, Senhor, que verdadeiramente, além de desfrutar vida de verdade, o Senhor é o único que tem poder para me guardar do maligno. Pai querido, agora eu vejo e agora eu falo: o Senhor Jesus é o meu único, suficiente, exclusivo e eterno Salvador, e com Ele eu vou andar e viver todos os dias da minha vida aqui na terra, em nome de Jesus, assim seja feito. Amém.
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4: Um homem saiu em uma viagem de avião. Era um homem que acreditava em Deus e sabia que Deus estaria com ele, dando-lhe proteção. Durante a viagem, quando sobrevoavam o mar, um dos motores falhou e o piloto teve de fazer um pouso forçado no oceano. Quase todos morreram, mas o homem conseguiu agarrar-se a alguma coisa que o conservou na superfície. Ficou boiando à deriva por muito tempo, até dar em uma ilha não habitada. Ao chegar à praia, cansado porém vivo, agradeceu a Deus por aquele livramento maravilhoso da morte. Ele se alimentou de peixes e ervas. Conseguiu derrubar algumas árvores e, com muito esforço, construiu um abrigo tosco com paus e folhas que o protegia do sol e da chuva e onde podia passar a noite. O homem ficou todo satisfeito e mais uma vez agradeceu a Deus, porque agora podia dormir sem medo dos animais selvagens que talvez pudessem existir na ilha. Um dia, ele estava pescando e havia apanhado muitos peixes. Tendo conseguido comida abundante, estava satisfeito com o resultado da pesca. Entretanto, ao voltar-se na direção de sua casa, qual não foi sua decepção ao vê-la em chamas? Sentou-se numa pedra e pôs-se a lamentar e chorar. Deus, como o Senhor pôde fazer isto comigo? O Senhor sabe que eu preciso muito desta casa para me abrigar e a deixou se queimar inteira. O Senhor não tem compaixão de mim? Nesse momento, uma mão pousou no seu ombro e ele ouviu uma voz lhe dizendo: vamos, rapaz. O homem se virou boquiaberto a fim de verificar quem falava com ele, e qual não foi sua surpresa ao ver à sua frente um marinheiro que lhe disse novamente: vamos, rapaz, nós viemos buscá-lo. Como é possível? Como vocês souberam que eu estava aqui? E o marinheiro respondeu: ora, amigo, vimos os sinais de fumaça que você fez, pedindo socorro. O capitão ordenou que o navio parasse e que eu viesse buscá-lo naquele bote ali adiante. Os dois entraram no bote e se dirigiram para o navio, que o levaria em segurança de volta para sua família e para a vida. Quantas vezes nossa casa queima e nós gritamos como esse homem? Na Bíblia Sagrada lemos que todas as coisas contribuem para o bem daqueles que amam a Deus. Às vezes é muito difícil aceitar isso, mas é assim que funciona. É preciso acreditar e confiar. Siga seu coração e a resposta lhe será dada.

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7: Há algum tempo atrás, numa escola infantil, prezinho, irrompeu um incêndio violento. Incêndio pavoroso que cercou aquela escolinha. Mas a escola havia sido evacuada a tempo. Porém, uma criança que estava no banheiro foi esquecida lá dentro. Um menininho de 5 anos. E o pai deste menino, desesperado, do lado de fora, perguntando para as professoras: cadê meu filho? Cadê meu filho? E naquela correria, procura daqui, procura de lá. Cadê meu filho? Este pai apavorado. Deve estar ali, deve estar ali. Eu não vi, eu não vi. Este pai apavorado. Ele viu que o filho dele não estava lá fora, mas estava lá dentro. E este pai, sentindo que o filho estava lá dentro, ficou desesperado, vendo as chamas ardendo, crepitando, a casa sendo consumida. De repente, este pai escuta a voz do seu filhinho gritando: papai, o senhor não vem me salvar? Papai, o senhor não vem me salvar? Socorro, papai! Este pai não pensou duas vezes, pegou um pano, molhou correndo na torneira e entrou dentro da casa. E o filhinho continuava gritando: papai, venha me salvar! E ele entrou com aquele pano molhado, uma espécie de um cobertor molhado, e ele entrou rapidamente, avançou pelas chamas. Ele sentiu o cabelo dele chamuscando, queimando, cheirando queimado. Ele não conseguia respirar, aquele calor que entrava pelo pulmão. Mas ele só pensava numa coisa: salvar o seu filho. E ele foi entrando, a roupa dele começou a pegar fogo, mas ele não prestava atenção, porque ele só queria salvar o seu filho, até que encontrou o menininho, que estava ainda num local onde não ardia a chama. Ele envolveu o filho no cobertor molhado e saiu correndo de dentro da casa, que desabava. Quando ele chegou lá fora, alguém pegou o filhinho dele nos braços, e a roupa dele queimava, o corpo dele queimava. Chegou neste momento a ambulância, colocaram o pai dentro, mas Não deu tempo nem de chegar no hospital. Morreu no caminho. Um fato triste, verdadeiro, que mostra o amor de um pai pelo filho, capaz de fazer sacrifícios e dar a sua própria vida. Você é como aquela criança rodeada pelas chamas. Cada vez o fogo se aproxima mais. O perigo, a morte. Porém, o teu pai, Deus, tem visto você no meio de tanto sofrimento. E ele diz: quando tu passares pelo fogo, eu estarei contigo. Mas Deus, vendo que havia um fogo eterno te cercando, um fogo eterno pronto para te consumir, para te devorar, ele tomou a forma de homem. E na forma de homem, ele invadiu o inferno. E você que estava ali gritando: pai, o Senhor não vem me salvar. Pai, o Senhor não vem me salvar. Você viu quando o Senhor Jesus, enfrentando o perigo, enfrentando a morte, ele mesmo padecendo, seu corpo sendo flagelado, e ele vem e te envolve, não num cobertor molhado, mas no seu manto sagrado, no manto do amor. E ele cobriu você com seu sangue precioso e te conduziu no meio das chamas do inferno. Quando passares pelo fogo, eu estarei contigo, diz o Senhor. E ele te levou para um lugar seguro. Mas apesar de tanto sacrifício, ele morreu. Deu a vida para te salvar. Isaías, porém, diz o seguinte: o trabalho da sua alma ele verá e ficará satisfeito. Jesus morreu por você, deu a vida por você, impediu que você morresse, sacrificou a sua vida. Por isso diz a palavra que Deus, o Pai, o exaltou soberanamente e lhe deu um nome que está acima de todo nome, para que diante do nome de Jesus se dobrem os joelhos de todos que estão em cima nos céus e na terra e até debaixo da terra, e toda a língua confesse que Jesus Cristo é o Senhor, para a glória de Deus Pai. Eu não quero que você lamente a morte de Jesus, porque ele não está morto. Jesus Cristo ressuscitou, e um dia você vai vê-lo face a face. Sim, um dia você vai ver e contemplar o teu Salvador.

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4: Só um minutinho de pé ainda, por favor. Pega a palavra de Deus e abra no Evangelho de Mateus, capítulo 13. Eu vou ler apenas o versículo 47. Aliás, se eu ler o 48 também, você já fica entendendo tudo. Isso, eu vou ler os dois. Mateus, capítulo 13, versículo 47. Achou? Está escrito assim. Jesus falando, hein? Igualmente, o reino dos céus é semelhante a uma rede lançada ao mar e que apanha toda a qualidade de peixes. E estando cheia, a puxam para a praia e assentando-se, apanham para os cestos. Os bons, os ruins, porém, lançam fora. Pregação curtinha de Jesus, hein? Eu queria aprender a pregar que nem Jesus. Isso é que é pregação. Pregação de... não deu nem 2 minutos. Isso que é um pregador de verdade. Com profundidade, né? Eu não, eu sou um pregador michuru que eu tenho que ficar lendo isso, lendo, me aprofundando. Mas eu vou repetir a pregação de Jesus, que todo mundo que estava ali ouvindo entendeu. Igualmente, o reino dos céus é semelhante a uma rede lançada ao mar e que apanha toda a qualidade de peixes. E estando cheia, a puxam para a praia e assentando-se, apanham para os cestos os bons, os ruins, porém, lançam fora. Eu leio mais uma vez e você repete em seguida. Vamos lá? Vamos lá. Igualmente.
5: Igualmente,
4: que beleza, vocês estão com fé, né? Mais alto, igualmente,
5: igualmente.
4: O reino dos céus é semelhante a uma rede lançada ao mar e que apanha toda a qualidade de peixes e estando cheia, a puxam para a praia e assentando-se, apanham para os cestos os bons, os ruins, porém, lançam fora. Que pregação, hein? Você já entendeu tudo, né? Quem crê que Jesus contou essa parábola que explica o reino dos céus e o reino dos homens também? Hein? Quem crê que Jesus contou? Então desocupe as mãos para dar para esta palavra a melhor salva de palmas. E enquanto você aplaude, levante os olhos aos céus e diga: glória ao teu nome, Senhor. Diga glória, glória, glória e continua, não pare. Pai querido e Deus amado, Alagoas te ama, o Brasil te ama, nós te amamos. Pai bendito, onde estiver uma só pessoa te aplaudindo, onde estiver uma só pessoa te glorificando, abre o céu agora. Vem com teu espírito, tome a boca do pregador, tome os lábios do mensageiro, envia tua palavra com poder e autoridade, e que a tua palavra vá, percorra toda a terra e prospere naquilo para o qual está sendo enviada, em nome do Senhor Jesus. Diga amém, Jesus. Podem se assentar, por favor. A gente fica pensando, por que que Deus não acaba logo com todos os ímpios e com todos os filhos do diabo que estão transformando esse planeta no inferno? Porque basta ligar a televisão no noticiário e as notícias que você vai ver de assassinatos, homicídios, feminicídios, patricídios, matricídios, latrocínios, por motivos tão fúteis, você começa a se revoltar. Você começa a se revoltar e você até pensa, para que prender um miserável desse? Tem que ter pena de morte? Porque é muita iniquidade. E Jesus disse que nos últimos dias, por se multiplicar a iniquidade, o amor de muitos esfriará. E o amor está cada vez mais frio. Pessoas estão sendo assassinadas como se fossem baratas. Mortas como se fossem moscas. E a gente pensa, Deus não está vendo? Deus não vê tanta maldade? Por que Deus não acaba com isso de uma vez? Essa parábola explica por que que Deus não acaba com isso agora. E o que tem que acontecer? Olha só, quando Jesus fez essa pequena pregação, tinha uma multidão ouvindo, especialmente os 12 discípulos. Dos 12 discípulos, só dois não eram pescadores. Levi, que vai receber o nome de Mateus, e o Judas Iscariotes, que era da Judeia. Ele não era pescador. Mas os outros 10, todos eram pescadores e estavam familiarizados com a linguagem que Jesus usou nessa parábola. Mas mesmo quem não era pescador, como eu não sou, como você não é, a gente consegue entender a pregação. E a pregação, além de enxuta, ela é profunda e compara o reino dos céus com uma rede. Uma rede que é lançada no mar. Explicando já a parábola, a rede é o evangelho, ele precisa ser lançado no mar. O mar é o mundo, amém? Explicando a parábola. E quando puxam a rede para a praia, os pescadores viram que apanhou todo tipo de peixe. Todo tipo de peixe. Jesus ressalta, peixes bons e peixes ruins. Eles puxam a rede quando ela já está cheia. Ó, quando ela já está cheia. Você repetiu aí no versículo 48. E estando cheia, a puxam para a praia. Então preste atenção. Primeiramente, o evangelho, a rede tem que ser lançada no mar, que é o mundo, para apanhar todo tipo de peixe. Todo tipo, vai vir todo tipo de peixe. Isso tem que ser feito até que a rede se encha. E estando cheia, até que a rede se encha. O que Jesus disse em Mateus capítulo 24, versículo 14? O que que ele disse? Profetizando. E este evangelho do reino será pregado em todo o mundo, em testemunho a todas as gentes, e então virá o fim. A rede do evangelho tem que ser lançada no mar, que é o mundo, até que ela se encha. E eu vou dizer para você que a rede está quase cheia. Hoje até uma igreja pequenininha como a Paz e Vida está pregando em Angola, Moçambique, Cabo Verde, Tomé e Príncipe, Gana na África, em Portugal e outros países do mundo. O nosso podcast é visto por mais de 148 países no mundo todo. Nações que eu nem sei que existem. Há pessoas lá baixando as pregações, são brasileiros, evidentemente, que moram nesses países aí estranhos, até da cortina de ferro, até na Rússia, até na China, e vão repassando as mensagens e traduzindo para os estrangeiros. Até uma igreja como a nossa, tão pequena, está alcançando o mundo todo. E nós somos apenas uma parte da rede. Então, a rede é lançada quando ela está cheia, e eu digo que ela está quase cheia. Não só pela Paz e Vida, mas por todas as igrejas e ministérios que estão trabalhando, lançando a rede. E quando estiver cheia, a rede vai ser puxada para a praia. Essa praia representa o juízo final. E vão separar ali os peixes bons dos peixes ruins. O que é peixe ruim, segundo a palavra de Deus? Peixe ruim não é aquele peixe miudinho que fala, isso aqui não presta para nada, joga fora. Joga de volta para o mar. Esse não é o peixe ruim. A palavra de Deus explica o que é, no livro de Levítico, capítulo 11, versículo 9, você pode acompanhar, por favor? O que é peixe bom e o que é peixe ruim e que os ouvintes de Jesus entenderam imediatamente. E talvez você não entenda hoje, mas eu vou explicar. Eu não, né? A palavra de Deus vai explicar. A palavra de Deus diz assim, Levítico 11, versículo 9. Isto comereis de tudo que há nas águas. Tudo que tem barbatanas e escamas nas águas, nos mares e nos rios, aquilo comereis. Esse é o peixe bom. O peixe que tem escama e barbatana. Deus dizendo, isto comereis. Versículo 10. Mas tudo que não tem barbatanas nem escamas, nos mares e nos rios, todo réptil das águas e toda alma vivente que há nas águas, estes serão para vós abominação. Estes não podem ser comidos. São os peixes ruins. Então, peixe ruim na palavra de Deus é aquele que não tem escama. E peixe bom na palavra de Deus é aquele que tem escama. E por que que o peixe bom é o que tem escama? Porque o peixe que tem escama, ele tem uma couraça, uma proteção, é como se fosse uma armadura. Ele pode estar nadando numa água poluída. Ele pode estar nadando numa água contaminada. Mas as escamas não deixam a poluição e a contaminação passar para a carne, e a carne do peixe com escama continua pura. Amém? E o peixe ruim, o que não tem escama? Ele está nadando lá, e geralmente eles ficam no lodo. Toda poluição e sujeira e contaminação que há no rio ou no mar vai entrando na pele, porque ele não tem escama, vai entrando na pele e entra na carne. E a carne fica impura, fica contaminada. Quando Jesus chamou os discípulos, que eram pescadores, Jesus falou assim, vinde após mim e eu vos farei pescadores de homens, pescadores de almas. Não é? Então eles estão entendendo a linguagem de Jesus. Eles estão entendendo. Quando a rede está cheia, puxam para a praia. A praia é o juízo final. E aí, pega o peixe, que é ruim, olha o detalhe, e lança fora. Atenção, olha a palavra. Voltarei lá em Mateus, no capítulo 13, no versículo 48. E estando cheia, a puxam para a praia e assentando-se, apanham para os cestos os bons e os ruins, porém, lançam fora. Lançam fora. Olha o detalhe. Lançam fora. Não está lançando de volta para o mar. O mar é o mundo. Lançam fora. Algum peixe sobrevive fora da água? É para a morte. Lançam fora para a morte. E por que que não está lançando de volta para o mar? Porque isso aqui é profético. O reino dos céus é semelhante a isso que Jesus falou. A praia é o juízo final. E depois do juízo final, os bons são colocados nos cestos, isto é, de propriedade de Jesus, isso representando então o céu, aquele lugar protegido, e o que está escrito em Apocalipse, capítulo 21, versículo 1. Você sabe, né? E vi o novo céu e a nova terra. E o versículo termina dizendo, e o mar já não existe mais. Isso está em Apocalipse, capítulo 21, versículo 1. E o mar já não existe. Então não tem como pegar o peixe ruim e lançar de volta para o mar. Vai ser lançado para a morte. Lançado fora. Concluindo a parábola, acompanhe comigo. Jesus diz no versículo 49, assim será na consumação dos séculos. Atenção. E este evangelho do reino será pregado em todo o mundo, em testemunho a todas as gentes, e então virá o fim, a consumação dos séculos. Assim será a profecia, na consumação dos séculos. Virão os anjos e separarão os maus dentre os justos. Esses maus que estão aprontando tanto nesse planeta, deixa eles no mar, no mundo, deixa. Não é você que separa. Eu não posso escolher o peixe bom e o peixe ruim. Eu não sou o separador, eu só sou o pescador. Você também não pode escolher quem é o peixe ruim, quem é o peixe bom. Nenhum pastor pode escolher qual é o peixe ruim, qual é o peixe bom. Nós só somos pescadores, apenas pescadores. Quem vai fazer a separação são os anjos de Deus que virão e separarão os maus dos bons. Os maus vão ser separados. Não se preocupe, não. Não é para você fazer justiça e não é para você, nessa vida, querer vingança. Por isso que Deus diz, a vingança é minha. Você só tem que esperar e ficar firme. E terminando, diz assim, e lançá-lo-ão na fornalha de fogo. E lançá-lo-ão na fornalha de fogo. Ali haverá pranto e ranger de dentes. Se eles fossem lançados fora só para morrer, tudo bem. Mas é impossível uma alma morrer. É impossível. A nossa alma é eterna. Nenhuma pessoa jamais morrerá. O corpo pode morrer. Mas a pessoa jamais morrerá. E o que vai ser lançado no lago de fogo e enxofre é o corpo junto com a alma. Livro de Apocalipse, capítulo 20, eu vou concluir a mensagem agora. Para o dia do juízo final. Capítulo 20, versículo 11. João, amando do Senhor, escreveu o que ele viu. E vi um grande trono branco e o que estava sentado sobre ele, de cuja presença fugiu a terra e o céu e não se achou lugar para eles. E vi os mortos, grandes e pequenos, que estavam diante do trono. E abriram-se os livros. E abriu-se outro livro que é o da vida. E os mortos foram julgados pelas coisas que estavam escritas nos livros, segundo as suas obras. E deu o mar os mortos que nele havia, quer dizer, o mundo deu os mortos que nele havia, e deu o mar os mortos que nele havia, e a morte e o inferno deram os mortos.

obras, porque começam a fazer caridade, distribuir esmolas. Tem que fazer caridade e distribuir esmolas? Tem sim. Mas não é para salvação. Os salvos fazem isso porque são salvos. Os salvos não fazem caridade para serem salvos. Os salvos fazem caridade porque já são salvos, lavados e remidos pelo sangue de Jesus Cristo. Nós não fazemos boas obras para sermos salvos. Ninguém será salvo pelas boas obras. Continuando, versículo 14: e a morte e o inferno foram lançados no lago de fogo. Esta é a segunda morte. Você está acreditando que vai ter reencarnações sucessivas para você ter novas oportunidades? Que você vai poder voltar aqui no futuro como homem, como mulher, como branco, como negro, como índio, como árabe, como judeu, como americano, como chinês, como brasileiro, como argentino? Você está pensando que você vai ter várias vidas aqui? Te ensinaram isso? Foi um espírito de mentira que te ensinou isso, dizendo que nascer, morrer, renascer, de novo morrer, nascer, renascer. Isso foi um espírito mentiroso que te disse. Só existem duas mortes. A primeira, quando você morre aqui na terra, essa é a primeira morte. A palavra de Deus diz que após a morte segue-se o juízo. De lá você vai vir para cá, para o juízo final. Você pode estar no pó da terra, você vai comparecer no juízo final. E diz aqui a palavra: esta é a segunda morte. Quem não for achado escrito no livro da vida, preste atenção, versículo 15: e aquele que não foi achado escrito no livro da vida foi lançado no lago de fogo. Esta é a segunda morte. Só que na segunda morte, Jesus contou: o fogo não se apaga e o bicho nunca morre. Ele não falou nem ser humano, viu? O bicho nunca morre. Porque quem vai estar no inferno são os bichos, que se passavam por seres humanos, que se passavam por criaturas de Deus, mas eram verdadeiros animais, bestas feras que estão fazendo tudo isso que você vê hoje no noticiário. Mas não são só eles que serão lançados no lago de fogo e enxofre. Até gente boazinha vai ser lançada lá, porque o seu nome não está escrito no livro da vida. Até gente religiosa vai ser lançada lá, porque o seu nome não vai estar escrito no livro da vida. Até gente que fez muita caridade, esmolas, vai ser lançada no lago de fogo e enxofre, porque o seu nome não está escrito no livro da vida. Se o teu nome não estiver escrito no livro da vida, você vai sofrer o dano da segunda morte. É o que está escrito aqui. E aquele que não foi achado escrito no livro da vida foi lançado no lago de fogo. Esta é a segunda morte. Ou você vai ter só uma morte nessa vida, e depois a vida eterna, ou você vai ter uma morte nesta vida e depois a morte eterna. Ou você só vai ter uma morte nessa vida, ou você vai ter duas mortes. Não vai ter mais que isso. Esqueça a reencarnação. Morrer, nascer, renascer, morrer, nascer, renascer, morrer de novo e renascer. Esta é a lei do inferno, a lei do cão. Porque a lei da palavra de Deus está dizendo: só há duas mortes. Você está ouvindo esta palavra que Jesus pregou em menos de 2 minutos, e eu estou falando há pelo menos meia hora ou mais, porque eu preciso te explicar como você deve ter o seu nome no livro da vida. Se o teu nome não estiver escrito no livro da vida, você vai sofrer o dano da segunda morte, ainda que seja uma pessoa boa. Não precisa ser bandido, não. Não precisa ser traficante, marginal, homicida, ladrão, estelionatário, picareta. Não precisa, não, não, não. Se o teu nome não estiver escrito no livro da vida, ainda que você seja uma pessoa boa,
o seu nome estará apenas no livro das obras. Você fez muita

0: caridade, tuas boas obras estão lá no livro das obras, mas por obras ninguém será salvo. Nós somos salvos de graça, pela graça. De graça para mim, de graça para você. Mas Jesus pagou um alto preço pela tua salvação. Jesus pagou um alto preço pela tua alma. Se você receber Jesus, preste atenção nisso. Se você receber Jesus como teu único, suficiente, exclusivo e eterno Salvador, o teu nome Ele mesmo vai escrever no livro da vida. Ele mesmo. Desculpe, mas Maria não pega naquele livro para escrever o nome de ninguém. Você é devoto dela? Eu gosto da Maria, eu amo a Maria, mas eu não sou devoto dela. Nunca orei para Maria. Jesus disse, toda oração tem que ser feita ao Pai em nome dele. Ninguém pega naquele livro. Você é devoto de São Pedro? De São João? De quem você é devoto? De São Benedito? Do Expedito? Eles não pegam no livro da vida. Não pegam. Ô Pedro, sou teu devoto. Acendi muitas velas para você, Pedro. Põe meu nome lá no livro. Pedro vai dizer, você acendeu vela para mim, por que quis? Eu não posso mexer naquele livro. Só tem um que pode mexer naquele livro. E o nome dele é Jesus Cristo, o Cordeiro de Deus que tira o pecado do mundo. Ele é o único que pode escrever o teu nome no livro da vida. E o nome que ele escreve no livro da vida não será lançado no lago de fogo e enxofre. Pastor, eu quero o meu nome no livro da vida. O que eu tenho que fazer? Você tem que receber Jesus. Simples assim. E é fácil, hein? Jesus não complicou, não. Se você falar agora, eu quero receber Jesus como meu único, suficiente, exclusivo e eterno Salvador, e confessá-lo aqui na frente, viu? Porque ele disse, quem me confessar diante dos homens, também eu confessarei diante do meu Pai que está nos céus. Se você confessar Jesus aqui na frente como teu único, suficiente, exclusivo e eterno Salvador, ele vai escrever o teu nome no livro da vida. Ele mesmo, com a letra dele. Com a letra dele. E ele vai apagar o teu passado. Ele vai apagar a tua história ruim. Ele vai desfazer o teu passado. E você vai nascer de novo. Para uma nova vida. Uma vida que nunca mais terá fim. A menos que você se desvie. Atenção. A menos que você se desvie. Porque Jesus disse assim nesse mesmo livro de Apocalipse. Ao que vencer, de maneira nenhuma arriscarei o seu nome do livro da vida. Quer dizer que o nome depois pode ser riscado do livro da vida? É só você desviar. É só você voltar para o mar, o mundo. É só você voltar a praticar iniquidades e coisas ruins, sem arrependimento. Aí o teu nome vai ser riscado, aí ele risca. Lamentavelmente ele risca. Então vamos ficar todos de pé, por favor. Que pregação simples que Jesus fez. Que pregação poderosa. Cronometra para mim aí, pastor Oliveira Lima. Cronometra aí. Quanto tempo durou essa pregação? Eu vou reler. Mateus 13, 47. Igualmente o reino dos céus é semelhante a uma rede lançada ao mar e que apanha toda a qualidade de peixes. E estando cheia, a puxam para a praia e assentando-se, apanham para os cestos os bons, os ruins, porém, lançam fora. Assim será na consumação dos séculos. Virão os anjos e separarão os maus dentre os justos e lançá-los-ão na fornalha de fogo. Ali haverá pranto e ranger de dentes. Quanto tempo demorou? 52 segundos, menos de um minuto. Eu estou há mais de 40 falando, para ver se eu ganho uma alma. E Jesus, em menos de um minuto, fez essa pregação profunda. Mas você entendeu, não é? Agora você entendeu, não entendeu? Por que os maus continuam no mundo? Haverá juízo. E essa rede está quase cheia. Quem sabe só falta você para essa rede ficar cheia. Quem sabe você é a última alma que o céu está esperando para que seja dada a ordem: arrastem a rede cheia para a praia. Quem sabe você é o último peixe que está sendo aguardado. Você sabe como que era no início da igreja cristã? Depois que Jesus subiu aos céus e mandou pregar o evangelho, os apóstolos fizeram muitos milagres, prodígios e maravilhas, e pessoas se convertiam aos milhares. Pedro batizou 3 mil pessoas num único dia, depois ganhou mais 4 mil e assim por diante. A multidão cresceu demais e desencadeou a perseguição dos invejosos. Os salvos, eles eram presos, idosos, mulheres, homens, jovens e até crianças, arrastados pelos cabelos e pelas correntes até a cadeia. Perseguição muito grande. Eles tiveram que se reunir às escondidas, em oculto. Não era possível mais chegar e dar a paz do Senhor. Shalom Adonai! Em público, porque aí, esse é de Cristo, prende. Sabe como que os cristãos faziam, além de se esconderem para cultuar ao Senhor? Quando eles estavam juntos e eu desconfiava que você era um cristão, eu desenhava com o pé assim no chão, na areia, um peixe. É fácil desenhar um peixe, né? Ó, faz esse movimento assim, ó. É um peixe. Faz esse movimento assim, ó. É um peixe. Então, os cristãos, para se identificarem, estão conversando, eu acho que ele é de Cristo. Deixa eu fazer aqui um peixe no chão. Aí fazia um peixe assim, com o pé. Aí o outro olhava, se ele era cristão, ele fazia um peixinho também. Aí dava um glória a Deus. Essa é a parábola da grande rede. Você é um peixe. Você é um peixe de Cristo. Peixe bom ou peixe ruim? O peixe ruim é aquele que está contaminado. A carne é impura, não presta para nada, só para lançar fora. Você tem que ser o peixe bom. A rede está quase cheia. Quem sabe você é esse peixinho que está faltando. Não precisa ser peixe grande, não. Pode ser peixe pequeno. O peixe bom, ele tem que ter escama só, não tamanho, viu? Não é tamanho não, é se tem escama. Então vou perguntar agora, quem aqui quer receber Jesus como único, suficiente, exclusivo e eterno Salvador e ter o seu nome escrito no livro da vida? Ergue a mão o mais alto que puder, todos que querem. Isso! Quem ergueu a mão, vem para frente, os obreiros ajudem a chegar aqui na frente. Ajudem a chegar aqui na frente. Vem aqui para frente. Os obreiros trabalhem, ajudem a pessoa a vir. Ó, vai trazendo o peixe, por enquanto não é para a praia não. Por enquanto está trazendo o peixe para o cesto bom. Vem para cá. Vem para cá, lá no fundo ergueram as mãos, vem para cá. Do outro lado também, vem para cá. Deixa eu chamar agora os peixes. Pastor, eu sou peixe, mas eu bebi água contaminada. Eu comecei a engolir a água poluída desse mar, desse mundo. Eu preciso de purificação. O Evangelho diz que o sangue de Jesus nos purifica de todo o pecado. Você quer sair daqui hoje limpo, hã? Porque o teu nome não pode ser riscado do livro da vida. Você quer que o teu nome brilhe no livro da vida? É a tua alma. É a tua alma. Você tem que cuidar de você. Não se importe com outras pessoas ou com o que irão pensar de você. O que interessa é você ser purificado pelo sangue de Jesus. O que interessa para você nesse momento é o teu nome escrito no livro da vida. Pastor, eu não quero que Jesus risque o meu nome do livro da vida. Então vem aqui para frente, vem para cá, vem para cá, vem para cá. Quem que eu estou chamando? Os filhos pródigos. Eu estou chamando as pessoas que não têm igreja. as pessoas que há muito tempo não tomam nem Santa Ceia. Eu estou chamando as pessoas que estão com dificuldade para seguir Jesus. Pastor, eu estou com muita dificuldade para seguir Jesus. Está difícil para mim seguir os passos de Jesus. Então nós vamos orar por você. Você que está com dificuldade para seguir Jesus, vem aqui para frente que nós vamos orar por você. E eu vou chamar também a dracma perdida. Olha lá, está chegando. Vamos aplaudir ao nome de Jesus. Vem você também. Está com vontade de vir, né? Está com vontade de vir, então vem. A dracma perdida que Jesus contou a parábola, diz que a mulher varreu a casa toda, iluminou, revirou tudo até achar a moeda perdida dentro da sua casa. A casa é a igreja. A dracma perdida estava dentro de casa, mas perdida. Às vezes a pessoa não desviou, não foi para o mundo, está na igreja, mas se sente perdida. A pessoa se sente perdida. É a dracma perdida. Ó, nesse momento eu estou varrendo a casa. Nesse momento eu estou iluminando a casa para achar a dracma perdida. E quando a gente acha a dracma perdida, a gente se alegra. Vem para cá, dracma perdida. A igreja vai se alegrar. Vamos aplaudir, vem para cá. Ô, glória, vamos aplaudir mais. Vamos aplaudir mais. Você não vai se perder, não. Você foi achada. Ô, glória, você foi achada. Você foi achado. Pastor, me ajuda em oração, por favor. Me ajuda que eu estou fraco. Vem aqui para frente. Nós estamos na mesma caminhada. Vem aqui para frente, quem se sente fraco, fraca na fé. Vamos aplaudir ao nome de Jesus. A gente tem que orar uns pelos outros. Deixa eu falar com você que está assistindo pela TV Feliz, que está assistindo por qualquer outra emissora, as outras redes de TV. Deixa eu falar com você que está assistindo essa mensagem pelo youtube.com/joanribe. Deixa eu falar com você que está ouvindo esta mensagem na Rádio Feliz ou no aplicativo grátis da Feliz FM que você baixou aí no teu celular ou no nosso podcast. Deixa eu falar com você que está dirigindo e ouvindo esta palavra, está em trânsito. Deixa eu falar com você que está aí no trem, no ônibus, no metrô, na lotação, na van, ouvindo essa pregação aí no teu celular. Deixa eu falar com você que está no presídio. Você ouviu essa palavra, meu filho? Eu fico triste que eu sei que na cadeia há jovens e homens com o nome de Daniel, Samuel, Mateus, Lucas, João, Natanael. Jovens e homens com nomes bíblicos que foram parar aí dentro porque você se deixou contaminar pelo mundo. Deixa eu falar com as moças que estão me ouvindo e as senhoras que estão me ouvindo nos presídios femininos. Eu sei que nessas cadeias femininas tem mulheres com nomes de Esther, Raquel, Leia, Sara, Rebeca. Eu sei que há muitas moças e mulheres que foram parar aí nessa penitenciária feminina porque se deixaram contaminar pelas coisas do mundo. Se envolveram com drogas, traficantes, roubos. Você quer ser lançada fora no final? Porque a rede está quase cheia. Quem sabe falta você para encher essa rede. Quando esse evangelho for pregado em todo mundo, em testemunho a todas as gentes, então virá o fim. O evangelho está sendo pregado, o fim está próximo, viu? O juízo final está chegando. Está na hora de você acordar, está na hora de você se arrepender. Estou falando com quem está assistindo pela TV e ouvindo pela rádio ou pelas redes sociais. Está na hora de você acordar, Jesus está voltando, você não está vendo o mundo como está? Você não está vendo o planeta como está? Inundação na Alemanha, inundação no Afeganistão, morreram não sei quantos agora. no deserto, inundação no deserto. Rio Grande do Sul coberto de águas. Isso acontece em São Paulo, Minas Gerais, na Bahia, no Nordeste, na Amazônia, em toda parte. No mundo todo, nos Estados Unidos, inundações, furacões, no Canadá, no México, em toda parte. E Jesus profetizou que nos últimos dias, perplexidade das nações por causa do bramido das águas. Ah, é mudança climática. Jesus previu isso há mais de 2000 anos. Ele está voltando. É a hora de você voltar para Jesus. Jesus está chegando, é a hora de você se achegar em Jesus. Estou falando com quem está assistindo ou ouvindo à distância, aí mesmo, se ajoelha ao lado do teu rádio, ao lado do teu computador, ao lado do teu televisor, ao lado aí da mídia que você está ouvindo. Pastor, eu estou num trem, não dá para eu ajoelhar. Eu estou num ônibus, não dá para eu ajoelhar. Pastor, eu estou dirigindo, não dá para eu ajoelhar. Pastor, eu estou assistindo aqui no hospital, não tenho como me ajoelhar. Então coloque a mão sobre o teu peito na altura do coração. E todos que vieram para frente, vamos dobrar os joelhos diante do altar. A igreja continue de pé, por favor. Quem não conseguir se ajoelhar, não tem problema, pode ficar de pé. Não tem problema. E ore assim comigo, com a mão assim, ó. Ore assim comigo. Meu Deus e meu Pai, eu ouvi a tua palavra profética e eu quero estar no cesto. Eu quero escamas. Eu quero revestimento de poder. Eu quero proteção contra o mundo para eu não me contaminar. Meu Deus da glória, eu dobro os meus joelhos e pela fé recebo o Senhor Jesus como meu único, suficiente, exclusivo e eterno Salvador. Pai querido, eu quero o meu nome no livro da vida. Confesso o meu nome, Senhor. Escreve o meu nome, Senhor. E me ajude a perseverar até o fim, para que jamais o meu nome seja riscado do livro da vida. Me ajuda, Senhor, a perseverar até o fim, por Jesus Cristo, o meu único, suficiente, exclusivo e eterno Salvador, para todo sempre. Amém.
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6: Um pai e o seu filho tinham uma extraordinária habilidade para fazer as coisas. E os dois decidiram construir um lindo barco, um veleiro. E assim fizeram. Mas fizeram um veleiro tão lindo, tão bonito, um barco tão maravilhoso, que não havia pessoa que olhasse e não ficasse admirada. Até o pai e o seu filho ficavam felizes de ver aquela obra das suas mãos. E o barco ficava constantemente ali, no cais. Mas, numa certa ocasião, numa noite em que aquele pai e aquele filho estavam recolhidos dentro de casa, houve uma tempestade muito forte. Um vento violento e o mar se agitou e a vela foi inflada pelo vento e fez uma tal pressão contra aquela corda que prendia o barco que a corda se rompeu e durante a noite, no meio da escuridão, aquele lindo veleiro foi arrastado para dentro do mar e desapareceu. No dia seguinte, quando aquele pai e aquele filho chegaram para ver como é que estava o barco depois da tempestade, notaram com tristeza que a corda havia se rompido e o barco desapareceu. Houve uma tristeza muito grande de ambos. E eles decidiram procurar aquele barco, mas nem que fosse necessário percorrer todos os mares da terra e todos os portos do mundo. E assim eles começaram a sua busca. E o pai então disse ao seu filho: meu filho, vai por este caminho e procura o barco perdido. E eu vou ficar esperando aqui a tua resposta. E o filho foi. Depois de um certo tempo, aquele filho achou o seu barco. O barco que ele e o seu pai construíram com suas próprias mãos, ele encontrou numa loja com uma placa de vende-se. Então, aquele filho ficou tão contente de ter encontrado o barco que ele tomou uma decisão. O barco era dele, lhe pertencia, mas havia se perdido e estava agora em poder do dono daquela loja. Mas para não discutir nem arrumar briga, e querendo agradar o seu pai, este filho entra na loja e pergunta: aquele barco, eu gostaria de comprá-lo. Qual o preço? Então foi posto um preço muito alto, um preço caríssimo, e o filho então, juntando tudo o que possuía, deu em pagamento daquele barco. Levou-o até o mar e preparou as velas e voltou pelo mar, pilotando aquele barco até se encontrar com seu pai, que ficou feliz demais, de ver que o barco que ele havia construído, que ele e o filho haviam feito, estava de volta, aquele barco tão lindo. E o pai disse: meu filho, onde você achou? E o filho disse: pai, ele estava numa loja à venda. E para reavê-lo, eu o comprei. E paguei muito caro. Me despojei de tudo, mas aqui está o nosso barco. E eu comprei, pai. Eu dei tudo o que tinha, eu comprei. Porque eu sabia como este barco era importante para o senhor e quanto que ele lhe significava. E o pai disse: meu filho, como eu te amo. Você é o meu filho amado. E para me agradar, você fez este grande sacrifício. Muito obrigado, meu filho. Muito obrigado. Você é o meu filho amado. Você já entendeu a ilustração, não? Você já entendeu essa história? O barquinho dessa história é você. Criado pelo pai e pelo filho, o orgulho da criação divina. Mas quando as trevas chegaram, foi rompido o teu vínculo com o pai e o filho, e você foi arrastado pela tempestade da vida e se perdeu totalmente. E quem se perde se torna propriedade de quem o encontra. Você foi encontrado por Satanás, que tomou posse da tua vida e te manteve preso ali no seu domínio. A loja representa o domínio de Satanás. Do mesmo jeito que o filho não podia chegar lá e falar: esse barco é meu, daqui vou levar embora. Do mesmo jeito também, você só pode ser arrancado das mãos de Satanás por um preço. E o preço pago foi muito alto. O dono da loja disse para o filho: eu quero tanto pelo barco, e pôs um preço muito alto. Mas apesar do barco ser do filho, ele pagou o preço pedido, se despojou de tudo. Assim também fez o Senhor Jesus na tua vida. O Evangelho diz que haja entre nós o mesmo sentimento que houve em Cristo Jesus, que sendo rico, por amor de nós, ele se fez pobre. E o Senhor Jesus fez um grande sacrifício. Ele não te comprou de volta com prata, com ouro ou com qualquer coisa perecível. Mas Ele fez um grande sacrifício e te comprou com o sangue precioso do Cordeiro. E quando uma pessoa volta a ser propriedade do Senhor Jesus, então o Senhor Jesus governa a sua vida, dirige a sua vida, como aquele filho dirigiu o barco, levando-o de volta para o Pai. Assim também o Senhor Jesus vai te levar de volta para o Pai, porque o Filho de Deus sabe como você é precioso para Deus, como você é preciosa para Deus. E é com alegria que o Senhor Jesus está te comprando, te resgatando. E a partir daí, você passa a ser propriedade de Deus em dois motivos. Deus tem dois direitos sobre a tua vida. Você é propriedade de Deus duas vezes. Primeiro, pelo direito da criação. E segundo, porque Jesus te resgatou, te comprou com seu sangue precioso.

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4: Pegue a palavra de Deus agora e abra no livro do profeta Jeremias, capítulo 29, versículo 4. Livro do profeta Jeremias, capítulo 29, versículo 4. Se tem alguém perto de você sem a palavra, aproxime-se da pessoa, mesmo sem conhecê-la, e mostre aonde que eu vou ler. Está escrito o seguinte, preste atenção. Acharam? Jeremias, capítulo 29, versículo 4. Assim diz o Senhor dos Exércitos, o Deus de Israel, a todos que foram transportados, que eu fiz transportar de Jerusalém para a Babilônia. Edificai casas e habitai-as, plantai jardins e comei o seu fruto. Tomai mulheres e gerai filhos e filhas. Tomai mulheres para vossos filhos e dai vossas filhas a maridos, para que tenham filhos e filhas, multiplicai-vos ali e não vos diminuais. Amém? Vou pegar essa parte final do versículo 6. Multiplicai-vos ali e não vos diminuais. Eu falo de novo e todo mundo que está comigo aqui na sede da Paz e Vida de Minas Gerais, cidade de Belo Horizonte, repete em seguida. Vamos lá. Multiplicai-vos ali. Gente, eu queria que vocês falassem de um jeito que Belo Horizonte acordasse. Desse jeito está todo mundo dormindo profundamente. Vamos lá. Multiplicai-vos ali. Vocês não jantaram, é? Vamos de novo. Multiplicai-vos ali. Multiplicai-vos ali. Agora acordaram a cidade. Vamos acordar o Brasil. Multiplicai-vos ali. Multiplicai-vos ali. Tá. Agora vamos acordar o inferno. Vamos lá. Multiplicai-vos ali. Multiplicai-vos ali. Oh, glória. E não... Fale não. Não. E não. Não. Vos diminuais. Amém? Amém? Deus está falando que não é para você diminuir. É para multiplicar. Amém? Deus está falando não a diminuição. Sim, para a multiplicação. Quem acredita que Deus disse isso? Então vamos dar uma poderosa salva de palmas para o nosso Deus. Mas a melhor salva de palmas que já se ouviu nesse estado de Minas Gerais. A melhor salva de palmas que o céu já escutou. E enquanto você aplaude, abra tua boca e diga glória ao teu nome, Senhor. Vai, vai, aplaude, glorifique, abra a boca, não tenha vergonha. Você que está nos ouvindo no Brasil, ou nos países de língua portuguesa, ou em qualquer parte do mundo, por rádio ou internet, glorifique a Deus conosco agora. Isso, aplaude da glória, continua, continua. Não pare, não pare. Meu Deus, olha o povo de Minas Gerais conduzindo louvor em toda a terra. Este louvor que está chegando no céu. Abre o céu para receber este louvor. E localize em toda a terra cada pessoa que está te glorificando. E derrama sobre cada vida a tua bênção, a tua virtude, o teu poder. Agora, Pai, a tua palavra vai ser pregada. Quem ligou o rádio, quem ligou a internet, o computador, o tablet, o smartphone, a pessoa não quer ouvir um homem falar, eles querem ouvir a tua voz. Então vem com teu espírito, tome a boca do pregador, tome os lábios do mensageiro, envia a tua palavra com poder e autoridade, e que a tua palavra vá, percorra toda a terra e produza o resultado para o qual está sendo mandada. Em nome do Senhor Jesus, diga amém, Jesus. Podem se assentar, por favor. Prestou atenção numa coisa nesse versículo 4 que eu li para você? Deus assume que é Ele que está dizendo isso. E que foi Ele, só Ele,

sobre todas as coisas, e Deus prova isso, poder sobre a terra. Não apenas o poder das quatro estações do ano, primavera, verão, outono, inverno. Deus tem poder para fazer nevar até no verão. Deus tem poder para fazer frio em plena primavera. Deus tem poder para provocar qualquer mudança de situação neste planeta e no universo, porque Ele tem o controle de todas as coisas. Por exemplo, Deus fez vir o dilúvio sobre a terra. 40 dias e 40 noites de muita água, muita chuva. Deus abriu as comportas do abismo e choveu muito. Deus tem poder para chamar a fome na terra. Deus tem poder para trazer abundância na terra. Deus tem poder para trazer crise na terra. E Deus tem poder para trazer prosperidade na terra. Deus tem poder para transportar o mundo da paz para a guerra e da guerra para a paz. E não apenas o mundo, cada pessoa que está neste mundo. Ele tem o controle sobre cada um de nós e sobre a nossa vida. Ele pode fazer o que quiser. Então Deus está dizendo, eu fiz vocês serem transportados de Jerusalém para a Babilônia. Aí ele está falando com as pessoas que agora estão aparentemente numa crise, porque estavam na bênção e agora estão na maldição, porque Jerusalém é bênção e Babilônia é maldição. Deus está dizendo, eu fiz vocês serem transportados assim. Lembra o que você já leu ali na época do profeta Eliseu? O que o profeta Eliseu falou para a viúva? Aliás, ela não era viúva ainda, vai ficar depois, mas ela era uma mulher rica. O profeta Eliseu chegou para ela e falou assim, sai daqui de Samaria porque Deus chamou a fome sobre a terra e vai ter fome durante 7 anos. 7 anos. E houve a fome do jeito que o profeta falou. Como é que foi na época de José lá no Egito? Não foi uma crise só no Egito, foi em toda a terra. 7 anos de vacas gordas, 7 anos de vacas magras. São ciclos, preste atenção. Nós, neste planeta, vivemos ciclos, geralmente de 7 anos. Às vezes são duplicados. 14 anos de crise. Estamos vivendo hoje, no nosso país, e em uma boa parte do mundo, mas principalmente aqui no nosso país, nós estamos sentindo os efeitos de fim de prosperidade e começo de miséria. E eu digo começo. Todos nós sabemos que virão aí pela frente anos de necessidade, de fome, de privações, de desemprego, de falta de dinheiro, de falência, anos de secura, e é Deus que faz isso. Mas do mesmo modo que Deus pegou o povo que estava em Jerusalém e transportou para a Babilônia, Deus está dizendo a vocês que estão na crise, a vocês que estão na Babilônia hoje, que já viveram épocas de ouro, que já viveram bênçãos, prosperidade, mas que agora estão vivendo uma crise. Deus fala com aquele povo na palavra, e eu quero que você também tome para você isto que Deus está dizendo. Preste atenção, não estamos em crise aqui no país? As previsões do governo e dos economistas, do Banco Central, dos entendidos aí, é que a coisa vai se agravar agora, e está se agravando, e nos anos seguintes também. Não é uma crise de curto prazo, é uma crise profunda. Então Deus chamou a fome no Brasil, Deus chamou a crise no Brasil, mas agora Ele está falando com você que se sente aprisionado, cativo, cativa nesta crise. Deus está dizendo, eu provoquei esta crise. Amém? Eu tenho poder sobre a crise, mas eu tenho poder também sobre a prosperidade. O que Deus está falando lá com os cativos na Babilônia? Olha só. Edificai casas e habitai-as. Plantai jardins e comei o seu fruto. O quê? Cativos? Cativos devem pensar desse jeito? Você que está cativo no desemprego, cativo na miséria, cativo nas dívidas, cativo nos vícios, cativo, cativa no sofrimento.
Você que está escrevendo,

0: escravizado, escravizada por esta crise e não vê saída. Deus está dizendo para você, ó, assim diz o Senhor dos Exércitos, assim diz o Todo-Poderoso, edificai casas. Pastor, eu estava pensando em adiar, que a coisa está feia. Deus está dizendo, não adie coisa nenhuma, edifique a sua casa. Pastor, eu estava pensando em reformar, adiei. Deus está dizendo, não adie a reforma e ampliação da sua casa de jeito nenhum, porque eu tenho poder sobre a tua vida, eu tenho poder sobre a crise, e eu estou falando isso, diz o Senhor, edificai casas e habitai-as. Deus não está falando, vai morar de aluguel, procura um apartamento mais barato, uma casa mais barata, vai morar num lugar mais longe, a crise está feia. Deus está dizendo, não. Mesmo nesta crise, você se sentindo cativo, cativa, eu quero que você edifique a casa e habite. Amplie a sua casa e habite-a. Plantai jardins. O jardim é uma coisa muito aprazível. Deus colocou o homem no princípio no jardim do Éden, onde não faltava nada. Então Deus está falando em jardins que não faltam nada. E comei o seu fruto. Tem gente que está pensando, agora eu vou ter que economizar na comida. Agora eu vou ter que reduzir as compras no supermercado. Antes eu ia no mercado, eu gastava 200, agora eu tenho que gastar 50 e comprar só o mais barato. Tenho que reduzir as coisas que eu comprava, sei que uma sacolinha menor e procurar aqueles legumes, né? Pepino, chuchu, abobrinha, aquelas coisas que parecem encher uma sacola, mas que são bem baratinhas. Deus está dizendo, é para você plantar o jardim e comer o seu fruto. Deus diz na sua palavra, se quiserdes e ouvirdes, comereis o melhor desta terra. E Deus está falando com você, escute. Tomai mulheres e gerai filhos. Tem gente que fala, eu ia casar esse ano. Estava planejando tudo. Eu ia casar esse ano. Mas agora eu vou adiar. Vou adiar o casamento. Deus está dizendo, case. Vai casar sim. Eu vou abençoar teu casamento. Eu já sou casado, eu não tenho filhos ainda, mas eu estava pensando em ter um filho esse ano. Mas eu vou adiar esse sonho. Porque um filho dá muita despesa. É muita fralda, é muito produto, é bercinho, é quartinho, é enxoval. Eu vou adiar o nascimento do meu filho, da minha filha. Ou quem já tem filhos fala, meu sonho era ter três, mas é melhor ficar com um só. Vou ficar só com um. Deus está falando com você, preste atenção. Gerai filhos. Gerai filhos. Porque filho é herança do Senhor, né? Filho é tudo de bom, gente. Tá certo que dá um trabalho. Filho dá um trabalho em todos os sentidos pelo resto da vida. Mas Deus está falando, gere filhos. E filhas. Tomai mulheres para vossos filhos e dai vossas filhas a maridos. Pode fazer a festa de casamento do seu filho. Pode fazer a festa de casamento da sua filha. Entra lá para ajudar mesmo, contribua. Viu? Para que tenham filhos e filhas. Ó, está falando de netos. Multiplicai-vos. Diga, multiplicai-vos. E não vos diminuais. Eu estava pensando em ampliar o meu negócio, mas por causa dessa crise, não vou fazer mais isso. Eu estava pensando em ampliar a quantidade de funcionários, de vendedores, de equipe, mas por causa dessa crise que nos escraviza na miséria, eu vou cortar pessoal, eu vou diminuir o pessoal. Deus está dizendo, não mande ninguém embora. Tem empresários me ouvindo aqui em Belo Horizonte e me escutando no Brasil todo e no mundo pela rádio. Você não vai mandar pessoal embora coisa nenhuma. Você não vai diminuir a tua equipe. Porque se você é de Deus, Deus está falando com você. Multiplicai e não diminuai. Porque eu sou contigo. Eu sou o Deus da multiplicação. Mesmo no meio da crise. E não o Deus da economia. Não o Deus da diminuição. E aí... quero que você vá comigo no versículo 11. Deus te dando garantia. Olha o versículo 11. porque eu bem sei os pensamentos que penso de vós, diz o Senhor. Pensamentos de paz e não de mal, para vos dar o fim que esperais. Sabe o que é o projeto de vida? É o fim que você espera. Quando você faz um projeto de vida, é o que você quer que aconteça no final. Amém? Então Deus está dizendo, eu não estou aqui pensando, eu vou frustrar os teus planos, eu vou fazer tudo de errado. Eu não estou pensando mal a teu respeito, Deus está falando agora. Eu não estou pensando em punir a tua vida e deixar você atribulado, atribulada. Eu não tenho pensamentos de mal para você. Eu tenho pensamentos de paz, para no final te fazer o bem. É isso que Deus pensa a nosso respeito e a teu respeito em particular. No livro do profeta Isaías, capítulo 14, versículo 24, este mesmo Deus que disse aqui em Jeremias, eu sou o Senhor dos exércitos, eu que estou falando isso para você edificar casa, para você plantar jardins, para você comer frutos, para você multiplicar, ampliar, para você ter filhos, para você fazer festa de casamento para os seus filhos. Esse mesmo Deus se identifica da mesma maneira lá no profeta Isaías, capítulo 14, versículo 24. Jurou o Senhor dos exércitos. Ó, o mesmo Deus jurando. Como pensei, assim sucederá. Como determinei, assim se efetuará. O que é que Deus está pensando a teu respeito? Bem ou mal? Bem. Tribulação ou paz? Pensamento de? De paz. Pensamento de mal ou de bem? De bem. Deus jurou. Preste atenção. Como eu pensei, assim sucederá. Como eu determinei, assim se efetuará. Atenção, toma posse disso. Quero que você tome posse disso com fé. Deus está jurando e jurou por Ele mesmo que no final Ele vai te fazer bem. Que Deus não tem pensamentos de destruição a teu respeito. Deus não tem pensamentos de miséria a teu respeito. Qual o pensamento que Deus tem sobre você, mesmo no meio dessa Babilônia que se transformou no nosso país? Nosso país está uma Babilônia. Nosso país está uma confusão. Qual é o pensamento de Deus a você que faz parte deste povo que acredita neste Deus? Pensamento de mal ou de bem? De paz ou de guerra? Deus planejou e jurou o bem no final para você, para dar o fim que você espera. O que é que você está esperando? É por isso que a pessoa tem que fazer um planejamento. Ela não pode chegar com um pedido de oração, escrever ali na correria e entregar no altar. A pessoa tem que fazer um planejamento, orar a Deus, colocar ali os seus pensamentos. O que ela espera no final? Porque Deus está jurando por Ele mesmo que no final eu vou fazer o bem para você. Eu jurei que do jeito que eu pensei, assim sucederá. Como eu determinei, assim se efetuará. Então Deus jurou, você tem que fazer um projeto para você. Colocar, qual é o fim que você espera? Tem gente que está esperando a morte. É, está que nem aquela mulher, aquela pobre mulher viúva que estava catando os cavaquinhos e só tinha um pouquinho de azeite numa botija, só um pouquinho de farinha numa panela. O que ela projetava? Qual o fim que ela esperava? A morte. Ela falou para o homem de Deus, eu vou fazer esse último pão, vou comer e morrer, porque não tenho mais nada. Deus não tinha um pensamento de morte para ela, Deus tinha um pensamento de vida para ela. Deus não tinha um pensamento de miséria para ela, Deus tinha um pensamento de fartura para ela. E mesmo Deus tendo chamado a fome na terra, na época de Elias, Deus fez o bem para aquela mulher. Deus fez o bem para o filho dela. E mesmo quando o filho dela morreu, Deus deu restituição trazendo o filho de volta. Só bem, só bem. O que é que Deus tem de pensamento para você e que ele jurou que ele vai cumprir? Pensamentos de paz, pensamentos de fartura, pensamentos de prosperidade. Deus está dizendo, edifica a tua casa e vai morar nela. Está pensando em construir e alugar? Está pensando em construir e alugar para outro usufruir? Você constrói e outro vai usufruir? Deus está dizendo, constrói a tua casa e habita nela. Não vai alugar para ninguém. É você que vai usufruir da tua casa. Deus está dizendo, plante a tua horta, plante o teu pomar, plante o teu jardim. Coma do seu fruto, que você não vai passar fome nem necessidade. Deus está dizendo isso para você. Esse é o pensamento que Deus tem a teu respeito. Deus está dizendo, pode casar. Não tem filhos? Gere filhos e filhas. Estava adiando os seus planos de família? Pode fazer a festa de casamento do teu filho e da tua filha. Pode planejar bênção para a sua casa e para a sua descendência. Porque ainda que você esteja vivendo essa Babilônia no nosso país, e vamos falar sério, que Babilônia, hein? Que Babilônia que nós estamos vivendo nesse país, que confusão dos infernos. Nós fomos transportados por Deus para essa Babilônia. Nós estávamos em Jerusalém, país prosperando, indo bem, 7 anos de vacas gordas, né? Agora veio essa Babilônia no nosso país. Nós somos transportados para a Babilônia. Mas eu estou dizendo, não tenha medo. O povo lá fora pode se trancar no quarto e se enfiar embaixo da cama. E eles assim mesmo serão atingidos por esta crise. Mas você não. Sai do teu quarto, vai para a rua, vai para a guerra, vai conquistar, vai trabalhar, vai fazer, porque eu sou contigo, poderoso para te abençoar e para te fazer prosperar. No meio dessa Babilônia, eu estou mandando você ir em frente. Esse é o pensamento de Deus para quem? Eu vou te mostrar para quem, ó. Versículo 13. E buscar-me-eis, e me achareis, quando me buscardes de todo o vosso coração. Buscar, buscar, você vai buscar, não é ficar em casa de braços cruzados, ou deitado numa rede, ou no sofá, né? De pijama lá o dia inteiro, em frente à televisão, que Deus vai te abençoar, não. Deus está dizendo, eu vou te abençoar se você me buscar com todo o teu coração. Porque se você me buscar com todo o teu coração, você vai me achar. E é a única coisa que Deus requer de mim, de você. Gente, é tão fácil servir a Deus. Deus só quer uma coisa de mim, de você. Nem aquela infinidade de mandamentos. Nem 10 mandamentos, nem centenas de ordenanças. Deus só quer uma coisa de mim, de você. Que você o ame. E o busque com todo o teu coração, com toda a tua alma, com todo o teu entendimento e com todas as tuas forças. Buscar-me-eis e me achareis quando me buscardes de todo o vosso coração. Versículo 14. E serei achado de vós. Jesus falou isso, né? Quando ele estava aqui na terra, o Evangelho de Mateus capítulo 7, versículo 7, ele registrou isso. Né? Buscai e achareis, batei e abrir-se-vos-á, pedi e dar-se-vos-á, pois todo o que bate, a porta se abre, todo o que pede, recebe, todo o que busca, ó, qualquer que busca, aliás, ele não fala todo, não, ele fala qualquer que busca, acha. Você está achando que é só um iluminado que busca e acha Deus, é um sortudo, é um outro? Deus está dizendo qualquer pessoa, qualquer que busca, acha. E serei achado de vós, diz o Senhor. E aí Deus fala de restituição. Preste atenção. Acompanhe esse versículo porque é importante. E farei voltar os vossos cativos. Você não vai ficar mais na Babilônia, não. Você vai ficar em Jerusalém. Eu vou restituir Jerusalém para você. e congregar-vos-ei de todas as nações e de todos os lugares para onde vos lancei, diz o Senhor, e tornarei a trazer-vos ao lugar de onde vos transportei. Você estava em Jerusalém, eu fiz vir a Babilônia sobre essa terra, mas agora estou te prometendo que eu vou te trazer novamente de volta, eu vou te restituir em Jerusalém. Eu vou trazer e vou congregar vocês. O que Deus quer? Que você congregue. Como é que você está sem igreja? Me explica isso daí. Como é que você quer ser abençoado sem congregar? Como é que você quer ser abençoado sem buscar o Senhor? Deus está falando, você vai me buscar com todo o teu coração e vai me achar. Mas você vai ter que congregar. Por isso que Deus não tem como abençoar o desviado, a desviada, o filho pródigo, a filha pródiga. Porque eles não buscam e porque eles não congregam. Deus, ele quer que você congregue. Jesus incentivou isso quando ele afirmou, onde estiverem dois ou três reunidos em meu nome, fazendo o quê? Estamos reunidos, estamos congregados. Não importa se a reunião tem três, quatro, cinco, dez pessoas. Você pode vir aqui, por exemplo, numa quinta-feira de manhã, bem cedinho, só está você e o pastor da igreja, só duas pessoas. Ele vai orar e Jesus vai se manifestar no meio dos dois. Aí estou eu presente no meio deles. Tem de congregar e congregar-vos-ei e tornarei a trazer-vos ao lugar de onde vos transportei. Onde nós estávamos antes? Jerusalém. O que aconteceu com o nosso país? Uma Babilônia. Eu nunca vi tanta confusão. Eu não aguento mais ligar o noticiário. Eu não aguento mais ouvir todo dia a respeito de novas confusões. Uma Babilônia total. Não quero nem entrar nesse assunto, não quero nem falar nada. Eu quero que você entenda isso. Não é que a gente é alienado e não quer saber o que está acontecendo na política, na economia, nos ministérios por aí. Não é que a gente não está querendo comentar essas coisas, a gente quer se isolar. Não é que a gente é alienado. Não, nós sabemos tudo o que está acontecendo, mas quer saber a verdade? A mim não importa se esse país está uma Babilônia, porque eu estou sempre em Jerusalém. Eu vivo em Jerusalém. Porque eu busco ao Senhor com todo o meu coração. Quando você busca ao Senhor com todo o teu coração, não tem como você ficar na Babilônia. Amém? Vamos ficar todos de pé agora. Edifica a sua casa e amplia a garagem. Olha para mim. Edifica a sua casa e aumenta a garagem. Porque você vai, além do seu carro, você vai ter ao lado do seu carro o carro da pessoa amada. É? Se é o marido, você está lá com o teu carrão, vai ter que ter uma vaga para o carro da esposa. E amplia mais a garagem da tua casa, porque você vai dar um carro para o teu filho e vai dar um carro para a tua filha. Ou eles vão comprar também, porque a prosperidade vai morar na tua casa. Está na tua mão a promessa de Deus. Ergue as mãos assim e pega. Está nas tuas mãos a promessa de Deus. Pega pela fé. Pega pela fé. Qual é a condição para eu pegar tudo isso que Deus jurou que é meu? Ele garante que é meu. Ah, ele quer que eu o busque com todo o meu coração. E ele quer que eu congregue. Amém? Então abaixa a mão agora. Olha para mim, meu querido. Olha para mim, minha querida. Eu posso morar no Egito, mas eu não sou do Egito. Eu posso morar na Babilônia, mas eu não sou da Babilônia. Eu posso morar, vou te dizer isso, o salmista falou isso, eu digo a mesma coisa. A minha cama pode ser colocada no meio do inferno, mas eu não moro no inferno. Eu moro o tempo todo em Jerusalém. Porque esse segredo eu já aprendi e pratico. É permanecer na presença de Deus. Eu pertenço a Deus de uma tal maneira. A minha vida com Deus é tão intensa. A minha vida com Deus é tão íntima que eu não sei se Deus já enjoou de mim. Eu não sei se Deus já cansou de mim. Porque eu agrado muito a Deus. Eu falo muito com Deus. Eu busco muito a Deus. Porque eu tenho essa necessidade. Quanto mais eu busco a Deus, mais prazer eu tenho em buscar a Deus. Quanto mais eu oro de madrugada, mais vontade eu tenho de orar de madrugada. Quanto mais eu venho na casa de Deus, mais vontade eu tenho de estar na casa de Deus. Ó, meu terceiro neto nasceu, o filho da Bianca, lindo. Eu estava no hospital no exato momento em que o meu netinho nasceu. Vi ele naquele dia e voltei no dia seguinte para tirar foto com ele. Porque a saudade era muito grande. Desde então só tenho viajado. Não vi mais o meu neto. A Bianca me mandou umas fotos dele. Ele está com saudade do vovô. Como eu queria estar lá, tirando foto com ele, beijando, né? Paparicando a minha filha, o meu netinho. Mas Deus me manda fazer essa peregrinação por toda a parte. Então, em qualquer lugar que eu estou, Deus às vezes olha assim do trono dele e fala: olha de que lugar o João Ribe está orando para mim. Está lá na África agora. Olha onde ele foi parar. Todo lugar que eu vou, Deus sabe onde eu estou. Não porque ele é onisciente, mas porque eu estou buscando a Deus. Eu estou sempre em Jerusalém. E eu não vejo a hora de voltar para o altar, de estar na presença de Deus e a minha vida no altar. Eu quero que você entenda isso. Quero que você comece a praticar isso. E eu tenho essa coisa dentro de mim desde quando eu era novo convertido. Não pense que é só agora, não. Cada vez eu estou mais. Porém, quando eu era novo convertido, o meu pastor nunca disse para mim: João Ribe, você tem que vir na igreja quarta-feira. Você tem que vir na igreja sexta-feira. Você tem que vir na igreja domingo de manhã e voltar domingo à noite. Ele nunca, nunca me deu essa ordem. E eu sempre fiz isso. Desde quando eu era um novo convertido. Desde a época que o meu cabelo era pretinho. Eu faço sempre assim. Eu quero que você comece a praticar isso. Quero que você seja trazido de volta da Babilônia, seja restituído a Jerusalém. O que é que nós encontramos em Jerusalém? Em primeiro lugar, paz. Porque Jerusalém significa casa de paz. E o que é que você encontra em Jerusalém? Tudo. Tudo que você puder imaginar e além do que você imaginar. Tudo. Tudo, tudo, tudo. Vida abundante, vida transbordante, vida de verdade. E Deus está te passando esse segredinho agora. Ele já jurou. Tudo que ele vai fazer na tua vida, não importa que esse país esteja uma Babilônia. Você vai edificar a sua casa e você vai morar nela. Você vai plantar o seu jardim e vai comer do seu fruto. Não é outro estranho que vai comer e ninguém vai roubar aquilo que é teu. O diabo não vai invadir o teu jardim para destruir, para pisotear, para acabar com a tua colheita. O devorador não vai destruir os teus frutos. Deus está dizendo: eu quero que você acredite nisso. Eu quero que você se case. Eu quero que você tenha filhos e filhas. Eu quero que você faça o casamento dos teus filhos e o casamento também das tuas filhas. Eu quero que você planeje o teu futuro. Eu quero que você vá em frente, porque eu sou contigo, poderoso para te abençoar. Eu jurei que eu vou te abençoar e vou te fazer prosperar. E eu vou te trazer da Babilônia de volta para Jerusalém. Deus jurou, e do jeito que ele jurou, ele disse: assim se efetuará. Eu não vim aqui só para te animar, não. Eu vim aqui para falar que Deus jurou e ele vai cumprir. O que ele quer apenas? Que você o busque com todo o seu coração. E que você congregue, amém? E tem uma outra coisa para quem ainda não fez isso. Eu não posso congregar na presença de Deus como estrangeiro, nem como visita. Eu tenho que congregar na presença de Deus como filho. Você é como filha. Como é que a gente congrega como filho e como filha? Está escrito lá no Evangelho de João, capítulo 1, versículo 12. Mas a todos quantos o receberam, deu-lhes o poder, ó, é um poder, hein? Deus dá um poder. Deu-lhes o poder de serem feitos filhos de Deus. Você não pode, como estrangeiro, você vai ficar na Babilônia. Está compreendendo? Babilônia é lugar de estrangeiros. Filhos de Deus moram em Jerusalém. E filhos de Deus não saem da casa do Pai. Não saem da presença do Senhor. O buscam com todo o coração e com toda a alma. E congregam. Congregam, os filhos congregam em família. A família de Deus. Então eu vou chamar você agora para deixar de ser estrangeiro e se tornar filho, filha de Deus. Vou chamar você agora para deixar de ser visita, para se tornar agora parte permanente da família de Deus. Tão permanente que essa permanência é eterna. Então olhem todos para mim aqui. Fiquem todos de pé, por favor. Todos de pé. É importante isso. Descruza os braços. Tira as mãos do bolso. Deixa assim, principalmente a mão direita bem solta. Você tem que deixar a tua mão direita bem solta. Essa mão agora vai trabalhar. Quem aqui quer, não importa como esteja a Babilônia, quem aqui quer viver em Jerusalém? Quem aqui, não importa como esteja o mundo cheio de estrangeiros e pagãos, quem aqui quer se tornar filho de Deus? Quem aqui quer estar na casa do Pai, congregando na casa do Pai? Quem aqui, preste atenção, quer receber o poder? Receber agora. Deus dá o poder agora. Quem aqui quer receber o poder de se tornar filho de Deus? Levante a sua mão direita assim bem alta. Você vai receber o Senhor Jesus. Levanta a mão assim. Você vai receber o Senhor Jesus como teu único, suficiente, exclusivo e eterno Salvador. E todos que ergueram as mãos, saiam dos seus lugares e venham aqui para frente comigo. E eu vou te esperar de joelhos aqui. Igreja, vamos aplaudir por cada pessoa que está vindo. E eu quero que venham também os filhos pródigos. Venham agora. Venham agora todos que estão sem igreja. Todos que ficaram na Babilônia um tempo naquela confusão, mas agora querem voltar para Jerusalém, a casa de paz, a casa do Pai. Vem para cá, vem para cá. Vamos aplaudir mais, igreja, vamos aplaudir mais. E está chegando mais, e está chegando mais. Deixa eu perguntar uma coisa. Quem aqui, por causa da crise, dos problemas e dessa confusão que está o nosso país, pensava seriamente em adiar uma série de planos e projetos e estava descrente, abatido, abatida, desanimado, desanimada? Quem, seja sincero, quem estava assim, vem aqui para frente agora. Vem aqui para frente já. Pastor, eu estava num desânimo só por causa do desemprego, por causa das dívidas, por causa da doença, por causa dos vícios, por causa dos tormentos, por causa da humilhação, por causa de uma série de problemas. Vem para cá, você não vai continuar desanimado não. Você pode ter chegado desanimado, desanimada, mas você vai sair daqui a todo gás, a todo vigor. Você vai sair daqui, ó, a mil por hora, porque Deus hoje jurou, vai em frente. Porque eu vou cumprir tudo isso que eu falei com você. Coisa linda, não? E eu vou dizer mais, viu? É direito de filho e filha de Deus. É direito de filho e filha de Deus. É direito de quem entregou a vida para Jesus, porque ele disse assim: eu vim aqui. Eu vim aqui, eu desci do céu e vim aqui. Para que todos, ó, olha quanta gente ajoelhada aqui. Para que todos tenham vida e a tenham com abundância, com fartura. Não é um outro aqui que vai ser premiado. Jesus não está fazendo sorteio. Jesus não está jogando dados. Jesus não joga dados. Deus não joga sorte. Deus não joga baralho. Deus não dá sorte para um ou para outro. Deus, ele abençoa a todos. E ele falou isso para você. Eu jurei, diz o Senhor. Eu jurei. E do jeito que eu jurei, assim vai acontecer. O bem na tua vida. O final que você espera. Hã? Não espera mais o mal, não. Atenção. Quem na igreja estava esperando o mal e agora quer esperar o bem, vem aqui para frente e dobra os joelhos também. Pastor, eu estava piorando a cada dia, esperando as coisas piorarem, mas agora eu vou esperar o bem, vou esperar um final feliz. Então vem aqui para frente, porque Deus vai te dar o final que você espera. Vem aqui para frente que nós vamos orar. Deixa eu falar com quem está me escutando pela rádio, em todo o Brasil, Portugal, Angola, Moçambique, Cabo Verde, Tomé e Príncipe, Macau, Timor-Leste, você que está me escutando pela internet, em qualquer lugar do mundo, me escutando pela rádio, em qualquer lugar do mundo. Nós temos ouvintes no Japão, muitos ouvintes na Europa, na América do Norte, na América do Sul, na África. Nós temos muita gente ouvindo agora, Deus falou com você. Quer entregar a vida para Jesus? Se ajoelhe ao lado do teu rádio. E se você está ouvindo esta mensagem pela internet, ajoelhe-se ao lado do teu computador. E se não puder ajoelhar onde você está, porque você está num trânsito, você está se locomovendo, você está em um lugar que não tem como se ajoelhar, então mande um sinal para Deus e coloque a mão direita sobre o teu coração. Você que está aqui na frente, diante do altar, aqui na sede da Paz e Vida de Minas Gerais, Brasil, coloque a mão direita sobre o teu coração também. Toda a igreja de pé. E eu quero que você que está de joelhos, coloque a mão direita sobre o coração, e onde estiver, todos à distância também, orem assim comigo, meu Deus e meu Pai. O Senhor me prometeu e jurou que os teus pensamentos a meu respeito são de paz e não de mal, são de bem e não de ruína, para no final me dar aquilo que eu espero. Nunca mais vou esperar o mal, nunca mais vou esperar o pior. A partir de agora, baseado no teu juramento, eu só vou esperar o melhor desta terra, o final feliz, tanto para mim como para minha família, que vai morar bem, que vai ter fartura, e eu terei uma família feliz e descendentes felizes, porque o Senhor jurou, e assim sucederá. Muito obrigado, meu Pai, por ter falado comigo. Eu tenho direito à vida abundante, porque de joelhos eu declaro que recebo o Senhor Jesus como meu único, suficiente, exclusivo e eterno Salvador. E eu vou congregar e te buscar com todo o meu coração, e o teu espírito já está testificando com o meu espírito que eu te busquei agora e eu te achei. Meu Pai bendito, escreve o meu nome no livro da vida. Me dê o teu espírito, me dê vida abundante, me livra de todo mal, apaga o meu passado, perdoa os meus pecados, e a partir de agora eu vou viver uma nova vida, uma vida de verdade, porque o Senhor jurou, e do modo que o Senhor pensou, assim se efetuou, em nome de Jesus, o meu único Salvador, assim seja feito, amém, Senhor.
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um velho carpinteiro estava pronto para se aposentar. Ele informou ao chefe seu desejo de sair da indústria de construção e passar mais tempo com sua família. Ele ainda disse que sentiria falta do salário, mas realmente queria se aposentar. A empresa não seria muito afetada com sua saída, mas o chefe estava triste em ver um bom funcionário partindo e ele pediu ao carpinteiro para trabalhar em mais um projeto como um favor. O carpinteiro concordou, mas era fácil ver que ele não estava entusiasmado com a ideia. Ele prosseguiu fazendo um trabalho de segunda qualidade e usando materiais inadequados. Foi uma maneira negativa dele terminar sua carreira. Quando o carpinteiro acabou, o chefe veio fazer a inspeção da casa, depois deu a chave da casa para o carpinteiro e disse: "Esta é sua casa. É o meu presente para você." O carpinteiro ficou muito surpreso. Que pena! Se ele soubesse que estava construindo sua própria casa, teria feito tudo diferente. O mesmo acontece muitas vezes conosco. Nós construímos nossa vida um dia de cada vez e muitas vezes fazendo menos que o possível. Depois, com surpresa, descobrimos que precisamos viver nesta construção. Se nós pudéssemos fazer tudo de novo, faríamos diferente. Mas não podemos voltar atrás. Você é o carpinteiro. Todo dia você martela pregos, ajusta tábuas e constrói paredes. Alguém disse que a vida é um projeto que você mesmo constrói. Suas atitudes e escolhas de hoje estão construindo a casa que você vai morar amanhã. Construa com sabedoria. Trabalhe como se você não precisasse do dinheiro. Ame como se você nunca tivesse se magoado antes. Dance como se ninguém estivesse olhando. Sempre que você for fazer alguma coisa, faça bem feito. Conheço também uma história que aconteceu no passado, numa cidade do Paraná. Aconteceu um acidente grave e a pessoa que socorreu levou o jovem ferido, perdendo muito sangue, para os hospitais da cidade. Isso mesmo, hospitais, pois o primeiro e o segundo não quiseram recebê-lo, alegando que estavam sem médicos. Aconteceu que num destes, o médico pediu depósito adiantado para sair de casa. Não atendeu e levaram o jovem, que já perdera muito sangue, para outro hospital. O jovem estudante de engenharia não resistiu à perda de sangue e veio a falecer. Ele vinha passar uns dias de férias com muita saudade de sua família, de seu pai querido. Seu pai era o médico que não o atendera e que depois deste episódio ficou completamente louco. As nossas ações devem ser responsáveis por tudo o que fazemos na vida. Somos frutos do que pensamos e fazemos. Se queremos o bem para nós mesmos, é preciso que façamos o bem para os outros. Não existe empresa 100% com funcionários 50%. Construa a casa do outro pensando que você é quem irá morar nela. Atenda as pessoas como se fosse da sua família. A vida é assim. As empresas de sucesso são assim. As pessoas de sucesso são assim. Pense nisso e um forte abraço.

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autoridade. 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Como é que está fazendo? Aqueles que estão diante, é depois essa talha derra, é para a altura, é assim, suma mura. 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Lico não é. Está ficando bem agora aquilo, está chamado Operação Tartaruga. Então, significa que o inimigo não fez mansaça para riba. 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E cá não pode molestar ninguém. Se lançar também direto, diretamente, e não olha aquele outro talhadeira que está lá, e cá não pode atingir. Então, assim que os romanos estão. Igreja chamada para marchar na mesma posição, mesmo sentido. Não está aí um outro, não junto, não quer se junto para avançar, para espalhar o reino de Deus. Esse que nós chamamos para ele.

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Salvação para sempre. 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O espada que espírito dá concede palavra de Deus. 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Palavra de Deus tem que ensinar o coração aquele que não está defendendo aquele. 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Mas tudo hora que Satanás usa a palavra para enganá-lo, Jesus está respondendo com a palavra. 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Esta base do poder do mal que não controla esse mundo. 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

existiu uma poetisa chamada Elizabeth Barrett, de família nobre, rica e jovem muito talentosa. Ela tinha um dom para escrever poemas. E ela se apaixonou por um homem chamado Robert Browning. Mas o pai da Elizabeth não gostou nada daquele romance e deu contra. Dizia ele para sua filha: quem que é esse Robert Browning? Qual é a sua família? O que que ele tem? Minha filha, este homem está interessado em você apenas por causa do dinheiro, por causa da sua posição. E Elizabeth, totalmente enamorada, não conseguia ver defeitos no Robert Browning. E continuou seu romance. Ela era totalmente apaixonada por aquele homem. E o seu pai sempre dava o contra. Por fim, o seu pai disse o seguinte: olha, minha filha, eu sei que aquele cafajeste só está interessado no seu dinheiro, mas fique sabendo disso. Se você se casar com aquele homem, você saia de casa. Você não é mais minha filha. E olha, pode dizer para aquele vagabundo: você está deserdada. Não vai levar um centavo, ouviu bem? E a Elizabeth, romântica, apaixonada, resolveu se casar com Robert Browning, que também não era tudo isso que o pai da moça estava dizendo. Ele estava se casando por amor. Mas sabe como que é a vida? Tudo deu errado. A pobre da Elizabeth Barrett teve que sair da casa do pai contra gosto, contra vontade. Porque o pai orgulhoso nunca, nunca mais queria ver a filha. Nem no casamento da mesma ele foi. Porém, a Elizabeth, poetisa se consagrando na Inglaterra, começou a escrever cartas para o seu pai. Só que o pai não lia uma das cartas. Nunca abriu qualquer envelope. Simplesmente mandava colocar tudo numa caixa. E durante anos, a Elizabeth Barrett escreveu para o seu pai. Porém, ele nunca leu uma carta sequer. Mandava o criado guardar tudo numa caixa. E quando ele morreu, ele fez um testamento dizendo que deixava para a filha todas as cartas que ele nunca leu. E a filha recebeu como herança uma verdadeira montanha de envelopes com as cartas que tinha escrito ao seu pai. Cartas inspiradíssimas, cheias de sentimento e amor, mas que o seu pai nunca leu qualquer linha. E a Elizabeth, por sua vez, também não abriu as cartas, guardou tudo aquilo. E os seus livros, os seus poemas, foram sucesso não apenas na Inglaterra, mas no mundo todo. Quando Elizabeth Barrett morreu, foram fazer a sua biografia. Enfim, pesquisar a história daquela grande mulher. E as cartas que ela tinha escrito para o seu pai, cartas que o seu pai nunca leu, foram liberadas para a imprensa.

mundo todo são tocadas e inspiradas pelas belíssimas cartas de Elizabeth Barrett. Mas o seu pai nunca, nunca pôde sentir o amor e a emoção de uma palavra escrita com tanto carinho pela sua filha. Alguém pode hoje lamentar dizendo: pobre pai, por orgulho e desinteresse, foi privado de palavras tão amorosas e tão belas que em vida lhe teriam feito tanto bem. E alguém que acha que isso foi um grande desperdício, ouça agora. Há cartas com centenas e centenas de páginas, com milhares e milhares de linhas, com milhões de palavras que dizem de várias formas: eu te amo. Eu te amo muito, como ninguém jamais te amou. Porém, apesar destas cartas terem sido escritas e destas palavras estarem registradas, muita gente passa por esta vida sem ler uma linha sequer. Nós estamos falando da poderosa e amorosa Palavra de Deus. E muitos que até possuem essas linhas amorosas em suas casas estão ali, com o livro fechado, numa estante, ou num baú, ou em cima de um guarda-roupa, ou então num belo enfeite na sala, descansando num suporte, ali a Bíblia envelhecendo, e a pessoa jamais entra em contato com palavras tão amorosas escritas pelo próprio Deus. Isto sim é desperdício. Se você tem uma Bíblia na sua casa, comece a ler, especialmente o Novo Testamento, porque nele, em qualquer lugar que você abrir, você vai encontrar Deus e o seu Filho Jesus dizendo o tempo todo: eu te amo e quero você comigo para sempre na minha casa.

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4: Abra sua Bíblia no livro do profeta Jeremias, capítulo 15, versículo 16. E eu vou pedir um favor para você, você que tem uma Bíblia. Assim que você achar Jeremias 15, versículo 16, veja se ao teu lado tem alguém.

0: sem a palavra de Deus. E mesmo não conhecendo a pessoa, se aproxime dela e mostre aonde nós vamos ler. Divida com ela a leitura. Se você ver alguém aí ao teu lado sem a Bíblia, chega perto desta pessoa. Vai, chega perto da pessoa. Fala, olha, é aqui que o pastor vai ler. Acharam? Está escrito assim: achando-se as tuas palavras, logo as comi, e a tua palavra foi para mim o gozo e a alegria do meu coração, porque pelo teu nome me chamo, ó Senhor, Deus dos exércitos. Eu vou ler de novo. O profeta Jeremias está dizendo isto para Deus: achando-se as tuas palavras, logo as comi, e a tua palavra foi para mim o gozo e a alegria do meu coração, porque pelo teu nome me chamo, ó Senhor dos exércitos. Eu vou ler de novo agora e quero que cada pessoa repita em seguida. Vamos lá. Achando-se, bem alto, Ceará, achando-se as tuas palavras, logo as comi, e a tua palavra foi para mim o gozo e alegria do meu coração, porque pelo teu nome me chamo, ó Senhor, Deus dos exércitos. Amém? Quantos creem na palavra de Deus? Levantem as mãos. Que maravilha. Vamos fazer uma coisa agora? Coloque a tua Bíblia debaixo do braço. Desocupe as tuas mãos, não sei como. Mas vamos dar a melhor salva de palmas que Fortaleza e o Ceará já fez chegar até o trono de Deus. Aplaude da melhor maneira que você puder. Isso, aplaude mesmo. Vamos fazer essas palmas passarem pelo espaço. Vamos fazer essas palmas passarem os planetas, as estrelas, as galáxias. Aplaude, aplaude. Vamos fazer essas palmas chegarem no trono de Deus. Abra tua boca enquanto você aplaude. Olhe para o alto, diga glória, glória, glória a Deus. Você que está ouvindo pela rádio também, abra tua boca, dê glória a Deus. Vamos levantar um grande louvor em todo o Brasil agora. Senhor Deus e Pai Todo-Poderoso, não apenas o povo de Fortaleza, não apenas o povo do Ceará, mas todo o Brasil está te glorificando agora. Então abre o céu para receber este louvor. Recebe, meu Deus, cada glória que está sendo dado, e sobre cada vida que te glorifica, derrame a tua graça, derrame a tua virtude, derrame o teu poder. Pai querido, este povo não veio aqui para ouvir o homem falar, mesmo porque o homem não tem nada a dizer. Este povo quer ouvir a tua voz, este povo quer ouvir a tua palavra. Então vem agora com teu espírito e tome o lugar do pregador. Apareça o Senhor agora, fale com cada vida aqui presente, e que a tua palavra vá e produza o resultado para o qual está sendo mandada, em nome do Senhor Jesus. Diga amém, Jesus. Quem está sentindo a presença de Deus aqui? Então vamos fazer mais uma vez o que nós acabamos de fazer. Vamos dar glória a Deus, vamos aplaudir. Glorifica, abra mesmo a tua boca. Tira este glória das tuas entranhas. Isso, diga glória, glória a Deus. Oh, que bênção. Nisto Jesus cumpre o que prometeu. Porque ele disse: onde estiverem dois ou três reunidos em meu nome, aí estou eu presente no meio deles. No ano de 1850, faz tempo, um jovem pregador chamado Charles Spurgeon estava começando o seu ministério. E ele tinha várias Bíblias, várias versões da palavra de Deus. E um dia ele foi pegar uma versão da Bíblia, ele foi pegar uma das suas Bíblias, E ele ficou surpreso, porque a capa estava furada. Aí ele abriu a página, e ele foi virando as páginas, e ele viu que à medida que ele ia olhando, as próximas páginas também estavam todas furadas. E ele foi olhando até o fim da Bíblia, e quando chegou na última página, no livro de Apocalipse, também havia o furo. Falou, que estranho. Aí ele olhou a capa da Bíblia do outro lado, a quarta capa, né, o final da Bíblia, ele viu que tinha um verme comendo aquela Bíblia. E ele ficou espantado com a proeza daquele verme. E ele entrou então num quarto e ele disse, meu Deus, eu quero ter fome pela tua palavra, tanta fome como este verme que comeu a minha Bíblia. E comigo aconteceu uma coisa bem parecida. Eu estava em casa, no sofá da sala, estudando a Bíblia. Aí eu deixei a minha Bíblia sobre a almofada e saí. Quando eu estou na rua, daí meia hora minha filha me telefona. E a minha filha diz, pai, não briga comigo. Por quê, filha? Pai, o Choco. Eu falei, o que tem o Choco? O Choco é um cachorrinho. Um cachorrinho branquinho que ela tem. O Choco, pai. Eu falei, o que aconteceu com o Choco, filha? Ela falou, pai, o Choco comeu a capa da tua Bíblia. Eu falei, você está brincando comigo? Comeu, pai. Eu voltei para casa na mesma hora. Fui ver o tamanho do estrago. Está aqui, ó. É essa Bíblia mesmo. Está vendo? O cachorro comeu o canto da capa da minha Bíblia. Uma capa de couro. E eu pensei, esse cachorro é mais crente do que eu. Esse cachorro tem mais fome da palavra do que eu. Aí minha filha, pai, eu vou mandar encadernar de novo a tua Bíblia, vou mandar gravar o teu nome. Eu falei, filha, não precisa, esse cachorro me deu uma lição. Esse cachorro me mostrou que a gente tem que comer a palavra. E o profeta Jeremias está declarando isso, que ele achou a palavra de Deus e logo ele a comeu. Ele não ficou esperando para comer a palavra de Deus. E é interessante que Jesus disse assim, não é? Nem só de pão viverá o homem, mas sim de toda palavra que sai da boca de Deus. Então esta palavra verdadeiramente é comida. No Salmo de número 119, versículo 103, está escrito assim, ó, quão doces são as tuas palavras ao meu paladar, mais doces do que o mel à minha boca. Quer dizer que a palavra, ela tem sabor, e o sabor é doce, mais doce do que o mel. E no livro de Jó, no capítulo 34, versículo 3, nós encontramos o seguinte, olha que interessante. Porque o ouvido prova as palavras, como o paladar prova o alimento. Quer dizer que a palavra de Deus é comida, mas é uma comida que a gente prova pelo ouvido. E Deus é tão maravilhoso que Ele nos deu dois ouvidos para a gente comer mais a sua palavra. Comer duplamente a sua palavra. E na Bíblia nós encontramos estes três homens que comeram a palavra. Um foi Jeremias, o outro foi o profeta Ezequiel, que ele teve uma visão também, uma visão gloriosa, que estavam lhe dando um rolo da Bíblia. Antigamente a Bíblia não era encadernada como essa que você tem na mão. A Bíblia era em formato de rolo, eram dois rolos. À medida que a pessoa ia lendo, ela enrolava de um lado e desenrolava do outro. e alguns desses rolos chegavam a ter 3 metros de comprimento. E o profeta Ezequiel teve essa visão, quero que você veja comigo, no capítulo 2 do livro do profeta Ezequiel, no versículo 9, nós lemos o seguinte: então vi, e eis que uma mão se estendia para mim, e eis que nela estava um rolo de livro. E estendeu-o diante de mim, e ele estava escrito por dentro e por fora, e nele se achavam escritas lamentações e suspiros e ais. Depois me disse: filho do homem, come o que achares, come este rolo, e vai e fala à casa de Israel. Então abri a minha boca e me deu a comer o rolo, e disse-me: filho do homem, dá de comer ao teu ventre e enche as tuas entranhas deste rolo que eu te dou. Então o comi e era na minha boca doce como mel. Confirmando que essa palavra tem sabor. E no livro de Apocalipse, no capítulo 10, versículo 8, nós encontramos o apóstolo João também tendo uma visão e ouvindo uma voz. A voz disse para ele, confira comigo, Apocalipse capítulo 10, versículo 8. João escreveu assim: e a voz que eu do céu tinha ouvido tornou a falar comigo e disse: vai e toma o livrinho aberto da mão do anjo que está em pé sobre o mar e sobre a terra. E fui ao anjo dizendo-lhe: dá-me o livrinho. E ele disse-me: toma-o e come-o. Quantos aqui querem a palavra de Deus? Quantos querem que Deus dê a palavra para você comer? Levante a mão. Porque a partir do momento que você pede entendimento na palavra, como João chegou lá e disse: dá-me o livrinho, eu quero o livrinho. Bom, você quer o livrinho, mas tem que comer. E a gente tem que comer todo dia. Você aguenta ficar sem almoçar um dia, ou sem jantar um dia, sem comer nada um dia, se não for por jejum? Você ficaria 1, 2, 3, 4 dias, 5 dias sem comer? Não. Nós precisamos comer todo dia. Quando a gente levanta pela manhã, a gente já acorda com fome. Por melhor que você tenha jantado, na manhã você já está com fome de novo. E por melhor que seja o teu café da manhã, na hora do almoço você quer comer outra vez. E por melhor que você tenha almoçado, à noite você quer jantar. É verdade ou não é? Todo dia a gente faz isso. É ou não é? A palavra de Deus também. Se ela é alimento para o nosso corpo, como que a gente come uma vez por semana só? Não é? Ou come só um pouquinho? Quando você come qualquer comida, quando você está comendo, você não mastiga a comida? Você mastiga ou engole inteira? Mastiga, não é? Você quer sentir o sabor daquele alimento. Você está digerindo aquele alimento. Então não pode pegar a Bíblia e falar assim: ah, eu leio todo dia. Todo dia eu abro, sai um versículo, eu leio e fecho. Aí você está fazendo uma refeição incompleta. Você deveria mastigar essa palavra, comer este livro, como estas pessoas aqui fizeram. Comer com aquele apetite de quem precisa disso para viver. No dia a dia nós comemos para continuarmos vivos, não é? A palavra de Deus é mais do que isso. Nós precisamos comer todo dia para continuarmos vivos na fé. Quando você deixa a tua Bíblia guardada, empoeirada, ou em cima de um móvel, ou aberta no Salmo 91, ou no Salmo 23, e deixa ela ali empoeirando, você está abrindo mão de comer o alimento perfeito e necessário todos os dias. E a tua alma vai enfraquecendo, você vai ficando fraco na fé, vai ficando doente na fé. O resultado é um cristão adoentado. É um cristão que vai acabar morrendo por falta de alimento. Mas a ironia é que o alimento está lá e a pessoa não está comendo. Ou então ele está comendo apressadamente. A coisa mais gostosa que tem é você chegar num restaurante, escolher bem no cardápio aquilo que mais te apetece, fazer o pedido, esperar chegar à mesa, agradecer a Deus por aquele alimento e aí comer saborosamente. Não é gostoso isso? É maravilhoso. Você come com satisfação. Aquilo foi preparado para você. A palavra de Deus é a mesma coisa. Todas as partes que estão aqui neste livro, de capa a capa, foram selecionadas pelo próprio Deus. Ele preparou esse cardápio completo para a tua alma. Antes que você sentisse fome, ele já tinha preparado isto para você, este banquete. Aí você seleciona o livro, a parte que você quer. Aí agradeça a Deus. Antes de ler a Bíblia, faça uma oração sempre. Meu Deus, me dá entendimento na tua palavra. Me dá inspiração para compreender a tua palavra. Como você faz para agradecer o alimento que Deus te dá? Agradece pela palavra e aí vai comendo, mastigando, digerindo, saboreando. E quando você está digerindo o alimento, quando você está mastigando o alimento, porque a digestão começa na boca, quando você está mastigando, você está sentindo também o seu sabor. Você está preparando aquilo para servir para o teu corpo, para todo o teu corpo aproveitar. Essa é a razão porque você tem que comer a palavra e sem pressa. Porque é ruim você comer correndo, é ruim você comer sem sentir o sabor, depois o estômago fica doendo. É verdade ou não é? Com a palavra é igual, amados. Essa palavra que nós estamos vendo aqui é alimento verdadeiro para o nosso corpo. E ninguém consegue viver sem esta palavra. Agora, a partir do momento que a palavra é o alimento, a Bíblia é o alimento, nós temos que entender que essa Bíblia, esse livro inteiro, fala de uma só pessoa, de Jesus Cristo. Jesus disse: examinai as Escrituras, porque julgais ter nelas a vida eterna, e são elas que de mim testificam. Então, se alimentar da palavra é se alimentar de Cristo. E o próprio Cristo é a palavra viva de Deus. No princípio era o Verbo, e o Verbo estava com Deus, e o Verbo era Deus. Ele estava no princípio com Deus. Todas as coisas foram feitas por Ele, e sem Ele nada do que foi feito se fez. E no livro de Apocalipse, no capítulo 19... quero que você leia comigo, aqui no versículo 11 em diante, nós lemos o seguinte: e vi o céu aberto, e eis um cavalo branco, o que estava sentado sobre ele chama-se fiel e verdadeiro, e julga e peleja com justiça, e os seus olhos eram como chama de fogo, e sobre a sua cabeça havia muitos diademas, e tinha um nome escrito que ninguém sabia senão ele mesmo, e estava vestido de uma veste salpicada de sangue, e o nome pelo qual se chama é a palavra de Deus. Comer a palavra é se alimentar de Jesus Cristo, e Jesus é o pão da vida. Eu gostei quando o pastor falou que no Brasil Deus tem a segunda maior panificadora do mundo, que é a Sociedade Bíblica do Brasil, que imprime Bíblias para o país inteiro e até para as nações, trabalhando 24 horas por dia. Sabe por quê? Porque a fome do mundo é muito grande. Deus disse que um dia Ele mandaria fome à terra. Não fome de pão, mas fome de ouvir a sua palavra. O ser humano tem uma alma faminta dentro dele, uma alma sedenta. E o ser humano sente falta deste alimento. Quando ele começa a comer, comer pelo ouvido primeiro, como você está fazendo agora. Nesse exato momento eu estou distribuindo uma refeição para todo mundo aqui. E você está comendo pelo ouvido, porque o ouvido prova as palavras como o paladar prova o alimento. Então você está alimentando a tua alma. Perceba, quando você começou a escutar a palavra agora, Até a canseira das pernas sumiu. Você até se esqueceu que estava de pé. Você esqueceu da vida, esqueceu de tudo. Por quê? Porque começou a comer a palavra de Deus. Começou a se alimentar desta palavra. E o mundo, as pessoas estão famintas. E não há em todo o universo alimento mais poderoso do que a palavra de Deus. E quando eu digo a palavra, eu quero que você entenda: Jesus Cristo, o pão da vida, o verbo de Deus, a palavra de Deus. O que o mundo está precisando mais do que nunca é de Jesus Cristo. Se você tem sentido muita fome na sua alma, pode ter certeza, você está precisando de Jesus Cristo, a palavra de Deus. E a autoridade de Jesus é tão notável, que enquanto no Antigo Testamento, os profetas escreveram da seguinte maneira: assim diz o Senhor, Jesus Cristo veio e falou: eu, porém, vos digo. Ele é a própria palavra. Ele não é um profeta. Ele não veio anunciar a palavra de Deus. Tudo que ele falou é a própria palavra de Deus. Porque Jesus é Deus. E Jesus é a palavra. Se tem alguma coisa importante para você desejar na tua vida, é a palavra de Deus. Ou, em última instância, Jesus Cristo. Não há nada mais importante para você. Há muito tempo atrás viveu um homem nobre, rico, e ele estava fazendo aniversário e chamou todos os criados, reuniu todos na sala e ele colocou o cocheiro, que todos os dias o conduzia com a sua carruagem. Colocou ali ao lado o jardineiro, que todos os dias cuidava do seu jardim. Colocou ali também a cozinheira, que todos os dias preparava a sua refeição. Colocou ali também a arrumadeira, que todos os dias arrumava a casa. E colocou também um menino, que era o mensageiro, o menino de recado, um menino de uns 14 anos. Colocou estes funcionários ali e disse: hoje é meu aniversário, mas eu que quero dar o presente. Eu tenho duas ofertas para fazer, mas vocês só podem escolher uma. E os empregados, curiosos. Aí esse patrão disse assim: neste envelope eu tenho uma boa quantia em dinheiro, e neste outro eu tenho uma Bíblia. Eu pergunto primeiro para o cocheiro: você quer a Bíblia ou você quer o dinheiro? Ele disse: olha, patrão, eu não sei ler, de modo que a Bíblia não vai ser muito útil para mim, eu prefiro o dinheiro. O patrão disse: também, tome o dinheiro aqui. E o cocheiro pegou aquele envelope gordo, cheio de dinheiro, e tinha uma quantia muito boa mesmo. O cocheiro ficou todo feliz. Aí ele perguntou para o jardineiro: você prefere este envelope com bastante dinheiro ou você prefere esta Bíblia? E o jardineiro disse assim: olha, patrão, é lógico que qualquer pessoa iria preferir a Bíblia, mas acontece que eu precisava fazer uma compra para encher a minha dispensa, e eu queria fazer uma compra bem grande, porque também estou recebendo uns parentes que vão se hospedar comigo, de modo que eu vou preferir o dinheiro. E o patrão disse: também, toma o dinheiro. E ele conferiu, tinha muito dinheiro dentro do envelope. Aí ele perguntou para a cozinheira: você prefere esse envelope cheio de dinheiro ou essa Bíblia? E a cozinheira disse: olha, a Bíblia é um bom presente, mas eu estou precisando comprar algumas joias. De modo que eu vou preferir o dinheiro. E o patrão falou, está bem, tome aqui o dinheiro. E ela olhou, tinha muito dinheiro lá dentro. Aí ele perguntou a mesma coisa para a arrumadeira. Você prefere este envelope cheio de dinheiro ou essa Bíblia? Se fosse com vocês, o que vocês iam preferir, hein? É, aqui na teoria é fácil, né? Mas olhando aquele envelope cheio de dinheiro... Foi perguntado para a arrumadeira, você prefere a Bíblia ou esse envelope cheio de dinheiro? Ela disse, eu estou precisando comprar umas roupas novas. Eu estou precisando trocar o meu guarda-roupa. Minhas roupas já estão muito velhas. De modo, patrão, que eu vou preferir o dinheiro. Então está aqui o dinheiro. Aí ela ficou com o envelope cheio de dinheiro. E por último estava aquele menino de 14 anos, o menino de recados. Aí o patrão perguntou para ele, e você, meu filho? E ele olhou para o menino, e o menino estava assim com um sapato velhinho, velhinho, rasgado, com um buraco na sola. Aí o patrão perguntou, será que o dinheiro não era melhor para você? Porque parece que você está precisando comprar um sapato novo. Aí o menino disse, patrão, um menino, hein, de 14 anos, patrão, eu de fato estou precisando de sapatos novos, mas eu vou preferir a Bíblia. Porque a minha mãe me criou no Evangelho e ela me disse que a palavra de Deus é mais desejável do que o ouro, do que muito ouro fino. Eu prefiro a Bíblia, patrão. Aí o patrão, muito bem, deu a Bíblia para o menino. E os empregados todos na sala, não é? Cada um contando o seu monte de dinheiro e o menino com a Bíblia. Mas quando ele pegou a Bíblia, que linda! Que linda a Bíblia! Aí a hora que ele abriu, estava cheia de dinheiro. Muitas e muitas notas, muito e muito dinheiro. E o menino foi folheando a Bíblia, mas tinha muito dinheiro. Ele foi tirando aquelas notas e muito dinheiro. E os outros empregados ficaram olhando. Ficaram com inveja. E o menino foi tirando aquele monte de dinheiro e juntando tudo. Deu muito mais do que todos eles tinham recebido juntos. O menino escolheu a melhor parte. Um dia, uma irmã reclamou para Jesus, dizendo assim, Senhor, manda minha irmã me ajudar. Olha só, eu cuidando da casa, atarefada, e essa minha irmã aí aos teus pés, ouvindo o Senhor falar, manda essa folgada me ajudar. Jesus disse, ô Marta, você está fatigada com tantas coisas, mas uma só é necessária. E a tua irmã escolhe a melhor parte, que não lhe será tirada. Maria estava ali, recebendo a palavra de Deus, da boca do próprio Deus. O que você está recebendo é alimento, mas é a palavra do próprio Deus. Agora, Deus também vai te fazer uma oferta. Uma oferta preciosa. Você prefere todos os prazeres do mundo, ou a sua religião, ou a sua tradição, ou a sua parentela, você prefere tudo isso, ou prefere a palavra de Deus? Porque se você falar que você prefere a palavra de Deus, então você está escolhendo Jesus. Se você escolher Jesus, você tem que falar, eu quero comer Jesus. Eu quero me alimentar do Senhor Jesus. Jesus disse, a minha carne verdadeiramente é comida, o meu sangue verdadeiramente é bebida. Quem come a minha carne, disse Jesus, nunca mais terá fome. Você vai se alimentar de Cristo. Mas a oferta é esta. Aí você olha para esse mundão tão bonito, e você procura Jesus, e você não vê nenhuma imagem, nenhuma pintura, não vê nada, você fica pensando, ou Jesus ou esta vida. Aí você fica achando que talvez este mundo é melhor. Talvez seja melhor pegar o que está mais próximo, o que é mais urgente, o que está à mão, e deixar Jesus para outra ocasião, ou para mais tarde, ou deixar ele para lá também. Mas tudo isso é ilusão, porque eu te garanto que a maior riqueza, o maior tesouro está com Jesus Cristo. E quem tem Jesus, tem tudo. E quem não tem Jesus, não tem nada. O apóstolo João escreveu dizendo assim: quem tem o filho tem a vida, quem não tem o filho não tem a vida. Por isso que você vê tanta gente que aparentemente possui dinheiro, belas casas ou carros, estabilidade, posição, status, mas na verdade a pessoa não possui nada porque ela não tem Jesus. Se você fizer a escolha sábia, preferindo a palavra de Deus, querendo se alimentar de Cristo, se você agora falar: eu quero comer Jesus, eu quero colocar Jesus nas minhas entranhas, eu quero ser chamado pelo seu nome, como disse o profeta Jeremias: achando-se as tuas palavras, logo as comi, e a tua palavra foi para mim o gozo e a alegria do meu coração, porque pelo teu nome me chamo, ó Senhor Deus dos exércitos. Se você escolher Cristo, você vai ser chamado pelo nome do Senhor. Aí você vai poder dizer: eu sou cristão. Aí você vai ser chamado pelo nome de Cristo. E com Cristo na tua vida, todas as tuas necessidades espirituais e materiais serão preenchidas, porque Ele vai tomar conta de você. Deus está te propondo uma escolha agora. A palavra, isto é, Jesus ou o mundo? Só que o mundo passa e a sua concupiscência, mas aquele que faz a vontade do Senhor permanece para sempre, porque Jesus disse: passarão os céus e a terra, mas as minhas palavras não hão de passar. Se você escolher a palavra, você vai viver eternamente. É uma escolha que você tem que fazer, porque um dia eu fiz a escolha, cada pessoa que está aqui já fez esta escolha, e cada pessoa que escolheu bem sabe do que eu estou falando, porque se alimentou de Cristo e recebeu vida de verdade. Se você agora falar assim: eu quero Jesus, só Jesus, não vou comer mais porcaria, não vou comer mais o lixo, não vou mais comer o que não presta, a partir de agora eu quero o verdadeiro alimento, eu quero Jesus, o único que salva, eu quero só Jesus. Se você escolher só Jesus agora, Ele vai entrar dentro de você e você vai fazer um banquete agora mesmo. Um banquete não apenas espiritual, mas também nutricional, porque ele disse assim: eis que estou à porta e bato. Se alguém ouvir a minha voz, e olha só, a gente ouve pelo ouvido, e é pelo ouvido que a gente come a palavra. Se alguém ouvir a minha voz e abrir a porta, eu entrarei em sua casa, seu corpo, eu entrarei em sua casa, e com você cearei, e você comigo. Você vai se alimentar de Cristo, e Cristo também vai te alimentar. Vai haver um banquete agora no teu interior. Hoje você vai sair daqui com a tua fome saciada. Estou vendo ali uma faixa dizendo: greve de fome contra a dengue e o desemprego. Pessoa fala: eu vou passar fome porque eu quero emprego. Pessoa é capaz disso. E a tua alma está passando fome, fazendo greve de fome. Sabe por quê? Porque ela só quer Jesus Cristo. Não adianta você dar outro alimento para a tua alma. Não serve. A tua alma não pode se alimentar de outra comida que não seja a palavra de Deus. E a palavra de Deus é Jesus. Por isso, olhe bem para mim agora, cada pessoa que está aqui, olhe bem para mim. O que você está recebendo como oferta de Deus é algo que pode transformar a tua vida a partir de agora, a partir deste instante. Não é uma coisa que Deus ainda fará, porque eu te digo que Ele já fez. Você vai simplesmente chegar à mesa que Ele preparou e comer o pão da vida, que é Jesus Cristo, e se alimentar da palavra de Deus. Você está compreendendo isso? Olhe bem para mim. A tua alma está fraca, doente, raquítica, anêmica, sedenta. A tua alma está precisando da palavra, e a palavra é Jesus. Se você quer saciar agora a fome da tua alma, você tem que levantar a tua mão e dizer: eu quero receber Jesus como meu único, suficiente, exclusivo e eterno Salvador. E você vai compreender o que quer dizer se alimentar de Cristo, comer o pão da vida, saciar a fome da tua alma. Olhe bem para mim agora, porque esta oferta é irrecusável, mas tem gente que fica indiferente. Esta é uma oferta que qualquer pessoa inteligente aceitaria na mesma hora, mas você está ouvindo, você está se alimentando. Então a oferta é esta: quantos aqui querem receber Jesus Cristo, o Filho de Deus, o Verbo de Deus, a Palavra de Deus? Quantos aqui querem receber Jesus como o único, suficiente, exclusivo e eterno Salvador? Por que que eu estou frisando único? Porque não tem outro. Suficiente, porque você não precisa de mais ninguém. Eterno, porque por toda a eternidade Ele vai ser o teu Salvador. Quantos aqui querem receber Jesus Cristo, o alimento de Deus que foi dado para o mundo e para a tua alma? Quantos querem entregar a sua vida para Jesus agora? Erga sua mão direita assim bem alto. Todos que querem, ergam bem alto as mãos. Olha quanta gente. Olha quanta gente. Glória a Deus. Cada pessoa que ergueu a mão, eu vou convidar você para chegar no banquete, para chegar à mesa. Saia do teu lugar e vem aqui para frente em nome de Jesus. Por favor, cada pessoa que ergueu a mão, vem aqui, tem uma mesa preparada para você. Todos que ergueram as mãos, vem aqui para frente comigo. E vamos aplaudir o Senhor Jesus por cada vida que está chegando. Até as crianças querem comer. Criança adora festa, né? Vou dizer uma coisa para você. Você que ainda não entregou tua vida para Jesus oficialmente, você ainda não fez isso publicamente, você tem que fazer. Não adianta você dizer: ah, aqui mesmo onde eu estou, eu entrego a vida para Jesus. Não pode ser uma coisa assim secreta, escondida. Tem que ser pública e notória. Jesus disse: quem me confessar diante dos homens, também eu confessarei diante do meu Pai que está nos céus. Você que está aí atrás, ouvindo esta palavra, a oferta foi feita. Você quer Jesus? Se você falar eu quero, então sai do teu lugar e vem aqui para frente agora. Você que ainda não fez isso oficialmente, publicamente, na frente de ninguém, vem fazer agora. Vem aqui para frente para entregar tua vida para Jesus. Vem para cá. Você que está afastado, afastada, você que está desviado, desviada, você sabe que Jesus está voltando. Você conhece a palavra. Jesus Cristo a qualquer momento vai mandar tocar as trombetas. E quando os anjos nos quatro cantos do mundo começarem a tocar as trombetas, os que são de Cristo vão ser transformados num abrir e piscar de olhos e vão ser arrebatados para se encontrar com Jesus nos ares. Isso está para acontecer a qualquer momento. Como é que você vai continuar afastado, afastada, desviado, desviada? A tua alma está correndo um grande perigo. E você sente tanta saudade da palavra de Deus, tanta vontade de estar novamente em comunhão com Jesus. Pense bem, você que se desviou, há quanto tempo você não participa da Santa Ceia do Senhor? Há quanto tempo você não se alimenta de Cristo? Então, não fique onde você está. Você que está sem igreja, você que está afastado, afastada, desviado, desviada, o Espírito Santo está te chamando. Vem aqui para frente agora, em nome de Jesus. Vem para cá porque nós vamos orar. Vem para cá porque tem um banquete preparado para você. Vai chegando. E vamos aplaudir o Senhor Jesus pelas pessoas que estão chegando. Tem mais alguém que quer vir para frente? Pastor João Ribe, eu ando tão fraco na fé. Eu ando tão sem forças. Sabe o que acontece? Está faltando alimento. Você precisa se alimentar. Ler mais a palavra, ir mais à igreja, escutar mais a palavra de Deus. Se você anda fraco, fraca na fé, é porque a tua alma está fraca. Você está faminto, precisa comer mais, se dedicar mais, orar mais, buscar mais o Senhor. Você que sente que está fraco na fé, fraca na fé, vem aqui para frente que nós vamos orar. Hoje o teu apetite vai abrir de novo. Você vai comer a Bíblia de capa a capa. Tem dia que eu chego tipo assim, 11h30, meia-noite, 1h da manhã, dependendo do lugar que eu estou. E depois de ter pregado, eu chego, eu estou com vontade de ler a Bíblia. 1h da manhã eu quero ler a Bíblia. Fome. Deus vai te dar esta fome da palavra. E Ele vai te alimentar. Todos que querem esse fortalecimento na fé, venham aqui para frente. Você pode se ajoelhar comigo aqui na frente? Você que está ouvindo pela rádio, em qualquer lugar, então se ajoelhe ao lado do rádio. Você que está dirigindo em qualquer rua, estrada do Brasil e quer entregar tua vida para Jesus, está ouvindo pela rádio, coloque a mão direita sobre o teu coração, como nós estamos fazendo aqui na Praça do Ferreira, em Fortaleza. Coloque a mão direita sobre o teu coração. Ore assim comigo. Meu Deus e meu Pai. Não tenha vergonha não, Ele é o teu Deus, Ele é o teu Pai. Abra a boca para comer. Você já comeu bastante pelo ouvido, agora vai comer pela boca. Vai beber água viva pela boca. Então abra mesmo a tua boca, diga: meu Deus e meu Pai, eu ouvi a tua palavra e achando a tua palavra, logo a comi, e ela foi gozo e alegria para o meu coração. E é por isso, Senhor, que pelo teu nome eu me chamo agora, porque eu declaro, eu confirmo que só Jesus é o meu Salvador, é o meu alimento, só Jesus é o meu Senhor e o meu Redentor. E eu quero, meu Pai, declarar para o céu ouvir e para a terra estremecer, e para esta palavra ecoar no inferno, que só Jesus é o meu Senhor, o meu Salvador, o meu pão da vida, o meu alimento eterno. Meu Pai querido, do mesmo modo que eu recebo o Senhor Jesus como meu único, suficiente, exclusivo e eterno Salvador, eu quero que o Senhor também me receba no teu reino e registre o meu nome no livro da vida do Cordeiro. Confirme, Senhor, o meu nome no teu santo livro e me dá sabedoria, me dá graça para compreender a tua palavra e coloque em mim a fome pela Escritura. Coloque em mim, Senhor, o apetite pela tua palavra. e me abençoe, em nome de Jesus, assim seja feito, amém.
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Aquele caçador de rolinhas tinha uma técnica especial. Ele ficava com a sua rede presa no alto dos galhos das árvores e jogava muitas sementes no chão. E quando o bando de rolinhas vinha, ele soltava a rede e prendia uma grande quantidade que depois era comercializada no mercado. Pois bem, um dia, a rolinha chefe, sendo a mais sábia e idosa, descobriu que o único meio de se livrarem de tal armadilha e impedir que toda a espécie fosse dizimada, pregou a união entre eles e de que não deveriam ceder às iscas, às tentações do caçador, mas que deveriam ficar sempre vigiando. Mas caso a rede caísse, deveriam enfiar a cabeça pelos laços, pelos nós, e levantar voo todas juntas ao mesmo tempo. Pois bem, então foi assim. O caçador preparou ali a sua rede suspensa nos galhos das árvores, ficou bem longe, com um fiozinho de nylon quase invisível para puxar a rede. E ali no chão, muitos e muitos grãos de milho. E o caçador ali esperando. Mas a rolinha sábia disse: precisamos comer. Precisamos pegar o alimento, mas olha, vigiem, hein? E se acontecer da rede cair sobre vocês, cada uma enfie a cabeça pela malha e ao mesmo tempo batam as asas, para que a rede suba com vocês, para que vocês escapem. E assim foi. As rolinhas chegaram ali, no local da armadilha onde tinha muito milho, mas enquanto olhavam para o milho, também olhavam para o alto. Isto é, olhavam para o chão e olhavam para o céu, sempre vigiando. E o caçador, achando que as rolinhas estavam no papo, puxou o fio

visto nada igual. Penou um bocado para recuperar a rede, porque era a única que ele tinha, e voltou para casa de mãos vazias. A mulher lhe disse: cadê as rolinhas? E ele disse: me enganaram. Elas parece que combinaram tudo, estavam unidas. Nunca vi coisa igual. Bateram asas ao mesmo tempo, voaram ao mesmo tempo, deram um looping no ar ao mesmo tempo e jogaram a minha rede na copa das árvores. Olha só, estou todo arranhado para recuperar a rede e não tenho uma só rolinha, nem para o jantar e nem para vender no mercado. E a mulher disse: é melhor você ficar mais esperto, desse jeito nem adianta voltar lá. Ele falou: eu sei disso, vou ter que pensar em outra técnica. Então ele pensou assim: ah, já sei. Como tudo era milho e estava ali, eu vou colocar milho, vou colocar alpiste, eu vou colocar grãos, eu vou colocar granola, eu vou misturar também com outras sementes, eu vou fazer a maior confusão no meio daquelas rolinhas e elas vão ficar assim, tão distraídas, olhando tantas coisas, que eu vou apanhá-las. E assim foi. O caçador voltou ao local, amarrou a sua rede no alto dos galhos, puxou o fio de nylon bem para longe, aquele fio imperceptível, uma linha de pescar, e colocou no chão, entre a relva, várias sementes, não só de milho não, tinha de trigo, tinha de tudo quanto era tipo, tinha alpiste, realmente era um banquete, uma grande variedade. Quando o bando das rolinhas vieram, ficaram altamente distraídas com aquela fartura e brigavam entre si. Não, essa é minha. Não, não é sua, não, é minha. E começaram a brigar. E enquanto elas estavam olhando só para aquela variedade de sementes e disputando e brigando e não olharam para o alto e nem vigiaram, o caçador puxou o fio do nylon e a rede caiu sobre todas. E todas, mesmo aprisionadas, continuavam apegadas com aquela disputa. Não, essa semente é minha. Não, é minha, eu vi primeiro. Não, sou eu que como. Essa eu não experimentei ainda. Não, essa daí é minha. E assim foram aprisionadas e levadas uma parte para o mercado, para serem vendidas e conservadas em gaiolas, e a outra parte para a panela e para a fornalha. E esta história ilustra perfeitamente a técnica de Satanás para aprisionar as ovelhas do Senhor Jesus. Olha só, se nós formos unidos, escaparemos, nenhum laço nos prenderá. Se olharmos para este mundo e também para o alto, se vigiarmos e orarmos, o passarinheiro não nos apanhará. Até a palavra no Salmo de número 91, versículo 4 diz: o Senhor te cobrirá com as suas penas e debaixo das suas asas estarás seguro. Versículo 3: e Ele te livrará do laço do passarinheiro e da peste perniciosa. Olhando para o alto, se abrigando debaixo das asas do Senhor, vigiando e orando, não tem perigo. Você não vai cair no laço do passarinheiro, isto é, na armadilha do diabo. Mas se você ficar encantado, encantada com as variedades de ofertas neste mundo e começar a brigar e discutir com teu próximo e disputar coisas como se fossem só suas e começar a brigar e discutir, a rede cairá sobre você e certamente sofrerá grande prejuízo. Ou a sua alma será vendida como escrava aprisionada, ou você irá para a fornalha juntamente com o passarinheiro. Vai servir de alimento no inferno, a sua carne sendo consumida por toda a eternidade, num lugar onde o bicho não morre e o fogo nunca se apaga. Qual é o segredo do livramento? A união. Jesus Cristo pregou a união, não a disputa, não a concorrência, não o falar mal. Mas aqueles que vivem disputando, falando mal e brigando, já estão reservados para a prisão e para a

condenação. Escute só o que diz a palavra do Senhor. Na segunda carta do apóstolo Pedro, capítulo 2, versículo 9. Escute só. Assim, sabe o Senhor livrar da tentação os piedosos e reservar os injustos para o dia do juízo para serem castigados. Mas, principalmente aqueles que, segundo a carne, andam em concupiscências de imundícia e desprezam as dominações. Atrevidos, obstinados, não receiam blasfemar das autoridades, enquanto os anjos, sendo maiores em força e poder, não pronunciam contra eles juízo blasfemo diante do Senhor. Mas estes, como animais irracionais que seguem a natureza, feitos para serem presos e mortos, blasfemando do que não entendem, perecerão na sua corrupção. A palavra de Deus não deixa dúvida nenhuma. Ande em união, não falando mal dos outros e nem vivendo em contenda, mas vivendo em submissão à autoridade, não falando daquilo que não sabe, nem daquilo que não entende, não fazendo fofoca da vida dos outros, pessoas que você não conhece, não passando os boatos para frente, não discutindo, não contendendo, mas, pelo contrário, andando no amor e no temor do Senhor, vivendo em união, porque você já sabe, qualquer pessoa do mundo sabe, a união faz a força. E principalmente se você andar unido com o nosso Senhor e Salvador Jesus Cristo. Aí você não cairá em nenhuma tentação, nem será aprisionado ou aprisionada, porque Deus, o Senhor, sabe livrar da tentação aqueles que andam na sua presença e guardam a sua palavra.

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4: Só mais um minutinho de pé. Você está com o teu evangelho aí? Tá? Abra no evangelho de Mateus, capítulo 4. Nós vamos ler o versículo 10. Evangelho de Mateus, capítulo 4, versículo 10. Acharam? Acompanhe. Mas Jesus disse a lui: "Vattene via, Satana, perché nella Bibbia è scritto: adora il Signore tuo Dio, a lui solo rivolgi la tua preghiera." Pastor, você está falando uma língua estranha? Eu li esse versículo conforme ele está na Bíblia italiana. Tá bom? Depois eu vou te explicar por que eu li esse versículo na Bíblia italiana. Agora eu leio pela segunda vez na nossa Bíblia em português. Então disse-lhe Jesus: "Vai-te, Satanás, porque está escrito: ao Senhor teu Deus adorarás e só a Ele servirás." Amém?
5: Amém.
4: Agora vou ler de novo na Bíblia em italiano. Vocês estão aprendendo italiano hoje, tá? Mas Jesus disse a lui: "Vattene via, Satana, perché nella Bibbia è scritto: adora il Signore tuo Dio, a lui solo rivolgi la tua preghiera." Depois eu vou te explicar bem isso aqui. Mas quem crê que seja em português ou italiano que Jesus disse essas palavras? Quem crê? Você crê? Então vamos dar para esta palavra eterna, internacional, para esta palavra que está em toda a terra, vamos dar a melhor salva de palmas. E enquanto você aplaude, abra tua boca e diga: glória ao teu nome, Senhor. Levante os olhos para o céu e diga: glória, glória, glória ao teu nome, Senhor. Isso, vai aplaudindo e glorificando. Pai querido, olha que coisa linda. Alagoas se ama. Alagoas se ama, Senhor. Abre o céu para receber este louvor. E em todo o Brasil, em toda parte, em toda a terra, alguém está te glorificando agora. Pai bendito, ninguém veio aqui para escutar homem algum. Então vem com teu espírito, tome a boca do pregador, tome os lábios do mensageiro, envia tua palavra com poder e autoridade, e que a tua palavra vá, percorra toda a terra e prospere naquilo para o qual está sendo enviada, em nome do Senhor Jesus. Diga amém, Jesus. Podem se assentar, por favor. Logo após o batismo nas águas, o capítulo 4 de Mateus inicia dizendo que depois Jesus foi conduzido pelo Espírito ao deserto, Espírito com letra maiúscula, o mesmo Espírito que desceu sobre ele na hora do batismo nas águas. Ele foi conduzido pelo Espírito ao deserto para ser tentado pelo diabo. Escute isso. Não foi Satanás que colocou Jesus no deserto. Não foi o inferno que colocou Jesus naquele lugar com serpentes e escorpiões, sem água e sem comida. Foi o Espírito de Deus. E o deserto? Ele é um lugar de treinamento. Eu quero que você entenda isso. O deserto é um lugar de treinamento. Toda vez que Deus te coloca numa situação que você se sente assim, num deserto, sozinho, sozinha, em dificuldades, passando até necessidades, saiba que se a tua vida está nas mãos de Deus, se Deus realmente dirige a tua vida, os teus passos, é porque este deserto não é para você sair de lá fraco, doente e derrotado, mas é para você sair cheio de vida, poderoso, poderosa, e vencendo todo o inferno, vencendo até o maioral dos demônios. Então aguenta, aguenta o deserto. A palavra de Deus diz, por isso que eu gosto da tradução da Bíblia em italiano, que Jesus, ele não esteve lá apenas, ele permaneceu lá 40 dias e 40 noites. Ele permaneceu. Ele poderia ir embora a hora que quisesse, concorda comigo? Ele tem 30 anos de idade, é dono do seu próprio nariz, pode fazer o que bem quiser. Ele poderia se levantar e dizer, já estou há 3 dias aqui nesse deserto, sem comida, sem água, já deu. Mas ele permaneceu 40 dias e 40 noites, sem comer e sem beber. Olha, eu tomo café da manhã, eu me alimento de uma maneira bem saudável, até matar a fome de manhã, mas quando dá 1 hora da tarde, 2 horas da tarde, eu já estou com fome de novo. Com você também é assim? Dá fome, não é? Se o almoço atrasar por 2:30 da tarde, 3 horas da tarde, a gente está com fome, a gente quer comer. Jesus passou essa necessidade, não era apenas de comida, mas também de água. Lá não tinha água para beber, só pedra, areia, durante o dia um sol escaldante, temperatura abrasante. Jesus está desidratando, ele está perdendo líquido, ele não repõe líquido e ele está ficando fraco, ele não se alimenta. E durante a noite, quando ele poderia ter um pouco de alívio, a temperatura muitas vezes cai abaixo de zero. No deserto é assim. O mesmo lugar que durante o dia é quente, insuportável, de noite parece inverno. E Jesus está passando também por isso, ao ar livre, ao relento, sujeito às intempéries. Ele está numa situação muito difícil, mas ele não reclama, ele não murmura. A gente tem que anotar isso, porque o cristão, ele é uma cópia de Cristo. Quando você está no deserto ou passando por dificuldades, não murmure, porque o mesmo deserto, que é um lugar de treinamento para a tua vitória, quando você murmura, o deserto se transforma em lugar de cadáveres, em lugar de sepultura. O deserto se transforma em cemitério. Então você não pode murmurar, mesmo que você esteja passando por uma dificuldade extrema. E o que aconteceu quando a dificuldade de Jesus se agravou, que ele teve fome? A palavra diz que depois de 40 dias e 40 noites ele teve fome. O que aconteceu quando ele sentiu fome? Agora eu quero comer, eu estou com fome, eu preciso comer, eu estou com fome, eu preciso comer. Nessa hora se avizinhou dele o tentador, e o diabo pegou algumas pedras que tinham até o formato de pão, de pãozinho, e o diabo se aproximou de Jesus, mostrou as pedras e disse: se tu és o Filho de Deus, ordena que estas pedras se transformem em pão. Jesus estava assim já, naquela situação de delírio, faminto. Ele poderia dizer: Satanás, eu vou te provar que eu realmente sou o Filho de Deus. Você vai ver agora com os teus olhos essas pedras virarem pães e eu vou comer. Mas aquelas pedras estavam sendo oferecidas por Satanás, pelo diabo. Jesus não poderia aceitar nada da mão do diabo e transformar as pedras em pão e comer daquilo que veio da mão do diabo. Você está entendendo a coisa? Não é porque estão te oferecendo um manjar, mas é Satanás que faz a oferta que você vai comer. Jesus podia falar: ah, eu vou dar graças e vou comer, eu vou abençoar e vou comer. Mas Jesus sabia que aquilo estava vindo das mãos de Satanás, e das mãos do diabo nunca vem coisa boa. Satanás nunca vai dar nada de bom para você. Eu conheço N testemunhos de pessoas que fizeram pacto com o diabo e a vida foi totalmente arruinada, não conseguiram nada na vida, porque o diabo não é fiel nem com seus súditos. Todos aqueles que estão servindo Satanás ou fazendo a vontade do diabo vão terminar com a vida totalmente desgraçada, porque o diabo, ele não sabe fazer outra coisa a não ser matar, roubar e destruir. E é isso que ele faz desde que ele colocou os pés lá no jardim do Éden e incorporou na serpente. E veja a grande diferença. O primeiro Adão, ele está num lugar onde ele não sente fome. Ele tem tudo ali com fartura, do bom e do melhor. A melhor água, a melhor comida, o melhor alimento, as melhores frutas. Ele tem tudo de bom e do melhor. Adão, o primeiro Adão, ele não está com fome, ele está num lugar de fartura. Ele tinha uma ordem de Deus para não comer do fruto daquela árvore. Mas você conhece a história. O diabo tentou, tanto a mulher como o homem, e eles desobedeceram a Deus. E ali, naquele momento, o desejo de Adão e Eva não era por dinheiro ou por mais coisas, porque eles eram donos do planeta, eles eram donos do jardim do Éden, eles eram donos de tudo. Eles desobedeceram a Deus não por causa de ganância, de querer ter mais, mas por poder. Eles queriam poder. Satanás disse: se vocês comerem isso, Adão e Eva, vocês serão como Deus. Eles queriam mais poder. Agora, Jesus não está querendo mais poder. Jesus, ele está num lugar e com fome, e o que é melhor, ele tem poder realmente para transformar as pedras em pães. Ele pode transformar a pedra em alimento e matar a sua fome. Tanto que o primeiro milagre que ele vai realizar depois que sair do deserto vai ser um milagre de transformação. Ele vai pegar água suja numa festa de casamento e transformá-la no melhor vinho. Ele tem poder para fazer isso. Mas Jesus sabe muito bem que ele não pode fazer nem a vontade do diabo e não pode atender qualquer sugestão de Satanás. Ele tem poder para transformar aquilo em alimento, mas ele vai continuar com fome, porque ele tem um alimento muito mais importante, que é o mesmo alimento que você está recebendo agora. Jesus disse para Satanás: Satanás, nem só de pão viverá o homem, mas sim de toda palavra que sai da boca de Deus. Você está recebendo esse alimento agora. Acabou tua necessidade. O melhor alimento, o alimento eterno, você está recebendo. Come, come, come. Mata a tua fome. E em espírito, Satanás transportou Jesus até Jerusalém e o colocou no lugar mais alto do templo, levou ele para um lugar sagrado. Pensa que o diabo tem medo desses lugares ditos sagrados? Colocou Jesus no lugar mais alto do templo de Jerusalém, o lugar mais sagrado da terra até então. E ele diz para Jesus: ah é? Eu também conheço a palavra. Pula daqui de cima, porque está escrito. Aí o diabo lhe fez o que ele já tinha feito com Adão e Eva. Ele pegou o que Deus disse e torceu. O diabo pegou o Salmo número 91, versículos 11 e 12 e distorceu. Ainda que ele tenha citado fielmente a escritura, o diabo tem uma intenção maligna em torcer aquela palavra. Ele quer levar Jesus ao suicídio. Ele quer que Jesus se mate. Foi que nem aquela pessoa, né? A pessoa tem a mania de falar: meu Deus, fala comigo, eu vou abrir a palavra agora, fala comigo. E eu não estou zombando disso, porque Deus já falou comigo de diversas maneiras, abrindo a Bíblia. Inclusive, no livro Quando Não Dá Mais, eu conto um caso que Deus falou, está lá narrado, depois você vai ler. Deus já falou comigo várias vezes, abrindo assim: meu Deus, fala comigo, eu preciso de uma palavra, abrir, pus o dedo e Deus falou. Mas tem gente que faz disso até um vício, né? Toda hora, Deus fala comigo. Toda hora, que eu estou com um problema aqui, meu Deus. Aí ele pôs o dedo e leu: e Judas, pegando a corda, foi se enforcar. Né? Então, o diabo ele torce a palavra. Ele pega a palavra para produzir um resultado ruim. Qual é o resultado ruim que ele quer? Enganar Jesus. E os falsos profetas fazem isso. Eles distorcem a palavra para que você acredite neles e para que você perca o que tem. Eles manipulam a palavra de Deus. Satanás está manipulando. E olha que ele citou fielmente o Salmo 91. Muita gente deixa a Bíblia aberta em casa no Salmo 91 pensando que espanta diabo. O diabo conhece de cor o Salmo 91, já tem mais de 2000 anos. Já tem 3000 anos que o diabo conhece o Salmo 91. Ou até mais do que 3000 anos. O diabo conhece a palavra e ele distorce a palavra. Ele disse: pula daqui, se tu és o Filho de Deus, pula daqui, porque está escrito que aos teus anjos dará ordem a teu respeito para que te guardem em todos os teus caminhos, e eles te sustentarão nas suas mãos para que não tropeces com teu pé em pedra. O diabo citou Salmo 91, minha gente. Aí Jesus responde de novo na palavra de Deus: Satanás, está escrito, não tentarás o Senhor teu Deus. Não tentarás o Senhor teu Deus. Eu estou aqui em Maceió, Avenida Fernandes Lima está aí na frente, ela é bem movimentada. Então eu vou dizer assim: eu vou colocar uma venda aqui nos meus olhos, eu vou provar que Deus me guarda, que Deus me protege, e eu vou atravessar Fernandes Lima com os olhos fechados, vendados, e nada vai me acontecer. A pessoa está tentando ao Senhor. Na Bíblia em italiano está escrito, ao invés de tentar, está escrito: não desafiarás o Senhor teu Deus. Isso é desafiar a Deus. É pecado desafiar a Deus. É um atrevimento desafiar a Deus. Eu sei que tem igreja aí que chuta a Bíblia. Não, se Deus não fizer, eu desafio Deus e chuta a Bíblia. Isso é uma loucura. Eu não queria estar na pele desses caras no dia do juízo, não. Como é que o ser humano se atreve a desafiar a Deus? Deus, ou o Senhor faz, eu te desafio, ou o Senhor faz, o Senhor não é Deus. Eu desafio Deus. Não desafiarás o Senhor teu Deus, não tentarás o Senhor teu Deus. Aí o diabo leva Jesus para um alto monte, que dava para ver todos os países em volta, todos os reinos da terra, E o diabo mostrou para Jesus, até num relance, todos os reinos, suas riquezas e suas glórias, todo resplendor. E o diabo disse para Jesus: tudo isso te darei, todos esses reinos serão teus, você será o maior rei da terra, eu vou te dar tudo isso. E o diabo não estava mentindo. Jesus poderia dizer: você não é dono nem de uma casinha de cachorro, você quer me dar o mundo todo? O mundo jaz no maligno. Quem manda nesse planeta, ou mandava, na vida da pessoa que tem Deus, ele não manda mais. Mas quem manda no mundo, o mundo jaz no maligno, você sabe disso. O mundo já está condenado, diz a palavra, quando você toma a Santa Ceia. A palavra diz, né? Examine-se para não ser condenado com o mundo. O mundo já está condenado. E quando o diabo disse: tudo isso é meu, todos esses reinos do mundo são meus, eu te darei tudo isso, o diabo não recebeu uma negativa de Jesus. Jesus ficou quieto, porque é verdade, é dele, sim, é dele. Ele diz num outro evangelho que a ele foi entregue. Mas quem entregou para ele? Foi Deus que falou: diabo, ó, criei tudo isso, está para você. Não foi Deus que entregou. Quem entregou tudo isso nas mãos de Satanás foi o Adão e a Eva, quando aceitaram a sugestão dele lá no paraíso. Então, a raça humana entregou o domínio desse planeta nas mãos do diabo. E o diabo está oferecendo para Jesus o domínio do mundo, da terra. Jesus ficou olhando para Satanás. Ele deve ter pensado assim: coitado do diabo, ele está me oferecendo para ser rei desses países aqui na terra, e ele não sabe que depois que eu morrer na cruz, depois que eu ressuscitar, eu vou receber todo o poder, não só na terra, mas também no céu. A minha herança não é só aqui, é me dado todo o poder no céu e na terra. Jesus sabe que pode esperar. Ó, saiba que você pode esperar Deus agir na tua vida. Não precisa se afobar, tapear, enganar, mentir, trapacear, viu? Não precisa usar as armas do diabo para conquistar as coisas. Espere em Deus com fidelidade, dentro da palavra. Quando o diabo disse: só quero uma coisa, eu te dou tudo isso aqui na terra, se você se ajoelhar diante de mim e me adorar. Tem gente que faz pacto com o diabo. No nosso país está cheio. Está cheio. Conheço muita gente que fez pacto com o diabo para tentar enriquecer. Não enriqueceu coisa nenhuma, tá? Só deixando claro isso. Mas o diabo está dizendo para Jesus: só quero isso, que você se ajoelhe diante de mim e me adore. Foi aí que Jesus disse estas palavras que eu li para você no início da mensagem. Então disse-lhe Jesus: vai-te, Satanás, porque está escrito: ao Senhor teu Deus adorarás e só a Ele servirás. Olha o que Jesus disse. Aí eu li para você no início da mensagem em italiano, não foi? Eu li para você na Bíblia em italiano, está escrito assim, e você vai entender porque que eu li em italiano aqui. Mas Jesus disse a lui, quer dizer, disse a ele: vattene via, Satana, quer dizer, vai-te, Satanás, perché nella Bibbia è scritto: adore il Signore tuo Dio, a Lui solo rivolge la tua preghiera. Vou traduzir essa parte final: adora ao Senhor teu Deus, a Ele só rivolge. Rivolge significa dirija la tua preghiera, a tua oração. Somente a Ele dirija a tua oração. Isso está escrito na Bíblia italiana. E está escrito assim na Bíblia do Papa. E está escrito assim na Bíblia dos cardeais que falam italiano, dos bispos, dos padres de Roma. Está escrito assim na Bíblia deles. E todos os meses, em todo o mundo, eles estão apresentando uma nova pessoa para o povo católico dirigir as suas orações. Se isso estivesse escrito lá no fim da Bíblia italiana, a gente poderia dizer, eles não leram a Bíblia inteira, mas está escrito no capítulo 4 de Mateus, numa passagem extremamente conhecida, onde diz claramente que a luz solo rivolge, dirija a tua preghiera, a tua oração. A Ele só, a Ele somente, a Ele apenas, dirija a tua oração. Isso está escrito na Bíblia do Papa. E por qual motivo eles estão sempre apresentando um padroeiro novo para o mundo, em vários países, ou mandando você fazer 100 orações para Maria? Eu vou dizer uma coisa, eu amo a Maria, amo muito, amo profundamente, mas eu nunca fiz uma oração para ela, porque Jesus disse que a tua oração tem que ser dirigida somente a Deus. No Evangelho de João, capítulo 17, versículo 3, na Bíblia em português, italiano, em inglês, em qualquer idioma da terra, está escrito assim, Jesus falando na última noite de vida, Ele orando ao Pai, Ele diz: a vida eterna é esta, que conheçam a Ti só como Deus verdadeiro e a Jesus Cristo a quem Tu enviaste. Essa oração de Jesus produziu efeito? Não, porque eles estão desobedecendo e apresentando outras pessoas como mediadores e medianeiras para te livrar agora e na hora da sua morte. Mas não é a vida eterna, porque Jesus, antes de abraçar a cruz, Ele orou exatamente essas palavras: a vida eterna é esta, falando com o Pai, hein? Que conheçam a Ti só como o único Deus verdadeiro e a Jesus Cristo a quem Tu enviaste. E na primeira carta para Timóteo, capítulo 2, versículo 3, diz assim: porque há um só Deus e um só mediador entre Deus e os homens, Jesus Cristo homem, o qual se deu a si mesmo em preço de redenção por todos. Essa é a vida eterna. O diabo ofereceu para Jesus todos os reinos do mundo e Jesus recusou, dizendo: vai-te, Satanás, vai-te, porque está escrito: somente ao Senhor teu Deus adorarás e só a Ele servirás. Mas você vai ser rei da terra. Ah, leia Apocalipse capítulo 19, versículo 16, e lá você vai ver João descrevendo a roupa de Jesus, a postura de Jesus, e diz, depois de muitas outras coisas lindas, ele repara que na veste de Jesus, no seu manto, tem escrito este nome: Rei dos Reis e Senhor dos Senhores. Rei dos Reis e Senhor dos Senhores. E o Rei está voltando. Oh glória, o Rei está voltando. Toda a igreja fique de pé. Não é possível que você continue dirigindo a sua oração para outra pessoa que não seja Deus. E Jesus ainda disse o seguinte, para reforçar esse ensinamento: tudo quanto pedirdes ao Pai em meu nome, Ele vos concederá. Toda oração tem que ser dirigida ao Pai. Até quando você vai ficar orando para outra pessoa que não te traz vida eterna e nem solução? Até quando você vai continuar no erro, tendo a Escritura? Se os outros querem errar e se querem pregar o erro, o problema é deles. Mas você entrou em conhecimento com a verdade. A vida eterna é esta: que conheçam a ti só como único Deus verdadeiro e a Jesus Cristo a quem tu enviaste. Ele é o único mediador entre você e Deus. E por que que você precisa de Jesus urgentemente como teu único, suficiente, exclusivo e eterno Salvador? Por quê? Porque o sacrifício que ele fez, ele se deu em preço de redenção por todos. Ele se deu a si mesmo. Quando a palavra diz, ele se deu a si mesmo em preço de redenção por todos, é porque ele é Deus. O sacrifício de Jesus foi para Deus em favor da nossa redenção. E ele se deu a si mesmo. E no livro do Apocalipse está escrito, ele falando, no capítulo 1, você pode ler isso a partir do versículo 8: eu sou o Alfa e o Ômega, o princípio e o fim, aquele que era, aquele que é, aquele que há de vir, o Todo-Poderoso. Ele é Deus, Ele é o Todo-Poderoso. Ele é Deus, Ele é o Todo-Poderoso. Até quando você vai ficar numa falsa fé que não vai te salvar? A minha família se converteu, desde o meu avô. Se converteu, que é uma coisa muito difícil, mas ele se converteu, meu avô foi o primeiro, porque ele leu a palavra. Jesus respondeu para Satanás: nem só de pão vive o homem, mas sim de toda a palavra que sai da boca de Deus. Meu avô encontrou vida quando ele leu a palavra que saiu da boca de Deus. Foi aí que ele entendeu. O povo brasileiro, infelizmente, ainda não é salvo. A grande maioria não é. E aqueles que foram salvos estão se desviando. Nós estamos vivendo uma época que realmente antecede a volta de Jesus. Uma das profecias bíblicas diz assim, Jesus falando: e na terra, nos últimos dias, angústia e perplexidade das nações por causa do bramido das águas. Inundações até no Afeganistão, inundações em Dubai, inundações em todo o Brasil. O Rio Grande do Sul coberto inteirinho de água. E as pessoas dizem, ah, mudança climática, mudança climática. Não, não é só isso, mudança climática. É um tempo previsto por Jesus Cristo. Nós estamos vivendo os últimos dias. Até quando você vai continuar indeciso, indecisa? Você tem que refletir pela tua alma. Não é para mudar de religião, não, porque religião não salva. Você tem que refletir pela tua alma. A urgência é pela tua alma. Você tem que pensar nisso. Eu preciso de salvação. Eu preciso de vida eterna. E a vida eterna é esta: que conheçam a ti só como o único Deus verdadeiro e a Jesus Cristo a quem tu enviaste. Vá-te, Satanás. Vai, demônio, vai embora. Porque está escrito, Jesus citou a Escritura. A tua oração não pode ser dirigida para outra pessoa que não seja Deus. Se você está orando para outra pessoa, você está totalmente fora da salvação. Não me venha com essa história de ecumenismo, a gente ajeita, toda religião é boa. Você vai ver se toda religião é boa. Por isso que eu não estou falando de religião. E eu quero que você acorde para isso. Não é religião. Não é religião. Ninguém aqui está defendendo religião, não. Eu não quero que você vire protestante. Eu não quero que você vire crente, porque até o diabo é crente. Eu quero que você reflita pela tua alma. Pela tua alma. Pela vida eterna. você entregar tua vida para Jesus, porque você quer ser salvo. E Ele é o único que pode te salvar. Porque em cima no céu e embaixo na terra, diz a palavra, não há outro nome pelo qual devamos ser salvos, a não ser o nome de Jesus Cristo. Quando eu estou dizendo para você entregar a vida para Jesus, é porque Ele tem poder para te salvar. É o único nome que pode te salvar. Quem aqui quer entregar a vida para Jesus e recebê-lo como único, suficiente, exclusivo e eterno Salvador, ergue a mão mais alto que puder. Os que ergueram as mãos, vem aqui para frente, por favor, vem para cá. Eu quero chamar os filhos pródigos também. Jesus está voltando, minha gente. Se você está sem igreja, se você está afastado, afastada, agora é a hora de você voltar e se reconciliar. Sai do teu lugar e vem aqui para frente, filho pródigo, filha pródiga, do jeito que você está, do jeito que você está. Venha do jeito que você está. E eu quero chamar aqueles que reconhecem que estão fracos na fé. Jesus disse que nos últimos dias o amor de muitos vai esfriar. Pastor, eu ando fraco na fé, mas você não pode desistir ou enfraquecer justo agora. Você quer renovo na tua fé? Você quer se fortalecer nesses últimos dias? Você quer o Espírito Santo de Deus? Você quer renovar em você a alegria do primeiro amor? Então vem aqui para frente, todos que estão precisando de renovação. Pastor, eu preciso de oração. Eu às vezes penso em desistir, eu penso em parar. Às vezes eu penso em largar tudo. Não vai largar coisa nenhuma. Vem aqui para frente em nome de Jesus. Quando o céu se abrir e a trombeta tocar, você vai subir ao encontro do teu Senhor nos ares. Vem para cá, nós temos que ficar juntos, nós temos que continuar juntos, nós temos que ajudar uns os outros agora. Vamos aplaudir mais ao nome de Jesus. Chega mais perto de mim, por favor. E se mais alguém quer vir para frente, vem. Quero falar com você que está assistindo pela TV ou ouvindo pela rádio ou pelo youtube.com/joãoribe, ou por qualquer outra rede social. Você que nesse momento está em trânsito, ouvindo essa pregação pela rádio, no seu automóvel, no seu caminhão, ou você que está ouvindo aí no radinho do teu celular, ou no aplicativo da Rádio Feliz FM, que é de graça, você baixou no App Store ou Google Play, Rádio Feliz, está ouvindo aí a mensagem. Você que está nesse hospital e você também que está nessa cadeia, cadeia masculina e cadeia feminina, eu sei que eu falo o tempo todo com os presidiários e na cadeia tem muito desviado, jovens, homens, mulheres que conhecem a palavra, mas entraram pelo caminho torto que o diabo apresentou e vocês foram enganados e pararam aí, mas Deus te visitou dentro dessa cela. Deus está te visitando dentro dessa cadeia. E se você ouviu a voz de Deus, entrega a vida para Jesus aí mesmo, dentro dessa penitenciária. E não ligue para os outros presos, para chacotas e zombarias. A alma é pessoal. Você tem que responder pela tua alma. Em nome de Jesus, nós vamos orar agora. Eu vou pedir que a igreja continue de pé. E todos que vieram para frente, se ajoelhem diante do altar, eu também vou me ajoelhar. Se não puder ajoelhar, não tem problema, viu? Pode ficar de pé, não tem problema. Coloque a mão assim sobre o teu peito, na altura do coração, e ore comigo dessa maneira: meu Deus e meu Pai, eu ouvi a tua santa palavra, e o Senhor falou comigo, e é por isso que eu estou aqui na frente. Além da minha salvação, eu quero a renovação da minha fé, e eu quero a renovação do teu Espírito Santo, eu quero a renovação da alegria do primeiro amor, eu quero o renovo na minha vida espiritual, e eu quero que o Senhor me ajude a perseverar até o fim, por Jesus Cristo, o meu único, suficiente, exclusivo e eterno Salvador, para todo sempre. Amém.
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Como é mundo espiritual e um mundo bem organizado. Se não puder tomar a organização desse mundo físico,

Vou fazer um bocadinho ideia do mundo espiritual, vou te acabar de ter noção de que é que tem no mundo espiritual. Então, que é mundo espiritual? Satanás se monta todo o sistema para controlar o mundo. 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Essa é mostrar no mundo espiritual como é que está, bem organizado. Como anda? A nós que ser povo de Deus, não tem que se com essa seriedade, essa que é coisa de brincadeira. 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Então, aqueles tudo e agentes, um cordão deles na organização, como é que está conseguindo dominar o mundo? 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Aqueles agentes, aqueles já, e aquele pecador, que não podemos falar corpo físico, mas que tem arte, são pauteiros, feiticeiros, que coisas, que grupo, tudo, vai jamba coisas, vai murro, vai quem, tudo aqueles colaboradores que estão colaborando. Para fazer trabalho, para quem, para poder entregar relatório, para aquele irã de tabanca, que seja o comitê. Que comitê não faz tudo, coisa assim, acabar. E te leva também para uma entrega mais grande. 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Irmão, esse que não falou, esse é sério. Esse é sério. Então, para ver aquilo que manda, nesse sentido, crente.
tem que estar preparado. Não é chamado para ficar só assim, mas não é chamado para guerra, guerra espiritual. Então, suma que não fala, vou começar esse estudo, vou não adiar na reação, para ver próprio Satanás ficar contente porque não é desmascarar. E está tendo reação. Mas não pera como enviar ninguém que estou me ensinando, não é pegar na mão com mão. Sabia, Jesus está comigo. Então, assim que o mundo está organizado, irmãos, para poder para ter domínio, sabia, a Bíblia conta na John, na primeira John lá, e fala, a nós não sabemos como a nossa de Deus. E o mundo inteiro está na mão de Satanás. Como é que está na mão de Satanás? Sabia, desse forma de organizar no mundo espiritual e conseguir dominar todo mundo. Cada povo, cada nação, que seja língua, assim que tentar organizar e dominar eles tudo. Agora, a nós, com a graça de Deus que eu consegui libertado, nós chamado para poder formar exércitos. Exércitos que não vão lutar contra o poder de mal. É que a Bíblia contando. Não guerra e que contra pecador. Não. Mas não guerra e contra quê? Pabia, não cana guerra contra gentes ou pecadores, mas contra grandes poderes de autoridade com chefes de satânico. 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Então, tudo isso está mostrando como é que o mundo espiritual está organizado, meu irmão. Como anda crente, cabo discuta nunca. É verdade, como outro lado não está sentindo medo. Ora, quando não fala desse mistério, outra gente está começando a sentir medo. Está começando a sentir medo de futseiros, está sentindo medo de ninguém sabe o que é, próprio de Irã, etc. Mas, o que é que está ali? Você tem que conseguir inimigo quando é guerra aquela. Você tem que conseguir. E assim, para você ver, calca esse ponto forte, calca esse ponto fraco. Então, esse e aquilo que usa. Para ver aquilo que manda, a Bíblia mostra no Cumã, no livro de... faz o quê? Não vai ainda para adiante, sobretudo no versículo 14, de mesma leitura do livro de Efésio, e fala assim... Vou firmar isso, vou ter verdade, suma cinto, vou mara. Verdade, de boca de crente. Tudo que é verdade, que é tropa de Satanás. Quem que não conta mentira, se vê como mentira, e tropa de Satanás. 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Então, e fala, verdade tem que ser assim na boca. Mas canta de nós, não te discuta. Não usa mentira, suma pecado pequenino. Falta de contar verdade. E não nos sustenta aquele tropa de Satanás, não dá lugar, não vira, não boca. Então, ali, não está começando a sofrer derrota. Depois, e fala, boa vida reto, está sendo boa armadura de pito. Que talhadeira, que tropas antigas está tendo, as tropas modernas está falando antibala, aquele que está por diante do repito, assim, agora a Bíblia falando, não tem que ter aquilo lá, suma antibala contra Satanás, contra esses planos malvados que está mandando contra nós. E depois, versículo 15,
boa prontia para conta boa nova de paz. E terceiro, bom sapato. Não bota que não na calça, suma tropa botou aí a calça, bota. Não bota e significa vai trabalhar. Conta a palavra de Deus. 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Então, esse equipamento que não precisa, irmão, como crente, que não precisa de fazer aquele, para poder enfrentar essa batalha que tem no mundo. Riba de tudo é coisa. Bota uma fé, suma darga, e cedo que ele está derra, garrando que o romano está tendo na altura. Como é que está fazendo? Aqueles que estão diante, até depois você está derra. É para a altura, renco assim, suma mura. E aqueles que ficam atrás, é até alçar de seles, é tapar lá de riba, suma é, caça com cobrido. Lico não é. E até ficar na baia agora, aquilo é chamado Operação Tartaruga. Então, significa que um inimigo na frente mansaça para riba. E na cair riba de que está a jadeira. E cá não pode molestar ninguém. Se lançar também diretamente, e não olha aquele outro talhadeira que está lá, e que não pode atingir. Então, assim que romanos estão. Igreja chamada para marchar na mesma posição, mesmo sentido. Não talha um outro, não junto, não quer se junto para avançar, para espalhar o reino de Deus. Esse que não chamaram para ele. 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Então, um certo dia, hoje, como crente, ele e vem chamar no cinta. 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Palavra que Satanás aproveita na boca de que mulher de gente, e irmão, está entrando na antena fundo de alma. 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Versículo 17. 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Que para aquele balas pequenino, hora que rasfal, em vez de panhar a cabeça e está passa. E fala, bota-me aquela queza, põe na boa cabeça com uma boi salvo. A boi salvo, aquela que tem que estar na boa cabeça com uma boa. E crente salvo. Boca por medo nada. Salvação é perfeito. Você é declarado como bom e salvo, justificado. Nem se botou na moral, osso, bom, está juntamente com Jesus. Porque salvou. Salvação para sempre. Então, e fala para o povo que lá, suma o capacete. Depois se fala, o espada que espírito. Dada, concede a palavra de Deus. Espada de guerra. Aquilo e que? Aquilo e palavra de Deus. Palavra de Deus tem que ensinar o coração, aquilo que não está defendendo aquele. Se próprio Senhor Jesus e defender fortemente com a palavra de Deus, porque Satanás tentou usar a palavra para enganar na tentação no deserto. Mas tudo hora que Satanás usa a palavra para enganar, Jesus está
responder com palavra. Portanto, cabo tenta fazer nada se cá palavra, porque aquela que espada com nona guerra é aquela. Bom, no minuto acabar, mas não para ali. Mas o que é que não fala, meu irmão, amigo Abdus? O mundo espiritual e o mundo organizado. Se a nós não conseguimos organizar, o mundo espiritual está organizado. E cá por acaso, como por nós, há milhões e milhões de gentes ainda. Que cá com você, Jesus. E cá sem vontade. Esta base do poder do mal que não controla esse mundo. Portanto, Padre Judão, desperta a boa tropa de Cristo. Tropa sempre está andando fardado, tropa sempre está atento, tropa sempre está preparado. Que Deus abençoe.

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6: Há muito tempo atrás, viveu um homem extremamente sovina. Naquela época em que banco não existia, ele guardava todas as suas moedas no pé de uma árvore no meio da floresta, no lugar mais inacessível possível. Qualquer moedinha que ele ganhasse, imediatamente entrava naquela floresta e, com muito cuidado, vendo se não estava sendo seguido, ia até ao pé daquela árvore e enterrava as suas moedas. Fez isso a vida toda, até que se casou e teve um único filho. E continuou com aquele hábito. O filho o via constantemente fazendo isso, mas nunca, nem ao próprio filho, permitiu que chegasse perto daquela árvore misteriosa. Ele não confiava em ninguém. Guardou as moedas a vida toda. Nem a esposa, nem o filho sabiam direito onde. Mas, num dia em que ele havia ganho algumas moedas, estando já idoso, ele foi caminhando, como de costume, para colocar aquelas moedas no seu esconderijo. E o filho resolveu segui-lo. E com muito cuidado, pegou um facão para cortar os galhos das árvores e foi seguindo o seu pai com muito, muito cuidado para não ser visto. E aquele homem avarento, segurando as moedas nas mãos como se fossem diamantes, caminhando com dificuldade porque já estava idoso, subiu encostas, escalou pedras, passou no meio de árvores, riachos, até chegar naquela árvore onde ele enterrou as moedas a vida toda. E quando ele estava enterrando aquelas novas moedas, surgiu um tigre do nada, um tigre feroz, um tigre que o pegou pela roupa e o chacoalhou como se fosse uma boneca de pano. E ele começou a gritar. E o filho, quando viu aquilo, que estava escondido para socorrer o seu pai, levantou o facão e veio correndo para matar o tigre. E o tigre tentou se afastar, arrastando aquele senhor idoso pelas roupas. E o tigre não conseguia andar rápido porque tinha que carregar o peso, de modo que o filho daquele homem conseguiu alcançar. Mas quando ele levantou o facão para matar o tigre, o seu pai disse: "Não, meu filho, com cuidado! Com cuidado, dê um golpe de um jeito que não estrague a pele desse tigre, porque assim nós poderemos vendê-lo e ganhar um bom dinheiro." E o filho ficou hesitando com aquele facão levantado e bastou só isso para que o tigre levasse aquele homem avarento para o meio do mato e desaparecesse numa toca. E ali, naquela caverna, o tigre devorou o avarento que gritava, mas ninguém podia socorrê-lo. Apenas se ouviam seus gritos horríveis ecoando por aquela floresta. O velho avarento morreu sem aproveitar o seu tesouro e muito menos a pele do tigre. O tesouro que ele armazenou a vida toda foi usufruído pelo seu filho, que não era avarento. A palavra de Deus nos diz, na primeira carta de Paulo a Timóteo, capítulo 6, versículo 10, porque o amor do dinheiro é a raiz de toda espécie de males, e nessa cobiça, alguns se desviaram da fé e se traspassaram a si mesmos com muitas dores. A avareza é como um tigre feroz que no final devora o seu dono. Ele consome a carne, esmigalha os seus ossos e ninguém pode socorrê-lo enquanto a sua vida está sendo traspassada. A própria carta, aqui no capítulo 6, versículo 7, diz: porque nada trouxemos para este mundo, e manifesto é que nada podemos levar dele. Tendo, porém, sustento e com que nos cobrirmos, estejamos com isso contentes. Mas os que querem ser ricos caem em tentação e em laço e em muitas concupiscências loucas e nocivas que submergem os homens na perdição e ruína. Este é o conselho da palavra de Deus. Ter dinheiro não é ruim. O amor ao dinheiro é a raiz de toda espécie de males. Por dinheiro, uma filha é capaz de matar o pai e a mãe a pauladas. Por dinheiro, um neto é capaz de esfaquear a avó e a empregada. Por dinheiro, e muito pouco até, não precisa ser muito, um ladrão mata um ser humano e às vezes foge sem levar nada. Mas o Evangelho diz ainda aqui nesta carta de Paulo a Timóteo, capítulo 6, verso 11: mas tu, ó homem de Deus, foge destas coisas e segue a justiça, a piedade, a fé, a caridade, a paciência, a mansidão. Milita a boa milícia da fé, toma posse da vida eterna, para a qual também fostes chamados, tendo já feito boa confissão diante de muitas testemunhas. Mando-te, diante de Deus, que todas as coisas vivifica, e de Jesus Cristo, que diante de Pôncio Pilatos deu testemunho de boa confissão, que guardes este mandamento sem mácula e repreensão até a aparição de nosso Senhor Jesus Cristo. Nós temos que viver com piedade, caridade, paciência e mansidão até a volta de Cristo. Quer um lugar bom para guardar os teus tesouros? Então escute o que Jesus disse e está registrado no Evangelho segundo Mateus, capítulo 6, versículo 19. Ele disse: não ajunteis tesouros na terra, onde a traça e a ferrugem tudo consomem, e onde os ladrões minam e roubam. Mas ajuntai tesouros no céu, onde nem a traça nem a ferrugem consomem, e onde os ladrões não minam nem roubam. Porque onde estiver o vosso tesouro, aí estará também o vosso coração. Ninguém pode servir a dois senhores, porque ou há de odiar um e amar o outro, ou se dedicará a um e desprezará o outro. Não podeis servir a Deus e a Mamom. Mamom é o Deus das riquezas. Você não pode servir a Deus e as riquezas. O amor ao dinheiro é a raiz de toda espécie de males, e muitos se perderam nisso, como o próprio Judas Iscariotes, que amou mais as 30 moedas de prata do que o bem mais precioso que Deus já deu à humanidade, o nosso Senhor Jesus Cristo. Por isso, meu querido e minha querida, desfrute as bênçãos de Deus, mas não coloque o teu coração em coisa alguma, mas ame o Senhor teu Deus e ao teu próximo com todo o teu coração, com toda a tua alma, com todo o teu entendimento e com todas as tuas forças. E fazendo assim, você terá um tesouro precioso para desfrutar pela sua vida eterna.

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4: Vamos ver o que está escrito no Evangelho de Mateus, capítulo 12, versículo 28. Jesus disse assim: "Mas se eu expulso os demônios pelo Espírito de Deus, é consequentemente chegado a vós o reino de Deus." Amém? Eu vou ler de novo, preste atenção. Jesus falando: "Mas se eu expulso os demônios pelo Espírito de Deus, é consequentemente chegado a vós o reino de Deus." Agora eu vou ler mais uma vez e quero que cada pessoa que está aqui na sede da Paz e Vida, na sede nacional, repita em seguida. Vamos lá. "Mas se eu expulso os demônios pelo Espírito de Deus, é consequentemente chegado a vós o reino de Deus." Você crê nisso? Então desocupe as tuas mãos e faça o possível e impossível para dar a melhor salva de palmas para a palavra de Deus. E enquanto você aplaude, diga: "Obrigado, meu Deus, pela chegada do teu reino. Que bom que o teu reino chegou, Senhor." Isso, vai aplaudindo e glorificando. Vai dizendo: "Glória, glória ao teu nome, Senhor." Você que está ouvindo pela rádio, abra a tua boca conosco e dê glória a Deus também. Vamos levantar um grande louvor até o trono do Altíssimo. Pai querido, Deus bendito, recebe o louvor de todo este povo, e não apenas os que estão aqui na sede nacional da Paz e Vida, mas também os que estão te glorificando, te ouvindo pela rádio. Pai, derrame a tua bênção sobre cada pessoa que te exalta. Deus querido, este povo quer ouvir o Senhor falar. Ninguém veio aqui escutar o homem, não, porque o homem não tem nada a dizer. Vem agora, ó Pai, com teu Espírito, e tome a boca do pregador e os lábios do mensageiro, e fale com cada vida aqui presente e com cada pessoa que está ouvindo pela rádio, e que a tua palavra vá e produza o resultado para o qual está sendo mandada. Em nome do Senhor Jesus, diga amém, Jesus. Sente, por favor. Um dia trouxeram para Jesus um homem que era cego e mudo. O homem precisava ser levado pelas outras pessoas porque ele era cego. Ele precisava ser conduzido pela mão por causa da cegueira. E se não bastasse a cegueira, se isso fosse pouco, ele ainda era mudo. Ele não conseguia falar. Era difícil expressar a vontade, dizer o que precisava, o que queria. Fosse a coisa mais simples, ele não conseguia se expressar. Este homem, nessa situação, foi levado até Jesus Cristo. E quando Jesus olhou para este cego que também era mudo. Jesus não viu só aquilo que todo mundo vê. Jesus viu o que estava por detrás daquela cegueira e daquela mudez. Jesus viu que aquele homem era doente, cego e mudo por causa de um demônio. Era um espírito maligno que tinha cerrado os olhos daquele homem, escurecido a sua vista e fechado a sua garganta. Era um espírito maligno que prendia a sua língua. E você sabe muito bem que o poder da vida e da morte está na língua do ser humano. Este homem, portanto, não tinha nem vida e nem tampouco estava morto. E ele não conseguia ver, enxergar, estava em trevas. Então o diabo tinha feito tudo aquilo que ele pretendia com todos os seres humanos. Com aquele homem o diabo conseguiu, porque é isso que o diabo quer: fazer a pessoa ficar cega, para que não veja a glória de Deus, para que a pessoa ande em trevas e escuridão. E se o diabo pudesse, faria isso com cada pessoa que vive nesse planeta, e ele ainda arrancaria a voz da pessoa. Porque como que alguém poderia produzir resultados de fé sem o uso da palavra? O diabo sabe que o que tem poder é a palavra, e a palavra tem poder para bem e para o mal, vocês sabem disso. O diabo também sabe. Então ele anulou totalmente aquele homem, e ele gostaria de fazer isso com cada pessoa na terra. O diabo sabe que ninguém consegue nada com a força do pensamento, pensamento positivo, concentração. Se fosse assim, os mudos conseguiriam até transportar objetos só com a força do pensamento, porque os mudos só têm o pensamento para agir, eles não têm como falar. Força do pensamento não resolve nada, é a palavra saindo da boca que produz resultado. Então o diabo fez isso com esse homem, e Jesus viu que aquela cegueira não era física, e que aquela mudez também não era nenhum problema nas cordas vocais ou na garganta. Não, não era nada disso, era um espírito maligno. Olhe comigo o versículo 22. Trouxeram-lhe então o endemoninhado, cego e mudo, e de tal modo o curou, que o cego e mudo falava e via. Jesus Cristo olhou bem para aquele homem cego, a vista dele é perfeita. E por que que ele não enxerga? Jesus viu: ah, já sei por quê. Esse homem não tem nenhum problema na boca, nas cordas vocais, na garganta, a língua dele é perfeita, é como a língua de qualquer outra pessoa na terra. E por que que ele não fala? Jesus examinou e viu: ah, já sei, é o diabo. E o evangelista Mateus, quando escreveu o relato desse milagre, e ele era um dos apóstolos de Cristo, ele ouviu muito bem quando Jesus fez a oração dando a ordem diretamente para o espírito maligno. Jesus dizendo: espírito de cegueira e espírito de mudez, saia deste homem agora. E instantaneamente o homem abriu os olhos e a sua língua se soltou, e a primeira palavra que saiu da sua boca foi: glória a Deus, eu estou vendo. E ele nem percebeu que também estava falando. Imediatamente a sua vida mudou, porque agora ele via e falava, e foi curado de uma tal maneira. Falava perfeitamente. Ele não começou aprendendo a falar como se fosse uma criança, não. A sua língua estava presa, o diabo havia aprisionado. E eu vejo isso acontecendo muitas e muitas vezes, quando nós estamos orando por pessoas que estão aprisionadas pelo espírito imundo, pelo espírito maligno. A gente vê que a pessoa está com os dentes cerrados. Pode reparar nisso. Pode reparar. Toda pessoa possessa, quando manifesta aquele espírito maligno, aquele demônio, se você pode reparar isso, o espírito mau faz a pessoa cerrar os dentes, cruza a dentição da pessoa, trava a mandíbula, trava, e você vê a pessoa escorrendo lágrima. É como se ela estivesse aprisionada dentro do próprio corpo. É como se fosse uma pessoa que sofreu derrame, não tem mais movimento, mas tem o pensamento ainda, a consciência. A pessoa possessa, a pessoa amarrada pelo espírito maligno, ela está nessa prisão, uma prisão dentro do seu próprio corpo. E é isso também que o diabo quer fazer: colocar o ser humano na cegueira espiritual, tirar a sua capacidade de falar com inteligência, para que ele não diga coisas boas, para que ele não clame a Deus, para que ele não ore ao Senhor, e o diabo mantém a pessoa aprisionada no seu interior. Repare que toda pessoa oprimida é triste, toda pessoa oprimida é caladona. Preste atenção nisso. O que você tem, fulano? A pessoa não se abre. O que está acontecendo com você? E a pessoa não diz. Ela tem dificuldade para falar, ela tem dificuldade para abrir o coração, ela tem dificuldade para desabafar. Ela gostaria realmente de se abrir totalmente, de colocar para fora todas as suas tristezas, mágoas, amarguras, desabafar, chorar, mas nem isso ela consegue. Satanás é tão maligno que ele aprisiona a pessoa de uma tal maneira que ela se sente, a própria pessoa se sente aprisionada dentro do próprio corpo. Mas olha aqui, ó, trouxeram a Jesus um endemoniado cego e mudo. A solução aconteceu quando pegaram aquele homem e o levaram para Jesus. Quando alguém disse, o caso dele pode ser resolvido por alguém, vamos levá-lo até Jesus. E quando aquele homem estava diante de Jesus, um milagre aconteceu. Eu não sei se você tem vivido algo parecido. Você não consegue ver a glória de Deus. O céu parece fechado, o céu parece escuro. Você quer falar e não consegue. Você quer se expressar e não consegue. Dentro de você, mil pensamentos estão aprisionados. Mil sonhos estão aprisionados dentro de você. Todos os teus planos estão aprisionados dentro de você. Em outras palavras, a tua vida está amarrada e você sente que a tua alma é prisioneira do seu próprio corpo. Mas hoje, não uma pessoa qualquer, não um homem qualquer, não um amigo qualquer, não uma amiga qualquer, mas o próprio Espírito de Deus te trouxe até a presença de Jesus Cristo, e Ele está olhando para você. Ele viu que o teu problema é espiritual, Ele já deu ordem: demônio, saia desta vida, e Ele já te libertou. A primeira coisa que você deve fazer pela fé agora, se você está crendo, é: louvado seja o teu nome, Senhor. É a primeira coisa, abrir a boca e dizer: glorificado seja o teu nome, Senhor. Porque agora você está vendo a glória de Deus. Muita gente, quando viu esse milagre, começou a dizer: olha só, não é este o filho de Davi? E a expressão filho de Davi é messiânica. Deus tinha prometido para Davi: aquele que vai reinar para sempre, cujo reino nunca terá fim, nascerá de ti. Então, todos esperavam o descendente de Davi, que seria o rei eterno, cujo trono jamais passaria. E as pessoas começaram a dizer: será que não é ele, o filho de Davi, o esperado, o prometido, o aguardado? Aquele que Deus disse que nasceria da descendência de Davi, será que não é este tal de Jesus, o filho de Davi? Mas o diabo tem tantos agentes e tantas pessoas trabalhando, que muitos começaram a dizer: que nada, ele não é o filho de Davi coisa nenhuma, esse homem é um enganador, ele só consegue expulsar os demônios por Beuzebu. Olha aqui, ó, versículo 24: mas os fariseus, ouvindo isso, diziam: este não expulsa os demônios senão por Beuzebu, príncipe dos demônios. Quer dizer, o principal dos demônios. A palavra príncipe no evangelho se refere ao principal, não é um príncipe de realeza, não é o príncipe descendente de um rei, não. O príncipe, sempre que você encontrar nos evangelhos, a palavra príncipe quer dizer principal, como por exemplo Jairo, o principal da sinagoga, o príncipe da sinagoga, a pessoa mais importante. Então as pessoas estão dizendo aqui: aqueles que odeiam Jesus, não é? Aqueles que têm inveja de Jesus, este não expulsa os demônios senão por Beuzebu, príncipe dos demônios, o principal dos demônios. Estão acusando Jesus de ser um agente de Beuzebu. Jesus escutou isso na mesma hora e disse: toda casa dividida contra si mesma não subsiste, todo reino ou cidade dividida em si mesma não consegue sobreviver. Se Satanás, se eu sou Satanás, Jesus falando, se Satanás expulsa Satanás, porque eu estou expulsando Satanás, se eu sou Satanás, Jesus está dizendo, se Satanás expulsa Satanás, então o seu reino está dividido e perto está do fim. Jesus está dizendo: vocês pensam que eu sou um demônio que se rebelou contra Lúcifer, contra Satanás? E aqui Jesus chama Beuzebu de Satanás, mostrando que Beuzebu e Satanás são a mesma pessoa, assim como Lúcifer também é a trindade do inferno. O diabo é um imitador. O diabo sabe que no céu tem o Pai, o Filho e o Espírito Santo, então no inferno também ele tem a sua trindade maligna, é Satanás, Lúcifer e Beuzebu. Jesus está dizendo: vocês acham que eu sou um demônio que se rebelou contra Satanás e que eu estou expulsando Satanás? Se isso for verdade, o reino de Satanás então não vai continuar, perto está o seu fim, como é que ele vai subsistir? Versículo 26: e se Satanás expulsa Satanás, está dividido contra si mesmo, como subsistirá, pois, o seu reino? E aqui eu quero fazer uma observação para você. Nós não temos o costume de chamar Satanás de Beuzebu, mas este é um dos nomes do principal do inferno, dessa trindade maligna, uma das pessoas da trindade do mal. E Beuzebu vem da palavra Baal Zebub, que era um deus do Antigo Testamento que os filisteus adoravam. E esse Baal Zebub, ele era representado através de um ídolo, através de uma imagem. Olha só, Baal Zebub, Baal quer dizer senhor, isto é, dono, e Zebub quer dizer moscas. Os antigos achavam que Baal Zebub tinha poder sobre as pragas, sobre os insetos, sobre as moscas que infestavam aqueles lugares. Então eles, quando queriam se livrar das moscas, eles invocavam Baal Zebub, o senhor das moscas. Essa palavra Zebub, ela também tem outras pronúncias, e os judeus a pronunciavam de várias maneiras, justamente para fazer trocadilho com o nome de Baal Zebub. Por exemplo, Zebel, judeus diziam Baal Zebel, que quer dizer estrume. Também diziam Zibu, Baal Zibu, que também quer dizer esterco. Então eles diziam: ele é o senhor dos estercos, ele é o senhor dos estrumes. E estão dizendo que Jesus é Baal Zebub, senhor das moscas. Estão dizendo que Jesus é Baal Zibu ou Baal Zebel, o senhor dos estrumes, dos estercos. Estão acusando Jesus disso. Ele é um lixo, esse Jesus é um lixo, é por Beuzebu que ele está expulsando os demônios. E Jesus está dizendo: eu não faço parte do reino das trevas, eu não estou expulsando os demônios pelo poder dos próprios demônios. Mas numa coisa eu concordo: eu estou revirando o lixo, sim. Eu estou revirando a lixeira, eu estou revirando o estrume, eu estou revirando o esterco, eu estou procurando no meio da lama, no meio do charco. Sim, eu estou no lixão, eu estou entrando no lixão, eu estou entrando no reino das trevas, porque eu não expulso os demônios pelo poder de Satanás, mas pelo Espírito de Deus. E eu faço isso para dizer a vocês que agora é chegado o reino dos céus. E Jesus Cristo acabou dizendo: quem não é por mim é contra mim, ou está do meu lado ou está contra mim, ou você fica do meu lado ou você está contra mim. Jesus está dizendo: Em outras palavras, eu não estou do lado das trevas. Eu não estou do lado de Baal Zebub, porque eu não admito que o ser humano faça qualquer adoração de um Deus representado por ídolos. Eu não estou do lado de Baal Zebub. Não sou o senhor das moscas. Também não sou o senhor dos estrumes ou do esterco. Estou revirando a sujeira assim. Estou agindo no lixão, na imundice, onde a podridão, onde as vidas estão atoladas, onde o ser humano está perdido, onde as pessoas estão atoladas até o pescoço. É aí que eu estou entrando, mas não com o poder das trevas. Eu estou entrando pelo Espírito de Deus. Eu estou entrando com o reino de Deus. Quem quer ficar do meu lado, fica do lado do reino de Deus. Quem quer ficar do meu lado, fica do lado do Espírito de Deus. Essas pessoas rejeitaram Jesus. E ele falou assim: não tem problema nenhum. Se eu expulso os demônios com o poder das trevas, e os filhos de vocês então? Os vossos filhos? Esses discípulos aí que eu tenho, esses 12 e mais aqueles 70, muitos são filhos de vocês, são conhecidos de vocês, são filhos de Israel. Vocês os conhecem, vocês sabem onde eles moram, quem são seus pais, sabem que eles são pessoas de boa índole. Vocês conhecem o berço dessas pessoas. Eles estão expulsando demônios como eu. Vocês acham que os seus filhos também estão agindo por Satanás? Os filhos de vocês que estão expulsando demônios porque eu lhes dei tal autoridade, eles estão expulsando os demônios por Beelzebu também? Aí todo mundo parou. Pera, aquele lá eu conheço. Conheço seu pai, sua mãe, seu avô, sua avó. Conheço a sua família há anos, moram aqui entre nós há tempos, há gerações. Não são pessoas das trevas. Eles não são satanistas. Não são pessoas que agem no ocultismo. Não são pessoas que estão utilizando artifícios ou magia negra. Aí todos tiveram que parar para pensar. Jesus disse: os vossos próprios filhos serão os vossos juízes. Porque os filhos depois iriam chegar para os que acusavam Jesus de endemoniado. Os filhos iriam chegar para os familiares e dizer: vocês estão completamente errados. Imaginarem que Jesus Cristo age pelo poder das trevas. Vocês estão errados, vocês estão no erro. A religião de vocês está errada. Vocês sim estão agindo pelo espírito de Beelzebu, acusando Jesus. Vocês sim estão sendo instrumentos de Satanás. Porque nós temos andado com este homem, nós temos comido com ele, temos dormido ao lado dele, temos acompanhado em toda parte, vemos as palavras que ele diz, as coisas que ele fala, aquilo que ele prega, aquilo que ele vive, e nós nunca vimos um erro deste homem, nunca ouvimos dos seus lábios uma blasfêmia sequer, nenhuma maldição contra qualquer pessoa, nunca desejou mal a ninguém, nunca disse uma palavra maligna. Nós estamos agora dizendo a vocês, nossos familiares, vocês estão condenados, porque vocês estão contra Jesus Cristo. E se cumpriu esta palavra, os vossos filhos serão os vossos juízes. Uma mulher andava encurvada há 18 anos, não podia se endireitar de jeito nenhum, e Jesus colocou as mãos nas costas daquela mulher, disse: mulher, estás livre da tua enfermidade. Na mesma hora ela se endireitou, dava glória a Deus. Aí esses inimigos começaram a falar mal de Jesus: está vendo como ele é do diabo mesmo, como ele é de Beelzebu? Ele curou esta mulher em dia de sábado. Ele não respeita o sábado, ele não guarda o sábado, ele trabalha em dia de sábado. Olha só, este homem não é de Deus não, ele profanou o sábado, curou esta mulher. Jesus disse: por quê? Não se devia curar em dia de sábado esta mulher, a quem Satanás trazia aprisionada há 18 anos. Por que não devia se livrar esta pobre mulher, que há 18 anos andava encurvada, porque tinha esse espírito nas costas? Você vê? A mulher não manifestou demônios, não engravinhou as mãos, não rosnou, não cruzou a boca, não blasfemou nada, era uma mulher muito simpática, mas tinha um demônio nas costas. Jesus Cristo não quer saber. Onde quer que o diabo esteja agindo, seja na vida, na mente, no sistema nervoso, na cabeça, nas costas, em qualquer parte do corpo, seja um demônio que domina a mente, ou seja um demônio que está só encostado, usando a pessoa como se fosse um animal de carga, igual aquele demônio que estava na mulher há 18 anos, Jesus Cristo não quer conversa nenhuma, Ele não é amigo de Satanás, Ele não gosta de Beelzebú, Ele não tem nenhuma simpatia por Lúcifer, Ele tem simpatia, Ele ama, Ele quer e liberta mesmo o ser humano que está aprisionado pelo diabo. A única vocação de Jesus Cristo, o único interesse de Jesus Cristo é salvar e libertar todos os que estão aprisionados pelo inimigo. Jesus Cristo declarou guerra ao inferno e Ele disse: acabou o demônio, quem eu liberto agora pode entrar no reino de Deus. Jesus Cristo não apenas liberta, Ele diz: agora entre no meu reino, porque já é chegado a vós o reino de Deus. E você viu que coisa interessante nesse versículo 28 que nós lemos? Repare a trindade aqui. Mas se eu, o Filho, expulso os demônios pelo Espírito de Deus, o Espírito Santo, é consequentemente chegado a vós o reino de Deus, a trindade. No mundo espiritual, Pai, Filho e Espírito Santo, no mundo das trevas, Satanás, Lúcifer e Beelzebú, aqui na terra, agindo, o Espírito de Deus. Jesus disse: o Espírito de Deus, eu estou expulsando demônios pelo Espírito de Deus. Aqui na terra, o Espírito de Deus, a pessoa que crê, o homem, a mulher. Jesus disse: os que creem em mim, em meu nome, expulsarão os demônios. Temos aqui já duas pessoas e também a palavra de Deus. Por isso que o diabo não quer que você aprenda esta palavra. O diabo quer que você continue mudo. O diabo quer que você continue cego, sem ver essas coisas. O diabo quer que você viva em escuridão. O diabo não quer que você aprenda esta palavra, ele quer que você continue mudo, muda e cego, cega, porque assim ele te mantém aprisionado. Mas Jesus Cristo já olhou para você, e você já está sendo trabalhado, trabalhada pelo Espírito de Deus. O Espírito de Deus já está agindo na tua vida e você está sentindo este poder. Agora Jesus está abrindo os teus olhos para que você veja que o reino de Deus é chegado, e você abra a tua boca e use a palavra para dizer: demônio, em nome de Jesus, sai agora da minha vida, sai agora da minha casa, sai agora da minha família, sai agora do meu caminho, e vai logo, demônio, porque senão eu passo por cima de você, em nome de Jesus Cristo. Aí o diabo tem que redar pé, o diabo tem que sair. Hoje, se você for a favor de Jesus Cristo, você vai entrar no reino de Deus. Esses demônios que foram expulsos não foram pelo espírito do homem, ou pela força do pensamento, ou simplesmente pela fé. Porque um amigo meu na Paraíba, ele estava orando na casa da sogra, que não acreditava em nada disso, e tinham vários vizinhos e parentes, e quando ele orou, vários demônios se manifestaram ali. Aquele pessoal lá na Paraíba, em João Pessoa, nunca tinha visto nada igual, ainda mais dentro da casa daquela mulher. Não era uma igreja, não era lugar nenhum, era uma casa. O pessoal ficou com medo. Aí esse meu amigo, com muita sabedoria, mostrou para as pessoas: olha, isso é demônio. Demônio só sai em nome de Jesus, não sai em nome de outra pessoa não, quer ver só? Demônio, sai em nome de Padre Cícero. E o diabo, demônio, sai em nome de São José, que é muito querido lá por causa da seca, né? Sai em nome de São José, demônio. Agora, demônio, sai em nome de Frei Damião. Ah, não leva mal não, tá? Tô contando o que aconteceu lá no Nordeste. Agora, demônio, sai em nome da Aparecida. Demônio, agora você vai ver. Em nome da Virgem Maria, saia. Demônio zombou. Ah, demônio, agora eu quero ver você zombar. Demônio, saia em nome de Jesus. Aí o demônio deu um grito de terror e saiu na mesma hora, porque Jesus Cristo disse: eu não sou aliado do diabo, eu não trabalho por Beelzebu nem por Satanás, eu expulso os demônios pelo Espírito de Deus. Estou dizendo que é chegado a vós o reino de Deus. Quem não é por mim é contra mim. Ou você é de Jesus ou você está contra ele. E estar contra Jesus significa estar a favor de tudo que não presta. Estar contra Jesus significa estar a favor de tudo que não vale nada. Jesus, ele liberta a pessoa do reino das trevas e diz: agora o reino de Deus está aqui. Entre, que é para você ficar seguro. Você acha que se o diabo pudesse, ele já não teria me matado, amados? Pensa bem, se o diabo pudesse, ele já não teria arrancado minha língua fora? Ele já não teria furado os meus olhos? Se o diabo tivesse esse poder, ele já não teria acabado comigo? Mas por que que o diabo não consegue me alcançar, hein? Por que que o diabo não consegue me tocar? E eu não estou falando isso para me gabar, não. O que é isso? Você está pensando que o diabo não me toca porque eu sou santo, porque eu sou virtuoso, porque eu sou bom, porque eu sou especial? Sabe por que que o diabo não me toca? Porque eu estou dentro do reino de Deus. Quando Jesus disse: eu sou a porta, quer entrar? Eu disse: eu quero. E desde o dia que eu entrei no reino de Deus, o maligno não me toca. E agora eu tenho o Espírito de Deus. Agora eu posso expulsar os demônios pelo Espírito de Deus em nome de Jesus. Por isso toda a igreja olhe para mim nesse momento. E eu diria que uma das coisas mais importantes vai acontecer agora, que é a entrada dos libertos no reino de Deus. Os que foram libertos, libertas pelo Espírito de Deus, agora vão entrar para o lugar seguro. O único lugar seguro onde o maligno não lhe toca é o reino de Deus. Se Jesus trouxe o reino de Deus, ele mesmo disse que é a porta. E não apenas a porta, ele disse que é o único caminho. O caminho você já está vendo. É só você colocar o teu pé nele. Mas você tem que chegar na porta e entrar no reino de Deus. Liberto, liberta, você já está. Se você quer ficar definitivamente livre de Satanás, para nunca mais ter pesadelo, nunca mais pensar em se matar, nunca mais viver debaixo de maldição, nunca mais servir de montaria para Satanás, nunca mais ser tocado, tocada pelo inimigo, pelo diabo, por Lúcifer ou por Beelzebu. Se você quer ficar realmente protegido, protegida, você tem que entrar no reino de Deus. E quem é de Deus, o maligno não lhe toca. Se você não entrar, sabe o que vai acontecer? O diabo vai voltar com 7 espíritos piores do que aquele que saiu da tua vida. E Jesus disse: quando ele consegue entrar outra vez na pessoa, o último estado desta pessoa é pior do que o primeiro. Então agora que você está liberto, liberta, você tem que entrar num lugar seguro, aonde o maligno não lhe toca. Você tem que entrar no reino de Deus. Quando o diabo vier para te atacar, ele não vai ter poder para tirar um fio de cabelo teu. Ele não vai poder fazer um arranhão na tua vida, porque você vai estar debaixo da cobertura do sangue de Jesus. Você vai estar debaixo da proteção do reino de Deus. Você pensa que eu enfrento esses demônios sozinho e porque eu sou corajoso? Diabo não é nem louco de estender a mão contra mim. Diabo não é louco de estender a mão contra alguém que é de Deus. Ele sabe que aquela pessoa tem dono. E o nosso Deus é ciumento. O nosso Deus é vigilante. O nosso Deus não dorme. O nosso Deus nem descansa. Nós é que descansamos no Senhor. Nós é que dormimos em paz na presença do Senhor. E o tempo todo, dia e noite, o Senhor está nos guardando. O diabo não consegue tocar na vida da pessoa que está no reino de Deus e que permanece no reino de Deus. Pastor João Ribe, eu quero, eu sinto que eu fui liberto. Eu creio que eu fui liberta. Eu creio que todo mal saiu da minha vida. Amém, eu também creio. Mas se você não entrar no reino de Deus, não vai adiantar nada. Jesus disse: eu vim expulsar os demônios pelo Espírito de Deus e anunciar consequentemente que é chegado a vós o reino de Deus. Eu sou a porta, quem entrar salvar-se-á. Então preste atenção, você que foi liberto, você que foi liberta, você que sentiu esta libertação hoje, você pode ter chegado aqui com uma pessoa mais carregada e pode ter manifestado muitos demônios na tua vida hoje. Pode até ter acontecido isso, mas nesse exato momento você está liberto, liberta pelo Espírito de Deus. Mas se você não entrar no reino de Deus, o maligno vai te atacar. Você tem que estar dentro do reino, porque no reino de Deus o diabo não age, não. O diabo não age. Se você quer entrar no reino de Deus, só existe um jeito, é através de Jesus Cristo. Ninguém vem ao Pai a não ser por mim. Eu sou o caminho, a verdade e a vida. Ninguém vem ao Pai a não ser por mim. Por isso que você tem que receber Jesus, o Filho de Deus, como o único, suficiente, exclusivo e eterno Salvador. Se você fizer isso agora, sua vida vai ser uma bênção. Não quer dizer que nunca mais você terá problemas, não é isso não. Não quer dizer que nunca mais você vai ter luta, não é isso não. Pelo contrário, o diabo vai continuar tentando, porque esse é o seu trabalho, esse é o seu ofício. Ele vai continuar tentando, mas Jesus Cristo garantiu: no mundo tereis aflições, mas você vai enfrentar todas essas aflições com muito bom ânimo, e tenha bom ânimo, porque eu venci o mundo.

portador desta nova vida que Ele te oferece. Ele diz: entre, entre no reino, eu te salvo, eu te dou pastagens, eu te dou liberdade e eu te garanto a vida em abundância. Ele é o fiador, Ele é aquele que garante esta vida de verdade. Por isso que você precisa de Jesus. Quantas pessoas aqui hoje querem receber Jesus Cristo, Filho de Deus, como único, suficiente, exclusivo e eterno Salvador, e ter vida de verdade? Quantos aqui hoje querem entrar debaixo da proteção do reino de Deus, ficar livre do ataque do inimigo? Ainda que o inimigo ataque, quem vai lutar por você vai ser Jesus Cristo. Quantos aqui querem entregar sua vida para Jesus? Erga a mão direita assim bem alto, todos que querem. Glória a Deus. Muito bem, muita gente, todos que ergueram as mãos, vem aqui para frente comigo agora. Venham para cá e vamos aplaudir o Senhor Jesus por cada vida que está chegando. Vamos aplaudir mais o Senhor Jesus. Peça licença para o povo e fale: eu preciso ir ali na frente, deixa eu passar. Vem para cá. Você que está afastado, afastada, desviado, desviada, você que talvez foi excluído de qualquer denominação, não sei o que aconteceu na tua vida, mas hoje você veio aqui porque o Espírito de Deus te trouxe e porque você quer ficar debaixo da cobertura do reino de Deus. Você que não quer ficar mais afastado, afastada, desviado, desviada, você que quer ficar dentro do reino, está hoje aqui conosco, sente saudade, sente falta da palavra, gosta da palavra, como é bom estar na casa do Senhor, então saia do teu lugar e vem aqui para frente conosco, porque eu vou orar com você. Hoje a tua vida vai ser restaurada. Venha, venha, isso, pede licença, venha. Pastor, eu estou com uma vontade de ir aí na frente, como é bom estar aqui. Então vem aqui, vem debaixo da cobertura do reino de Deus. Vem fazer esse compromisso de estar dentro do reino de Deus. Agora você tem um lugar seguro para se esconder, para se proteger. Pastor João Ribe, eu ando tão triste, a minha vida espiritual está tão vazia, a minha fé tem fraquejado. Muitas e muitas vezes eu não tenho vontade nem de orar, nem de ler o Evangelho. Muitas e muitas vezes até me falta ânimo para ir à casa do Senhor. E eu sei que isso é o maligno trabalhando para me destruir. E eu sei que eu não posso me desviar, porque não há outro caminho, não há outro meio. Mas eu me sinto tão fraco na fé, tão fraca na fé. Eu precisava tanto receber uma restauração, um renovo. Vem aqui para frente também, em nome de Jesus, nós vamos orar juntos. Você vai voltar a sentir aquela alegria do primeiro amor. É tão gostoso estar aqui, fala a verdade. Pastor, como é bom estar aqui. Eu também acho. Não tem lugar melhor na terra. O melhor lugar para a gente estar é o reino de Deus. Não tem lugar mais seguro. Não tem lugar mais abençoado, não tem lugar mais próspero do que o reino de Deus. A vida abundante está dentro do reino de Deus. A vida de verdade está dentro do reino de Deus. E Jesus disse: é chegado a vós o reino de Deus. Entra quem quer, fica nele quem quer. Tem a porta da entrada e tem a porta da saída. Mas em nome de Jesus, nunca saia do reino de Deus. É dentro do reino que você tem a cobertura do Cordeiro, a proteção do sangue de Jesus. Então vamos nos ajoelhar. E as pessoas que estão ouvindo pela rádio, se querem entregar a vida para Jesus, se ajoelhem ao lado do rádio também. Quem estiver dirigindo e quer entregar a vida para Jesus, você que está dirigindo e ouvindo pela rádio, quer entregar tua vida para Jesus, coloque a mão direita sobre o teu coração, como todos nós estamos colocando agora. Coloque a mão direita sobre o teu coração. Cada pessoa que está de joelhos aqui na sede nacional da Paz e Vida em São Paulo, e também aqueles que estão de joelhos ao lado do rádio, e os que estão com a mão direita sobre o coração, ainda que em trânsito, dirigindo, mas estão entregando a vida para Jesus, estão querendo entrar no reino de Deus, todos os que querem esta bênção, esta cobertura, esta proteção, orem.

0: Assim comigo, meu Deus e meu Pai, meu Deus bendito, meu Deus amado, a minha vida foi libertada pelo teu Espírito, e agora, Senhor, de livre e espontânea vontade, porque eu creio, eu entro no teu reino através da porta única e verdadeira, que é o teu filho Jesus. Pai querido, me purifique agora de todos os meus pecados pelo sangue de Jesus. Me lave agora de toda iniquidade pelo sangue do Cordeiro. Coloque sobre mim a cobertura do teu reino e do teu Espírito Santo, porque eu creio, Senhor, que verdadeiramente, além de desfrutar vida de verdade, o Senhor é o único que tem poder para me guardar do maligno. Pai querido, agora eu vejo e agora eu falo, o Senhor Jesus é o meu único, suficiente, exclusivo e eterno Salvador, e com Ele eu vou andar e viver todos os dias da minha vida aqui na terra, em nome de Jesus, assim seja feito, amém.
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4: Um homem saiu em uma viagem de avião. Era um homem que acreditava em Deus e sabia que Deus estaria com ele, dando-lhe proteção. Durante a viagem, quando sobrevoavam o mar, um dos motores falhou e o piloto teve de fazer um pouso forçado no oceano. Quase todos morreram, mas o homem conseguiu agarrar-se a alguma coisa que o conservou na superfície. Ficou boiando à deriva por muito tempo, até dar em uma ilha não habitada. Ao chegar à praia, cansado porém vivo, agradeceu a Deus por aquele livramento maravilhoso da morte. Ele se alimentou de peixes e ervas. Conseguiu derrubar algumas árvores e com muito esforço construiu um abrigo tosco com paus e folhas que o protegia do sol e da chuva e onde podia passar a noite. O homem ficou todo satisfeito e mais uma vez agradeceu a Deus porque agora podia dormir sem medo dos animais selvagens que talvez pudessem existir na ilha. Um dia, ele estava pescando e havia apanhado muitos peixes. Tendo conseguido comida abundante, estava satisfeito.

sua frente um marinheiro que lhe disse novamente: "Vamos, rapaz, nós viemos buscá-lo." "Como é possível? Como vocês souberam que eu estava aqui?" E o marinheiro respondeu: "Ora, amigo, vimos os sinais de fumaça que você fez, pedindo socorro. O capitão ordenou que o navio parasse e que eu viesse buscá-lo naquele bote ali adiante." Os dois entraram no bote e se dirigiram para o navio, que o levaria em segurança de volta para sua família e para a vida. Quantas vezes nossa casa queima e nós gritamos como esse homem? Na Bíblia Sagrada lemos que todas as coisas contribuem para o bem daqueles que amam a Deus. Às vezes, é muito difícil aceitar isso, mas é assim que funciona. É preciso acreditar e confiar. Siga seu coração e a resposta lhe será dada.

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6: Algum tempo atrás, numa escola infantil, prezinho, irrompeu um incêndio violento, incêndio pavoroso, que cercou aquela escolinha. Mas a escola havia sido evacuada a tempo. Porém, uma criança que estava no banheiro foi esquecida lá dentro. Um menininho de 5 anos. E o pai deste menino, desesperado, do lado de fora, perguntando para as professoras: cadê meu filho? Cadê meu filho? E naquela correria, procura daqui, procura de lá: cadê meu filho? E este pai apavorado: deve estar ali, deve estar ali. Eu não vi, eu não vi. Este pai apavorado. E ele viu que o filho dele não estava lá fora, mas estava lá dentro. E este pai, sentindo que o filho estava lá dentro, ficou desesperado, vendo as chamas ardendo, crepitando, a casa sendo consumida. De repente, este pai escuta a voz do seu filhinho gritando: papai, o senhor não vem me salvar? Papai, o senhor não vem me salvar? Socorro, papai! Este pai não pensou duas vezes. Pegou um pano, molhou correndo na torneira e entrou dentro da casa. E o filhinho continuava gritando: papai, venha me salvar! E ele entrou com aquele pano molhado, uma espécie de um cobertor molhado, e ele entrou rapidamente, avançou pelas chamas. Ele sentiu o cabelo dele chamuscando, queimando, cheirando queimado. Ele não conseguia respirar, aquele calor que entrava pelo pulmão, mas ele só pensava numa coisa: salvar o seu filho. E ele foi entrando, a roupa dele começou a pegar fogo, mas ele não prestava atenção, porque ele só queria salvar o seu filho, até que encontrou o menininho, que estava ainda num local onde não ardia a chama. Ele envolveu o filho no cobertor molhado e saiu correndo de dentro da casa, que desabava. Quando ele chegou lá fora, alguém pegou o filhinho dele nos braços, e a roupa dele queimava, o corpo dele queimava. Chegou neste momento a ambulância, colocaram o pai dentro, mas Não deu tempo nem de chegar no hospital. Morreu no caminho. Um fato triste, verdadeiro, que mostra o amor de um pai pelo filho, capaz de fazer sacrifícios e dar a sua própria vida. Você é como aquela criança rodeada pelas chamas. Cada vez o fogo se aproxima mais. O perigo, a morte. Porém, o teu pai, Deus, tem visto você no meio de tanto sofrimento. E ele diz: quando tu passares pelo fogo, eu estarei contigo. Mas Deus, vendo que havia um fogo eterno te cercando, um fogo eterno pronto para te consumir, para te devorar, ele tomou a forma de homem. E na forma de homem, ele invadiu o inferno. E você que estava ali gritando: pai, o Senhor não vem me salvar. Pai, o Senhor não vem me salvar. Você viu quando o Senhor Jesus, enfrentando o perigo, enfrentando a morte, ele mesmo padecendo, seu corpo sendo flagelado, e ele vem e te envolve, não num cobertor molhado, mas no seu manto sagrado, no manto do amor. E ele cobriu você com seu sangue precioso e te conduziu no meio das chamas do inferno. Quando passares pelo fogo, eu estarei contigo, diz o Senhor. E ele te levou para um lugar seguro. Mas apesar de tanto sacrifício, ele morreu, deu a vida para te salvar. Isaías, porém, diz o seguinte: o trabalho da sua alma ele verá e ficará satisfeito. Jesus morreu por você, deu a vida por você, impediu que você morresse, sacrificou a sua vida. Por isso diz a palavra que Deus, o Pai, o exaltou soberanamente e lhe deu um nome que está acima de todo nome, para que diante do nome de Jesus se dobrem os joelhos de todos que estão em cima nos céus e na terra e até debaixo da terra, e toda língua confesse que Jesus Cristo é o Senhor, para a glória de Deus Pai. Eu não quero que você lamente a morte de Jesus, porque ele não está morto. Jesus Cristo ressuscitou, e um dia você vai vê-lo face a face. Sim, um dia você vai ver e contemplar o teu Salvador.

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4: Só um minutinho de pé ainda, por favor. Pega a palavra de Deus e abra no Evangelho de Mateus, capítulo 13. Eu vou ler apenas o versículo 47. Aliás, se eu ler o 48 também, você já fica entendendo tudo. Isso, eu vou ler os dois. Mateus, capítulo 13, versículo 47. Achou? Está escrito assim. Jesus falando, hein? Igualmente, o reino dos céus é semelhante a uma rede lançada ao mar e que apanha toda a qualidade de peixes. E estando cheia, a puxam para a praia e assentando-se, apanham para os cestos. Os bons, os ruins, porém, lançam fora. Pregação curtinha de Jesus, hein? Eu queria aprender a pregar que nem Jesus. Isso é que é pregação. Pregação de... não deu nem 2 minutos. Isso que é um pregador de verdade. Com profundidade, né? Eu não, eu sou um pregador michuruca, eu tenho que ficar lendo isso, lendo, me aprofundando. Mas eu vou repetir a pregação de Jesus, que todo mundo que estava ali ouvindo entendeu. Igualmente, o reino dos céus é semelhante a uma rede lançada ao mar e que apanha toda a qualidade de peixes. E estando cheia, a puxam para a praia e assentando-se, apanham para os cestos os bons, os ruins, porém, lançam fora. Eu leio mais uma vez e você repete em seguida. Vamos lá? Vamos lá. Igualmente.
5: Igualmente.
4: Que beleza. Vocês estão com fé, né? Mais alto. Igualmente.
5: Igualmente.
4: O reino dos céus é semelhante a uma rede lançada ao mar e que apanha toda a qualidade de peixes. E estando cheia, a puxam para a praia e assentando-se, apanham para os cestos os bons, os ruins, porém, lançam fora. Que pregação, hein? Você já entendeu tudo, né? Quem crê que Jesus contou essa parábola que explica o reino dos céus e o reino dos homens também? Hein? Quem crê que Jesus contou? Então desocupe as mãos para dar para esta palavra a melhor salva de palmas. E enquanto você aplaude, levante os olhos aos céus e diga: glória ao teu nome, Senhor. Diga glória, glória, glória e continua, não pare. Pai querido e Deus amado, Alagoas te ama, o Brasil te ama, nós te amamos. Pai bendito, onde estiver uma só pessoa te aplaudindo, onde estiver uma só pessoa te glorificando, abre o céu agora. Vem com teu espírito, tome a boca do pregador, tome os lábios do mensageiro, envia a tua palavra com poder e autoridade, e que a tua palavra vá, percorra toda a terra e prospere naquilo para o qual está sendo enviada, em nome do Senhor Jesus. Diga amém, Jesus. Podem se assentar, por favor. A gente fica pensando, por que que Deus não acaba logo com todos os ímpios e com todos os filhos do diabo que estão transformando esse planeta no inferno? Porque basta ligar a televisão no noticiário e as notícias que você vai ver de assassinatos, homicídios, feminicídios, patricídios, matricídios, latrocínios, por motivos tão fúteis, você começa a se revoltar. Você começa a se revoltar e você até pensa, para que prender um miserável desse? Tem que ter pena de morte? Porque é muita iniquidade. E Jesus disse que nos últimos dias, por se multiplicar a iniquidade, o amor de muitos esfriará. E o amor está cada vez mais frio. Pessoas estão sendo assassinadas como se fossem baratas. Mortas como se fossem moscas. E a gente pensa, Deus não está vendo? Deus não vê tanta maldade? Por que Deus não acaba com isso de uma vez? Essa parábola explica por que Deus não acaba com isso agora. E o que tem que acontecer? Olha só, quando Jesus fez essa pequena pregação, tinha uma multidão ouvindo, especialmente os 12 discípulos. Dos 12 discípulos, só dois não eram pescadores. Levi, que vai receber o nome de Mateus, e o Judas Iscariotes, que era da Judeia, ele não era pescador. Mas os outros 10, todos eram pescadores e estavam familiarizados com a linguagem que Jesus usou nessa parábola. Mas mesmo quem não era pescador, como eu não sou, como você não é, a gente consegue entender a pregação. E a pregação, além de enxuta, ela é profunda e compara o reino dos céus com uma rede. Uma rede que é lançada no mar. Explicando já a parábola, a rede é o evangelho, ele precisa ser lançado no mar. O mar é o mundo, amém? Explicando a parábola. E quando puxam a rede para a praia, os pescadores viram que apanhou todo tipo de peixe. Todo tipo de peixe. Jesus ressalta, peixes bons e peixes ruins. Eles puxam a rede quando ela já está cheia. Ó, quando ela já está cheia. Você repetiu aí no versículo 48. E estando cheia, a puxam para a praia. Então preste atenção. Primeiramente, o evangelho, a rede tem que ser lançada no mar, que é o mundo, para apanhar todo tipo de peixe. Todo tipo, vai vir todo tipo de peixe. Isso tem que ser feito até que a rede se encha. E estando cheia, até que a rede se encha. O que Jesus disse em Mateus capítulo 24, versículo 14? O que ele disse? Profetizando. E este evangelho do reino será pregado em todo o mundo, em testemunho a todas as gentes, e então virá o fim. A rede do evangelho tem que ser lançada no mar, que é o mundo, até que ela se encha. E eu vou dizer para você que a rede está quase cheia. Hoje até uma igreja pequenininha como a Paz e Vida está pregando em Angola, Moçambique, Cabo Verde, Tomé e Príncipe, Gana na África, em Portugal e outros países do mundo. O nosso podcast é visto por mais de 148 países no mundo todo. Nações que eu nem sei que existem. Há pessoas lá, baixando as pregações, são brasileiros, evidentemente, que moram nesses países aí estranhos, até da cortina de ferro, até na Rússia, até na China, e vão repassando as mensagens e traduzindo para os estrangeiros. Até uma igreja como a nossa, tão pequena, está alcançando o mundo todo. E nós somos apenas uma parte da rede. Então, a rede é lançada quando ela está cheia, e eu digo que ela está quase cheia, não só pela Paz e Vida, mas por todas as igrejas e ministérios que estão trabalhando, lançando a rede. E quando estiver cheia, a rede vai ser puxada para a praia. Essa praia representa o juízo final. E vão separar ali os peixes bons dos peixes ruins. O que é peixe ruim, segundo a palavra de Deus? Peixe ruim não é aquele peixe miudinho que fala, isso aqui não presta para nada, joga fora. Joga de volta para o mar. Esse não é o peixe ruim. A palavra de Deus explica o que é, no livro de Levítico, capítulo 11, versículo 9, você pode acompanhar, por favor? O que é peixe bom e o que é peixe ruim, e que os ouvintes de Jesus entenderam imediatamente. E talvez você não entenda hoje, mas eu vou explicar. Eu não, né? A palavra de Deus vai explicar. A palavra de Deus diz assim, Levítico 11, versículo 9. Isto comereis de tudo que há nas águas. Tudo que tem barbatanas e escamas nas águas, nos mares e nos rios, aquilo comereis. Esse é o peixe bom. O peixe que tem escama e barbatana. Deus dizendo, isto comereis. Versículo 10. Mas tudo que não tem barbatanas nem escamas, nos mares e nos rios, todo réptil das águas e toda alma vivente que há nas águas, estes serão para vós abominação. Estes não podem ser comidos. São os peixes ruins. Então, peixe ruim na palavra de Deus é aquele que não tem escama. E peixe bom na palavra de Deus é aquele que tem escama. E por que que o peixe bom é o que tem escama? Porque o peixe que tem escama, ele tem uma couraça, uma proteção, é como se fosse uma armadura. Ele pode estar nadando numa água poluída. Ele pode estar nadando numa água contaminada. Mas as escamas não deixam a poluição e a contaminação passar para a carne, e a carne do peixe com escama continua pura. Amém? E o peixe ruim, o que não tem escama? Ele está nadando lá, e geralmente eles ficam no lodo. Toda poluição e sujeira e contaminação que há no rio ou no mar vai entrando na pele, porque ele não tem escama, vai entrando na pele e entra na carne. E a carne fica impura, fica contaminada. Quando Jesus chamou os discípulos, que eram pescadores, Jesus falou assim, vinde após mim e eu vos farei pescadores de homens, pescadores de almas. Não é? Então eles estão entendendo a linguagem de Jesus. Eles estão entendendo. Quando a rede está cheia, puxam para a praia. A praia é o juízo final. E aí, pega o peixe, que é ruim, olha o detalhe, e lança fora. Atenção, olha a palavra, voltarei lá em Mateus, no capítulo 13, no versículo 48. E estando cheia, a puxam para a praia e assentando-se, apanham para os cestos os bons e os ruins, porém, lançam fora, olha o detalhe, lançam fora. Não está lançando de volta para o mar. O mar é o mundo. Lançam fora. Algum peixe sobrevive fora da água? É para a morte. Lançam fora para a morte. E por que não está lançando de volta para o mar? Porque isso aqui é profético. O reino dos céus é semelhante a isso que Jesus falou. A praia é o juízo final. E depois do juízo final, os bons são colocados nos cestos. Isto é, de propriedade de Jesus. Isso representando então o céu, aquele lugar protegido. E o que está escrito em Apocalipse, capítulo 21, versículo 1. Você sabe, né? E vi o novo céu e a nova terra. E o versículo termina dizendo, e o mar já não existe mais. Isso está em Apocalipse, capítulo 21, versículo 1. E o mar já não existe. Então não tem como pegar o peixe ruim e lançar de volta para o mar. Vai ser lançado para a morte. Lançado fora. Concluindo a parábola, acompanhe comigo. Jesus diz no versículo 49, assim será na consumação dos séculos. Atenção, e este evangelho do reino será pregado em todo o mundo, em testemunho a todas as gentes, e então virá o fim, a consumação dos séculos. Assim será a profecia, na consumação dos séculos. Virão os anjos e separarão os maus dentre os justos. Esses maus que estão aprontando tanto nesse planeta, deixa eles no mar, no mundo, deixa. Não é você que separa. Eu não posso escolher o peixe bom e o peixe ruim. Eu não sou o separador, eu só sou o pescador. Você também não pode escolher quem é o peixe ruim, quem é o peixe bom. Nenhum pastor pode escolher qual é o peixe ruim, qual é o peixe bom. Nós só somos pescadores, apenas pescadores. Quem vai fazer a separação são os anjos de Deus que virão e separarão os maus dos bons. Os maus vão ser separados, não se preocupe não. Não é para você fazer justiça e não é para você, nessa vida, querer vingança. Por isso que Deus diz, a vingança é minha. Você só tem que esperar e ficar firme. E terminando, diz assim. E lançá-lo-ãos na fornalha de fogo. E lançá-lo-ãos na fornalha de fogo. Ali haverá pranto e ranger de dentes. Se eles fossem lançados fora só para morrer, tudo bem. Mas é impossível uma alma morrer. É impossível. A nossa alma é eterna. Nenhuma pessoa jamais morrerá. O corpo pode morrer, mas a pessoa jamais morrerá. E o que vai ser lançado no lago de fogo e enxofre é o corpo junto com a alma. Livro de Apocalipse, capítulo 20, eu vou concluir a mensagem agora. Para o dia do juízo final. Capítulo 20, versículo 11. João, amando do Senhor, escreveu o que ele viu. E vi um grande trono branco e o que estava sentado sobre ele, de cuja presença fugiu a terra e o céu e não se achou lugar para eles. E vi os mortos, grandes e pequenos, que estavam diante do trono, e abriram-se os livros, e abriu-se outro livro que é o da vida, e os mortos foram julgados pelas coisas que estavam escritas nos livros, segundo as suas obras, e deu o mar os mortos que nele havia, quer dizer, o mundo deu os mortos que nele havia. E deu mar os mortos que nele havia, e a morte e o inferno deram os mortos que neles havia. Pode ter aprontado há muito tempo atrás, há 100 anos atrás, há 500 anos atrás, há 1000 anos atrás, desde a fundação do mundo. Vai comparecer no juízo final. Julgados pelas suas obras. A palavra de Deus diz que nós somos salvos pela graça. E isto não vem de vós, é dom de Deus. Não vem das obras, não vem das obras, para que ninguém se glorie. Quem for julgado pelas obras, está perdido, porque ninguém é salvo pelas obras. E os ímpios pensam que serão salvos pelas obras, porque começam a fazer caridade, distribuir esmolas. Tem que fazer caridade e distribuir esmolas, tem sim. Mas não é para salvação. Os salvos fazem isso porque são salvos. Os salvos não fazem caridade para serem salvos. Os salvos fazem caridade porque já são salvos, lavados e remidos pelo sangue de Jesus Cristo. Nós não fazemos boas obras para sermos salvos. Ninguém será salvo pelas boas obras. Continuando, versículo 14. E a morte e o inferno foram lançados no lago de fogo. Esta é a segunda morte. Você está acreditando que vai ter reencarnações sucessivas para você ter novas oportunidades? Que você vai poder voltar aqui no futuro como homem, como mulher, como branco, como negro, como índio, como árabe, como judeu, como americano, como chinês, como brasileiro, como argentino? Você está pensando que você vai ter várias vidas aqui? Te ensinaram isso? Foi um espírito de mentira que te ensinou isso, dizendo que nascer, morrer, renascer, de novo morrer, nascer, renascer. Isso foi um espírito mentiroso que te disse. Só existem duas mortes. A primeira, quando você morre aqui na terra, essa é a primeira morte. A palavra de Deus diz que após a morte segue-se o juízo. De lá você vai vir para cá, para o juízo final. Você pode estar no pó da terra, você vai comparecer no juízo final. E diz aqui a palavra, esta é a segunda morte. Quem não for achado escrito no livro da vida, preste atenção, versículo 15, e aquele que não foi achado escrito no livro da vida, foi lançado no lago de fogo. Esta é a segunda morte. Só que na segunda morte, Jesus contou, o fogo não se apaga e o bicho nunca morre. Ele não falou nem ser humano, viu? O bicho nunca morre, porque quem vai estar no inferno são os bichos que se passavam por seres humanos, que se passavam por criaturas de Deus, mas eram verdadeiros animais, bestas feras que estão fazendo tudo isso que você vê hoje no noticiário. Mas não são só eles que serão lançados no lugar de fogo e enxofre. Até gente boazinha vai ser lançada lá, porque o seu nome não está escrito no livro da vida. Até gente religiosa vai ser lançada lá, porque o seu nome não vai estar escrito no livro da vida. Até gente que fez muita caridade, esmolas, vai ser lançada no lago de fogo e enxofre. Porque o seu nome não está escrito no livro da vida. Se o teu nome não estiver escrito no livro da vida, você vai sofrer o dano da segunda morte. É o que está escrito aqui. E aquele que não foi achado escrito no livro da vida foi lançado no lago de fogo. Esta é a segunda morte. Ou você vai ter só uma morte nessa vida, e depois a vida eterna, ou você vai ter uma morte nesta vida e depois a morte eterna. Ou você só vai ter uma morte nessa vida, ou você vai ter duas mortes. Não vai ter mais que isso. Esqueça a reencarnação. Morrer, nascer, renascer, morrer, nascer, renascer, morrer de novo e renascer. Esta é a lei do inferno, a lei do cão. Porque a lei da palavra de Deus está dizendo, só há duas mortes. Você está ouvindo esta palavra que Jesus pregou em menos de 2 minutos? E eu estou falando há pelo menos meia hora ou mais? Porque eu preciso te explicar como você deve ter o seu nome no livro da vida. Se o teu nome não estiver escrito no livro da vida, você vai sofrer o dano da segunda morte, ainda que seja uma pessoa boa. Não precisa ser bandido, não. Não precisa ser traficante, marginal, homicida, ladrão, estelionatário, picareta. Não precisa, não, não, não. Se o teu nome não estiver escrito no livro da vida, ainda que você seja uma pessoa boa, o seu nome estará apenas no livro das obras. Você fez muita caridade? Tuas boas obras estão lá no livro das obras, mas por obras ninguém será salvo. Nós somos salvos de graça, pela graça. De graça para mim, de graça para você. Mas Jesus pagou um alto preço pela tua salvação. Jesus pagou um alto preço pela tua alma. Se você receber Jesus, preste atenção nisso. Se você receber Jesus como teu único, suficiente, exclusivo e eterno Salvador, o teu nome Ele mesmo vai escrever no livro da vida. Ele mesmo. Desculpe, mas Maria não pega naquele livro para escrever o nome de ninguém. Você é devoto dela? Eu gosto da Maria, eu amo a Maria, mas eu não sou devoto dela. Nunca orei para Maria. Jesus disse, toda oração tem que ser feita ao Pai em nome dele. Ninguém pega naquele livro, você é devoto de São Pedro? De São João? De quem você é devoto? De São Benedito? Do Expedito? Eles não pegam no livro da vida. Não pegam. Ô Pedro, sou teu devoto. Acendi muitas velas para você, Pedro. Põe meu nome lá no livro. Pedro vai dizer, você acendeu vela para mim, por que quis? Eu não posso mexer naquele livro. Só tem um que pode mexer naquele livro. E o nome dele é Jesus Cristo, o Cordeiro de Deus que tira o pecado do mundo. Ele é o único que pode escrever o teu nome no livro da vida. E o nome que ele escreve no livro da vida não será lançado no lago de fogo e enxofre. Pastor, eu quero o meu nome no livro da vida. O que eu tenho que fazer? Você tem que receber Jesus. Simples assim. E é fácil, hein? Jesus não complicou, não. Se você falar agora, eu quero receber Jesus como meu único, suficiente, exclusivo e eterno Salvador, e confessá-lo aqui na frente, viu? Porque ele disse, quem me confessar diante dos homens, também eu confessarei diante do meu Pai que está nos céus. Se você confessar Jesus aqui na frente como teu único, suficiente, exclusivo e eterno Salvador, ele vai escrever o teu nome no livro da vida. Ele mesmo, com a letra dele. Com a letra dele. E ele vai apagar o teu passado. Ele vai apagar a tua história ruim. Ele vai desfazer o teu passado. E você vai nascer de novo. Para uma nova vida. Uma vida que nunca mais terá fim. A menos que você se desvie. Atenção. A menos que você se desvie. Porque Jesus disse assim nesse mesmo livro de Apocalipse. Ao que vencer, de maneira nenhuma arriscarei o seu nome do livro da vida. Quer dizer que o nome depois pode ser riscado do livro da vida? É só você desviar. É só você voltar para o mar, o mundo. É só você voltar a praticar iniquidades e coisas ruins, sem arrependimento. Aí o teu nome vai ser riscado, aí ele risca. Lamentavelmente ele risca. Então vamos ficar todos de pé, por favor. Que pregação simples que Jesus fez. Que pregação poderosa. Cronometra para mim aí, pastor Oliveira Lima. Cronometra aí. Quanto tempo durou essa pregação? Eu vou reler. Mateus 13, 47. Igualmente o reino dos céus é semelhante a uma rede lançada ao mar e que apanha toda a qualidade de peixes. E estando cheia, a puxam para a praia e assentando-se, apanham para os cestos os bons, os ruins, porém, lançam fora. Assim será na consumação dos séculos. Virão os anjos e separarão os maus dentre os justos e lançá-los-ão na fornalha de fogo. Ali haverá pranto e ranger de dentes. Quanto tempo demorou? 52 segundos, menos de um minuto, eu estou há mais de 40 falando, para ver se eu ganho uma alma. E Jesus, em menos de um minuto, fez essa pregação profunda. Mas você entendeu, não é? Agora você entendeu ou não entendeu por que os maus continuam no mundo? Haverá juízo. E essa rede está quase cheia. Quem sabe só falta você para essa rede ficar cheia. Quem sabe você é a última alma que o céu está esperando para que seja dada a ordem: arrastem a rede cheia para a praia. Quem sabe você é o último peixe que está sendo aguardado. Você sabe como que era no início da igreja cristã? Depois que Jesus subiu aos céus e mandou pregar o evangelho, os apóstolos fizeram muitos milagres, prodígios e maravilhas, e pessoas se convertiam aos milhares. Pedro batizou 3 mil pessoas num único dia, depois ganhou mais 4 mil e assim por diante. A multidão cresceu demais e desencadeou a perseguição dos invejosos. Os salvos, eles eram presos. Idosos, mulheres, homens, jovens e até crianças, arrastados pelos cabelos e pelas correntes até a cadeia. Perseguição muito grande. Eles tiveram que se reunir às escondidas, em oculto. Não era possível mais chegar e dar a paz do Senhor. Shalom Adonai! Em público, porque aí, esse é de Cristo. Prende. Sabe como que os cristãos faziam, além de se esconderem para cultuar ao Senhor? Quando eles estavam juntos e eu desconfiava que você era um cristão, eu desenhava com o pé assim no chão, na areia, um peixe. É fácil desenhar um peixe, né? Ó, faz esse movimento assim, ó. É um peixe. Faz esse movimento assim, ó. É um peixe. Então, os cristãos, para se identificarem, estão conversando, eu acho que ele é de Cristo. Deixa eu fazer aqui um peixe no chão. Aí fazia um peixe assim, com o pé. Aí o outro olhava, se ele era cristão, ele fazia um peixinho também. Aí davam glória a Deus. Essa é a parábola da grande rede. Você é um peixe. Você é um peixe de Cristo. Peixe bom ou peixe ruim? O peixe ruim é aquele que está contaminado. A carne é impura, não presta para nada, só para lançar fora. Você tem que ser o peixe bom. A rede está quase cheia. Quem sabe você é esse peixinho que está faltando. Não precisa ser peixe grande, não. Pode ser peixe pequeno.

Ajudem a chegar aqui na frente. Vem aqui para frente. Os obreiros trabalhem, ajudem a pessoa a vir. Ó, vai trazendo o peixe. Por enquanto não é para a praia, não. Por enquanto está trazendo o peixe para o cesto bom. Vem para cá. Vem para cá. Lá no fundo ergueram as mãos, vem para cá. Do outro lado também, vem para cá. Deixa eu chamar agora os peixes. Pastor, eu sou peixe, mas eu bebi água contaminada. Eu comecei a engolir a água poluída desse mar, desse mundo. Eu preciso de purificação. O Evangelho diz que o sangue de Jesus nos purifica de todo o pecado. Você quer sair daqui hoje limpo? Hã? Porque o teu nome não pode ser riscado do livro da vida. Você quer que o teu nome brilhe no livro da vida? É a tua alma. É a tua alma. Você tem que cuidar de você. Não se importe com outras pessoas ou com o que irão pensar de você. O que interessa é você ser purificado pelo sangue de Jesus. O que interessa para você nesse momento é o teu nome escrito no livro da vida. Pastor, eu não quero que Jesus risque o meu nome do livro da vida. Então vem aqui para frente, vem para cá. Vem para cá, vem para cá. Quem que eu estou chamando? Os filhos pródigos. Eu estou chamando as pessoas que não têm igreja. As pessoas que há muito tempo não tomam nem santa ceia. Eu estou chamando as pessoas que estão com dificuldade para seguir Jesus. Pastor, eu estou com muita dificuldade para seguir Jesus. Está difícil para mim seguir os passos de Jesus. Então nós vamos orar por você. Você que está com dificuldade para seguir Jesus, vem aqui para frente que nós vamos orar por você. E eu vou chamar também a dracma perdida. Olha lá, está chegando. Vamos aplaudir ao nome de Jesus. Vem você também. Está com vontade de vir, né? Está com vontade de vir, então vem. A dracma perdida que Jesus contou a parábola, diz que a mulher varreu a casa toda, iluminou, revirou tudo até achar a moeda perdida dentro da sua casa. A casa é a igreja. A dracma perdida estava dentro de casa, mas perdida. Às vezes a pessoa não desviou, não foi para o mundo, está na igreja, mas se sente perdida. A pessoa se sente perdida. É a dracma perdida. Ó, nesse momento eu estou varrendo a casa. Nesse momento eu estou iluminando a casa para achar a dracma perdida. E quando a gente acha a dracma perdida, a gente se alegra. Vem para cá, dracma perdida. A igreja vai se alegrar. Vamos aplaudir, vem para cá. Ô, glória, vamos aplaudir mais. Vamos aplaudir mais. Você não vai se perder, não. Você foi achada. Ô, glória, você foi achada. Você foi achado. Pastor, me ajuda em oração, por favor. Me ajuda que eu estou fraco. Vem aqui para frente. Nós estamos na mesma caminhada. Vem aqui para frente, quem se sente fraco, fraca na fé. Vamos aplaudir ao nome de Jesus. A gente tem que orar uns pelos outros. Deixa eu falar com você que está assistindo pela TV Feliz, que está assistindo por qualquer outra emissora, as outras redes de TV. Deixa eu falar com você que está assistindo essa mensagem pelo youtube.com/joanribe. Deixa eu falar com você que está ouvindo esta mensagem na Rádio Feliz ou no aplicativo grátis da Feliz FM, que você baixou aí no teu celular, ou no nosso podcast. Deixa eu falar com você que está dirigindo e ouvindo esta palavra, está em trânsito. Deixa eu falar com você que está aí no trem, no ônibus, no metrô, na lotação, na van, ouvindo essa pregação aí no teu celular. Deixa eu falar com você que está no presídio. Você ouviu essa palavra, meu filho? Eu fico triste que eu sei que na cadeia há jovens e homens com o nome de Daniel, Samuel, Mateus, Lucas, João,

0: Natanael, jovens e homens com nomes bíblicos que foram parar aí dentro porque você se deixou contaminar pelo mundo. Deixa eu falar com as moças que estão me ouvindo e as senhoras que estão me ouvindo nos presídios femininos. Eu sei que nessas cadeias femininas tem mulheres com nomes de Esther, Raquel, Leia, Sara, Rebeca. Eu sei que há muitas moças e mulheres que foram parar aí nessa penitenciária feminina porque se deixaram contaminar pelas coisas do mundo. Se envolveram com drogas, traficantes, roubos. Você quer ser lançada fora no final? Porque a rede está quase cheia. Quem sabe falta você para encher essa rede. Quando esse evangelho for pregado em todo mundo, em testemunho a todas as gentes, então virá o fim. O evangelho está sendo pregado, o fim está próximo, viu? O juízo final está chegando. Está na hora de você acordar. Está na hora de você se arrepender. Estou falando com quem está assistindo pela TV e ouvindo pela rádio ou pelas redes sociais. Está na hora de você acordar, Jesus está voltando, você não está vendo o mundo como está? Você não está vendo o planeta como está? Inundação na Alemanha, inundação no Afeganistão, morreram não sei quantos agora. No deserto, inundação no deserto. Rio Grande do Sul coberto de águas. Isso acontece em São Paulo, Minas Gerais, na Bahia, no Nordeste, na Amazônia, em toda parte. No mundo todo, nos Estados Unidos, inundações, furacões, no Canadá, no México. Em toda parte. E Jesus profetizou que nos últimos dias, perplexidade das nações por causa do bramido das águas. Ah, é mudança climática. Jesus previu isso há mais de 2000 anos. Ele está voltando. É a hora de você voltar para Jesus. Jesus está chegando, é a hora de você se achegar em Jesus. Estou falando com quem está assistindo ou ouvindo à distância. Aí mesmo, se ajoelha ao lado do teu rádio, ao lado do teu computador, ao lado do teu televisor, ao lado aí da mídia que você está ouvindo. Pastor, eu estou num trem, não dá para eu ajoelhar. Eu estou num ônibus, não dá para eu ajoelhar. Pastor, eu estou dirigindo, não dá para eu ajoelhar. Pastor, eu estou assistindo aqui no hospital, não tenho como me ajoelhar. Então coloque a mão sobre o teu peito na altura do coração. E todos que vieram para frente, vamos dobrar os joelhos diante do altar. A igreja continue de pé, por favor. Quem não conseguir se ajoelhar, não tem problema, pode ficar de pé. Não tem problema. E ore assim comigo, com a mão assim, ó. Ore assim comigo. Meu Deus e meu Pai, eu ouvi a tua palavra profética e eu quero estar no cesto. Eu quero escamas. Eu quero revestimento de poder. Eu quero proteção contra o mundo para eu não me contaminar. Meu Deus da glória, eu dobro os meus joelhos e pela fé recebo o Senhor Jesus como meu único, suficiente, exclusivo e eterno Salvador. Pai querido, eu quero o meu nome no livro da vida. Confesso o meu nome, Senhor. Escreve o meu nome, Senhor. E me ajude a perseverar até o fim, para que jamais o meu nome seja riscado do livro da vida. Me ajuda, Senhor, a perseverar até o fim, por Jesus Cristo, o meu único, suficiente, exclusivo e eterno Salvador para todo sempre. Amém.
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6: Um pai e o seu filho tinham uma extraordinária habilidade para fazer as coisas. E os dois decidiram construir um lindo barco, um veleiro. E assim fizeram. Mas fizeram um veleiro tão lindo, tão bonito, um barco tão maravilhoso, que não havia pessoa que olhasse e não ficasse admirada. Até o pai e o seu filho ficavam felizes de ver aquela obra das suas mãos. E o barco ficava constantemente ali, no cais. Mas, numa certa ocasião, numa noite em que aquele pai e aquele filho estavam recolhidos dentro de casa, houve uma tempestade muito forte. Um vento violento e o mar se agitou e a vela foi inflada pelo vento e fez uma tal pressão contra aquela corda que prendia o barco que a corda se rompeu e durante a noite, no meio da escuridão, aquele lindo veleiro foi arrastado para dentro do mar e desapareceu. No dia seguinte, quando aquele pai e aquele filho chegaram para ver como é que estava o barco depois da tempestade, notaram com tristeza que a corda havia se rompido e o barco desapareceu. Houve uma tristeza muito grande de ambos. E eles decidiram procurar aquele barco, mas nem que fosse necessário percorrer todos os mares da terra e todos os portos do mundo. E assim eles começaram a sua busca. E o pai então disse ao seu filho: meu filho, vai por este caminho e procura o barco perdido. E eu vou ficar esperando aqui a tua resposta. E o filho foi. Depois de um certo tempo, aquele filho achou o seu barco. O barco que ele e o seu pai construíram com suas próprias mãos, ele encontrou numa loja. com uma placa de vende-se. Então, aquele filho ficou tão contente de ter encontrado o barco que ele tomou uma decisão. O barco era dele. Lhe pertencia. Mas havia se perdido. E estava agora em poder do dono daquela loja. Mas para não discutir nem arrumar briga, e querendo agradar o seu pai, este filho entra na loja e pergunta: aquele barco, eu gostaria de comprá-lo. Qual o preço? Então foi posto um preço muito alto, um preço caríssimo, e o filho então, juntando tudo o que possuía, deu em pagamento daquele barco. Levou-o até o mar e preparou as velas e voltou pelo mar, pilotando aquele barco até se encontrar com seu pai, que ficou feliz demais, de ver que o barco que ele havia construído, que ele e o filho haviam feito, estava de volta, aquele barco tão lindo. E o pai disse: meu filho, onde você achou? E o filho disse: pai, ele estava numa loja à venda. E para reavê-lo, eu o comprei. E paguei muito caro. Me despojei de tudo, mas aqui está o nosso barco. E eu comprei, pai. Eu dei tudo o que tinha, eu comprei. Porque eu sabia como este barco era importante para o senhor e quanto que ele lhe significava. E o pai disse: meu filho, como eu te amo. Você é o meu filho amado. E para me agradar, você fez este grande sacrifício. Muito obrigado, meu filho. Muito obrigado. Você é o meu filho amado. Você já entendeu a ilustração, não? Você já entendeu essa história? O barquinho dessa história é você. Criado pelo pai e pelo filho, o orgulho da criação divina. Mas quando as trevas chegaram, foi rompido o teu vínculo com o pai e o filho, e você foi arrastado pela tempestade da vida, e se perdeu totalmente. E quem se perde se torna propriedade de quem o encontra. Você foi encontrado por Satanás, que tomou posse da tua vida e te manteve preso ali no seu domínio. A loja representa o domínio de Satanás. Do mesmo jeito que o filho não podia chegar lá e falar: esse barco é meu, daqui vou levar embora. Do mesmo jeito também, você só pode ser arrancado das mãos de Satanás por um preço. E o preço pago foi muito alto. O dono da loja disse para o filho: eu quero tanto pelo barco, e pôs um preço muito alto. Mas apesar do barco ser do filho, ele pagou o preço pedido, se despojou de tudo. Assim também fez o Senhor Jesus na tua vida. O Evangelho diz que haja entre nós o mesmo sentimento que houve em Cristo Jesus, que sendo rico, por amor de nós, ele se fez pobre. E o Senhor Jesus fez um grande sacrifício. Ele não te comprou de volta com prata, com ouro ou com qualquer coisa perecível. Mas Ele fez um grande sacrifício e te comprou com o sangue precioso do Cordeiro. E quando uma pessoa volta a ser propriedade do Senhor Jesus, então o Senhor Jesus governa a sua vida, dirige a sua vida, como aquele filho dirigiu o barco, levando-o de volta para o Pai. Assim também o Senhor Jesus vai te levar de volta para o Pai, porque o Filho de Deus sabe como você é precioso para Deus, como você é preciosa para Deus. E é com alegria que o Senhor Jesus está te comprando, te resgatando. E a partir daí, você passa a ser propriedade de Deus em dois motivos. Deus tem dois direitos sobre a tua vida. Você é propriedade de Deus duas vezes. Primeiro, pelo direito da criação. E segundo, porque Jesus te resgatou, te comprou com seu sangue precioso.

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4: Pegue a palavra de Deus agora e abra no livro do profeta Jeremias, capítulo 29, versículo 4. Livro do profeta Jeremias, capítulo 29, versículo 4. Se tem alguém perto de você sem a palavra, aproxime-se da pessoa, mesmo sem conhecê-la, e mostre aonde que eu vou ler. Está escrito o seguinte, preste atenção. Acharam? Jeremias, capítulo 29, versículo 4. Assim diz o Senhor dos Exércitos, o Deus de Israel, a todos que foram transportados, que eu fiz transportar de Jerusalém para a Babilônia. Edificai casas e habitai-as, plantai jardins e comei o seu fruto. Tomai mulheres e gerai filhos e filhas. Tomai mulheres para vossos filhos e dai vossas filhas a maridos, para que tenham filhos e filhas, multiplicai-vos ali e não vos diminuais. Amém? Vou pegar essa parte final do versículo 6. Multiplicai-vos ali e não vos diminuais. Eu falo de novo e todo mundo que está comigo aqui na sede da Paz e Vida de Minas Gerais, cidade de Belo Horizonte, repete em seguida. Vamos lá. Multiplicai-vos ali. Gente, eu queria que vocês falassem de um jeito que Belo Horizonte acordasse. Desse jeito está todo mundo dormindo profundamente. Vamos lá. Multiplicai-vos ali. Vocês não jantaram, é? Vamos de novo. Multiplicai-vos ali. Multiplicai-vos ali. Agora acordaram a cidade. Vamos acordar o Brasil. Multiplicai-vos ali. Multiplicai-vos ali. Tá. Agora vamos acordar o inferno. Vamos lá. Multiplicai-vos ali. Multiplicai-vos ali. Oh, glória. E não. Fale não. E não vos diminuais. Amém? Amém? Deus está falando que não é para você diminuir. É para multiplicar. Amém? Deus está falando não à diminuição. Sim, para a multiplicação. Quem acredita que Deus disse isso? Então vamos dar uma poderosa salva de palmas para o nosso Deus. Mas a melhor salva de palmas que já se ouviu nesse estado de Minas Gerais. A melhor salva de palmas que o céu já escutou. E enquanto você aplaude, abra tua boca e diga glória ao teu nome, Senhor. Vai, vai, aplaude, glorifique, abre a boca, não tenha vergonha. Você que está nos ouvindo no Brasil, ou nos países de língua portuguesa, ou em qualquer parte do mundo, por rádio ou internet, glorifique a Deus conosco agora. Isso, aplaude da glória, continua, continua. Não pare, não pare. Meu Deus, olha o povo de Minas Gerais conduzindo louvor em toda a terra. Este louvor que está chegando no céu. Abre o céu para receber este louvor. E localize em toda a terra cada pessoa que está te glorificando. E derrama sobre cada vida a tua bênção, a tua virtude, o teu poder. Agora, Pai, a tua palavra vai ser pregada. Quem ligou o rádio, quem ligou a internet, o computador, o tablet, o smartphone, a pessoa não quer ouvir um homem falar, eles querem ouvir a tua voz. Então vem com teu espírito, tome a boca do pregador, tome os lábios do mensageiro, envia a tua palavra com poder e autoridade, e que a tua palavra vá, percorra toda a terra e produza o resultado para o qual está sendo mandada. Em nome do Senhor Jesus, diga amém, Jesus. Podem se assentar, por favor. Prestou atenção numa coisa nesse versículo 4 que eu li para você? Deus assume que é Ele que está dizendo isso. E que foi Ele, só Ele, que pegou o povo que estava em Jerusalém e levou para a Babilônia. Ou seja, saíram de um lugar maravilhoso para um lugar tenebroso. Assim diz o Senhor dos Exércitos, o Deus de Israel, a todos que foram transportados, que eu fiz transportar de Jerusalém para a Babilônia. Deus está dizendo, eu tenho controle para pegar você de Jerusalém e levar para a Babilônia. E eu tenho controle para pegar você da Babilônia e trazer de volta para Jerusalém. Amém? Deus tem o controle sobre todas as coisas. E Deus prova isso, poder sobre a terra. Não apenas o poder das quatro estações do ano. Primavera, verão, outono, inverno. Deus tem poder para fazer nevar até no verão. Deus tem poder para fazer frio em plena primavera. Deus tem poder para provocar qualquer mudança de situação neste planeta e no universo. Porque Ele tem o controle de todas as coisas. Por exemplo, Deus fez vir o dilúvio sobre a terra. 40 dias e 40 noites de muita água, muita chuva. Deus abriu as comportas do abismo e choveu muito. Deus tem poder para chamar a fome na terra. Deus tem poder para trazer abundância na terra. Deus tem poder para trazer crise na terra. E Deus tem poder para trazer prosperidade na terra. Deus tem poder para transportar o mundo da paz para a guerra e da guerra para a paz. E não apenas o mundo, cada pessoa que está neste mundo. Ele tem o controle sobre cada um de nós e sobre a nossa vida. Ele pode fazer o que quiser. Então Deus está dizendo, eu fiz vocês serem transportados de Jerusalém para a Babilônia. Aí Ele está falando com as pessoas que agora estão aparentemente numa crise, porque estavam na bênção e agora estão na maldição. Porque Jerusalém é bênção e Babilônia é maldição. Deus está dizendo, eu fiz vocês serem transportados assim. Lembra o que você já leu ali na época do profeta Eliseu? O que o profeta Eliseu falou para a viúva? Aliás, ela não era viúva ainda, vai ficar depois. Mas ela era uma mulher rica. O profeta Eliseu chegou para ele e falou assim, sai daqui de Samaria porque Deus chamou a fome sobre a terra e vai ter fome durante 7 anos. 7 anos. E houve a fome do jeito que o profeta falou. Como é que foi na época de José lá no Egito? Não foi uma crise só no Egito, foi em toda a terra. 7 anos de vacas gordas, 7 anos de vacas magras. São ciclos, preste atenção. Nós, neste planeta, vivemos ciclos, geralmente de 7 anos. Às vezes são duplicados, 14 anos de crise. Estamos vivendo hoje, no nosso país, e em uma boa parte do mundo, mas principalmente aqui no nosso país, nós estamos sentindo os efeitos de fim de prosperidade e começo de miséria. E eu digo começo. Todos nós sabemos que virão aí pela frente anos de necessidade, de fome, de privações, de desemprego, de falta de dinheiro, de falência. Anos de secura. E é Deus que faz isso. Mas do mesmo modo que Deus pegou o povo que estava em Jerusalém e transportou para a Babilônia, Deus está dizendo a vocês que estão na crise, a vocês que estão na Babilônia hoje, que já viveram épocas de ouro, que já viveram bênçãos, prosperidade, mas que agora estão vivendo uma crise. Deus fala com aquele povo na palavra, e eu quero que você também tome para você isto que Deus está dizendo. Preste atenção, não estamos em crise aqui no país? As previsões do governo e dos economistas, do Banco Central, dos entendidos aí, é que a coisa vai se agravar agora. E está se agravando e nos anos seguintes também. Não é uma crise de curto prazo, é uma crise profunda. Então Deus chamou a fome no Brasil, Deus chamou a crise no Brasil, mas agora Ele está falando com você que se sente aprisionado, cativo, cativa nesta crise. Deus está dizendo, eu provoquei esta crise. Amém? Eu tenho poder sobre a crise, mas eu tenho poder também sobre a prosperidade. O que, que Deus está falando lá com os cativos na Babilônia? Olha só. Edificai casas e habitai-as. Plantai jardins e comei o seu fruto. O quê? Cativos? Cativos devem pensar desse jeito? Você que está cativo no desemprego, cativo na miséria, cativo nas dívidas, cativo nos vícios, cativo, cativa no sofrimento, você que está escravizado, escravizada por esta crise e não vê saída, Deus está dizendo para você, ó, assim diz o Senhor dos Exércitos, assim diz o Todo-Poderoso, edificai casas. Pastor, eu estava pensando em adiar, porque a coisa está feia. Deus está dizendo, não adie coisa nenhuma, edifique a sua casa. Pastor, eu estava pensando em reformar, adiei. Deus está dizendo, não adie a reforma e ampliação da sua casa de jeito nenhum, porque eu tenho poder sobre a tua vida, eu tenho poder sobre a crise. E eu estou falando isso, diz o Senhor, edificai casas e habitai-as. Deus não está falando, vai morar de aluguel, procura um apartamento mais barato, uma casa mais barata, vai morar num lugar mais longe, a crise está feia. Deus está dizendo, não, mesmo nesta crise, você se sentindo cativo, cativa, eu quero que você edifique a casa e habite, amplie a sua casa e habite-a. Plantai jardins, o jardim é uma coisa muito aprazível. Deus colocou o homem no princípio no jardim do Éden, onde não faltava nada. Então Deus está falando em jardins que não faltam nada. E comei o seu fruto. Tem gente que está pensando, agora eu vou ter que economizar na comida. Agora eu vou ter que reduzir as compras no supermercado. Antes eu ia no mercado, eu gastava 200, agora eu tenho que gastar 50 e comprar só o mais barato. Tenho que reduzir as coisas que eu comprava, ser com uma sacolinha menor e procurar aqueles legumes, né? Pepino, chuchu, abobrinha, aquelas coisas que parecem encher uma sacola, mas que são bem baratinhas. Deus está dizendo, é para você plantar o jardim e comer o seu fruto. Deus diz na sua palavra, se quiserdes e ouvirdes, comereis o melhor desta terra. E Deus está falando com você, escute. Tomai mulheres e gerai filhos. Tem gente que fala, eu ia casar esse ano. Estava planejando tudo. Eu ia casar esse ano. Mas agora eu vou adiar. Vou adiar o casamento. Deus está dizendo, case. Vai casar sim. Eu vou abençoar teu casamento. Eu já sou casado, eu não tenho filhos ainda, mas eu estava pensando em ter um filho esse ano. Mas eu vou adiar esse sonho. Porque um filho dá muita despesa. É muita fralda, é muito produto, é bercinho, é quartinho, é enxoval. Eu vou adiar o nascimento do meu filho, da minha filha. Ou quem já tem filhos fala, meu sonho era ter três, mas é melhor ficar com um só. Vou ficar só com um. Deus está falando com você, preste atenção. Gerai filhos. Gerai filhos. Porque filho é herança do Senhor, né? Filho é tudo de bom, gente. Tá certo que dá um trabalho. Filho dá um trabalho em todos os sentidos pelo resto da vida. Mas Deus está falando, gere filhos e filhas. Tomai mulheres para vossos filhos e dai vossas filhas a maridos. Pode fazer a festa de casamento do seu filho. Pode fazer a festa de casamento da sua filha. Entra lá para ajudar mesmo, contribua. Viu? Para que tenham filhos e filhas, ó, está falando de netos. Multiplicai-vos, diga, multiplicai-vos, e não vos diminuais. Eu estava pensando em ampliar o meu negócio, mas por causa dessa crise, não vou fazer mais isso. Eu estava pensando em ampliar a quantidade de funcionários, de vendedores, de equipe, mas por causa dessa crise que nos escraviza na miséria, eu vou cortar pessoal, eu vou diminuir o pessoal. Deus está dizendo, não mande ninguém embora. Tem empresários me ouvindo aqui em Belo Horizonte e me escutando no Brasil todo e no mundo pela rádio. Você não vai mandar pessoal embora coisa nenhuma. Você não vai diminuir a tua equipe, porque se você é de Deus, Deus está falando com você. Multiplicai e não diminuai, porque eu sou contigo. Eu sou o Deus da multiplicação, mesmo no meio da crise. E não o Deus da economia, não o Deus da diminuição. E aí, quero que você vá comigo no versículo 11. Deus te dando garantia, olha o versículo 11. Porque eu bem sei os pensamentos que penso de vós, diz o Senhor. Pensamentos de paz e não de mal, para vos dar o fim que esperais. Sabe o que é o projeto de vida? É o fim que você espera. Quando você faz um projeto de vida, é o que você quer que aconteça no final. Amém? Então Deus está dizendo, eu não estou aqui pensando, eu vou frustrar os teus planos, eu vou fazer tudo de errado, eu não estou pensando mal a teu respeito, Deus está falando agora. Eu não estou pensando em punir a tua vida e deixar você atribulado, atribulada. Eu não tenho pensamentos de mal para você, eu tenho pensamentos de paz. Para no final te fazer o bem. É isso que Deus pensa a nosso respeito e a teu respeito em particular. No livro do profeta Isaías, capítulo 14, versículo 24. Este mesmo Deus que disse aqui em Jeremias. Eu sou o Senhor dos exércitos. Eu que estou falando isso para você edificar casa, para você plantar jardins, para você comer frutos, para você multiplicar, ampliar, para você ter filhos, para você fazer festa de casamento para os seus filhos. Esse mesmo Deus se identifica da mesma maneira lá no profeta Isaías, capítulo 14, versículo 24. Jurou o Senhor dos exércitos. Ó. O mesmo Deus jurando. Como pensei, assim sucederá. Como determinei, assim se efetuará. O que é que Deus está pensando a teu respeito? Bem ou mal? Bem. Tribulação ou paz? Pensamento de? De paz. Pensamento de mal ou de bem? De bem, Deus jurou, preste atenção, como eu pensei, assim sucederá. como eu determinei, assim se efetuará. Atenção, toma posse disso.

parte deste povo que acredita neste Deus. Pensamento de mal ou de bem? De paz ou de guerra? Deus planejou e jurou o bem no final para você, para dar o fim que você espera. O que é que você está esperando? É por isso que a pessoa tem que fazer um planejamento. Ela não pode chegar com um pedido de oração, escrever ali na correria e entregar no altar. A pessoa tem que fazer um planejamento, orar a Deus, colocar ali os seus pensamentos. O que que ela espera no final? Porque Deus está jurando por Ele mesmo que no final eu vou fazer o bem para você. Eu jurei que do jeito que eu pensei, assim sucederá. Como eu determinei, assim se efetuará. Então Deus jurou, você tem que fazer um projeto para você. Colocar, qual é o fim que você espera? Tem gente que está esperando a morte. É, está que nem aquela mulher, aquela pobre mulher viúva que estava catando os cavaquinhos e só tinha um pouquinho de azeite numa botija, só um pouquinho de farinha numa panela. O que ela projetava? Qual o fim que ela esperava? A morte. Ela falou para o homem de Deus: eu vou fazer esse último pão, vou comer e morrer, porque não tenho mais nada. Deus não tinha um pensamento de morte para ela, Deus tinha um pensamento de vida para ela. Deus não tinha um pensamento de miséria para ela, Deus tinha um pensamento de fartura para ela. E mesmo Deus tendo chamado a fome na terra, na época de Elias, Deus fez o bem para aquela mulher. Deus fez o bem para o filho dela. E mesmo quando o filho dela morreu, Deus deu restituição trazendo o filho de volta. Só bem, só bem. O que é que Deus tem de pensamento para você e que Ele jurou que Ele vai cumprir? Pensamentos de paz, pensamentos de fartura, pensamentos de prosperidade. Deus está dizendo: edifica a tua casa e vai morar nela. Está pensando em construir e alugar? Está pensando em construir e alugar para outro usufruir? Você constrói e outro vai usufruir? Deus está dizendo: constrói a tua casa e habita nela. Não vai alugar para ninguém. É você que vai usufruir da tua casa. Deus está dizendo: plante a tua horta, plante o teu pomar, plante o teu jardim, coma do seu fruto, que você não vai passar fome nem necessidade. Deus está dizendo isso para você. Esse é o pensamento que Deus tem a teu respeito. Deus está dizendo: pode casar, não tem filhos, gere filhos e filhas. Estava adiando os seus planos de família, pode fazer a festa de casamento do teu filho e da tua filha. Pode planejar bênção para a sua casa e para a sua descendência. Porque ainda que você esteja vivendo essa Babilônia no nosso país, e vamos falar sério, que Babilônia, hein? Que Babilônia que nós estamos vivendo nesse país, que confusão dos infernos. Nós fomos transportados por Deus para essa Babilônia. Nós estávamos em Jerusalém, país prosperando, indo bem, 7 anos de vacas gordas, né? Agora veio essa Babilônia no nosso país. Nós fomos transportados para a Babilônia, mas eu estou dizendo: não tenha medo. O povo lá fora pode se trancar no quarto e se enfiar embaixo da cama. E eles assim mesmo serão atingidos por esta crise. Mas você não. Sai do teu quarto, vai para a rua, vai para a guerra, vai conquistar, vai trabalhar, vai fazer, porque eu sou contigo, poderoso para te abençoar e para te fazer prosperar. No meio dessa Babilônia, eu estou mandando você ir em frente. Esse é o pensamento de Deus. Para quem? Eu vou te mostrar para quem, ó. Versículo 13. E buscar-me-eis, e me achareis, quando me buscardes de todo o vosso coração. Buscar. Buscar. Você vai buscar. Não é ficar em casa de braços cruzados, ou deitado numa rede, ou no sofá, né? De pijama lá o dia inteiro em frente à televisão, que Deus vai te abençoar. Não. Deus está dizendo: eu vou te abençoar se você me buscar com todo o teu coração. Porque se você me buscar com todo o teu coração, você vai me achar. E é

única coisa que Deus requer de mim, de você. Gente, é tão fácil servir a Deus. Deus só quer uma coisa de mim, de você. Nem aquela infinidade de mandamentos, nem 10 mandamentos, nem centenas de ordenanças. Deus só quer uma coisa de mim, de você. Que você o ame e o busque com todo o teu coração, com toda a tua alma, com todo o teu entendimento e com todas as tuas forças. Buscar-me-eis e me achareis quando me buscardes de todo o vosso coração. Versículo 14. E serei achado de vós. Jesus falou isso, né? Quando ele estava aqui na terra, o Evangelho de Mateus, capítulo 7, versículo 7, ele registrou isso. Né? Buscai e achareis. Batei e abrir-se-vos-á. Pedi e dar-se-vos-á. Pois todo o que bate, a porta se abre. Todo o que pede, recebe. Todo o que busca, ó, qualquer que busca. Aliás, ele não fala todo, não. Ele fala qualquer que busca, acha. Você está achando que é só um iluminado que busca e acha Deus? É um sortudo? É um outro? Deus está dizendo qualquer pessoa. Qualquer que busca, acha. E serei achado de vós, diz o Senhor. E aí Deus fala de restituição. Preste atenção. Acompanhe esse versículo porque é importante. E farei voltar os vossos cativos. Você não vai ficar mais na Babilônia, não. Você vai ficar em Jerusalém. Eu vou restituir Jerusalém para você. E congregar-vos-ei de todas as nações e de todos os lugares para onde vos lancei, diz o Senhor, e tornarei a trazer-vos ao lugar de onde vos transportei. Você estava em Jerusalém, eu fiz vir a Babilônia sobre essa terra, mas agora estou te prometendo que eu vou te trazer novamente de volta, eu vou te restituir em Jerusalém. Eu vou trazer e vou congregar vocês. O que Deus quer? Que você congregue. Como é que você está sem igreja? Me explica isso daí. Como é que você quer ser abençoado sem congregar? Como é que você quer ser abençoado sem buscar o Senhor? Deus está falando, você vai me buscar com todo o teu coração e vai me achar. Mas você vai ter que congregar. Por isso que Deus não tem como abençoar o desviado, a desviada, o filho pródigo, a filha pródiga. Porque eles não buscam e porque eles não congregam. Deus, ele quer que você congregue. Jesus incentivou isso quando ele afirmou, onde estiverem dois ou três reunidos em meu nome, fazendo o quê? Estamos reunidos, estamos congregados. Não importa se a reunião tem 3, 4, 5, 10 pessoas. Você pode vir aqui, por exemplo, numa quinta-feira de manhã, bem cedinho, só está você e o pastor da igreja, só duas pessoas. Ele vai orar e Jesus vai se manifestar no meio dos dois. Aí estou eu presente no meio deles. Tem de congregar e congregar-vos-ei e tornarei a trazer-vos ao lugar de onde vos transportei. Onde nós estávamos antes? Jerusalém. O que aconteceu com o nosso país? Uma Babilônia. Eu nunca vi tanta confusão. Eu não aguento mais ligar o noticiário. Eu não aguento mais, ouvir todo dia a respeito de novas confusões. Uma Babilônia total. Não quero nem entrar nesse assunto, não quero nem falar nada. Eu quero que você entenda isso. Não é que a gente é alienado e não quer saber o que está acontecendo na política, na economia, nos ministérios por aí. Não é que a gente não está querendo comentar essas coisas, a gente quer se isolar. Não é que a gente é alienado. Não, nós sabemos tudo o que está acontecendo, mas quer saber a verdade? A mim não importa se esse país está uma Babilônia, porque eu estou sempre em Jerusalém. Eu vivo em Jerusalém. Porque eu busco ao Senhor com todo o meu coração. Quando você busca ao Senhor com todo o teu coração, não tem como você ficar na Babilônia. Amém? Vamos ficar todos de pé agora. Edifica a sua casa e amplia a garagem. Olha para mim. Edifica a sua casa e aumenta a garagem. Porque você vai, além do seu carro, você vai